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Senhor, meu Deus, meu Pai, estamos mais uma vez na Tua presença para clamar, para orar pelos aqueles, meu Deus, que está, meu Deus, enfermo, que está nos hospitais, quem sabe em casa. Eu oro também, meu Deus, lhe pedindo a Tua graça para que a gente venha conduzir essa programação Tempo de Vitória. Nos unge e capacita, meu Deus amado. Eu oro também pelos ouvintes de perto, ouvintes de longe, que o Senhor, por excelência, meu Deus, abençoa todo, aonde está de alcance, meu Deus, sobre essa rádio 104, meu Deus, tome nas tuas mãos. Dá livramento, meu Deus, nas estradas, quem trabalha à noite conduzindo veículo, meu Deus, levando vida para um lado e para o outro. Tome nas tuas mãos, Senhor. Fica conosco e nos abençoa, em nome de Jesus.

0: Meu Deus do céu, chegamos, né? Glória a Jesus. Tá um tempo gostoso, um tempo frio, né? Eita, quinta-feira, 18 de julho de 2026.
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0: Maravilha do maravilhoso, chegamos, né? Meu, nosso pastorzão, pastor presidente, está lá no monte, né? É, orando ao Senhor. Está lá, né? Apresentando a campanha que vai ser realizada no mês. No mês que vem, né? Campanha forte e poderosa. A campanha da água, onde o pastor está lá no monte com alguns obreiros, está consagrando aquelas águas. E estamos aqui, né? Para aprender do Senhor e transmitir também a palavra com a boa palavra que liberta para os vossos corações. E nessa noite aqui estamos aqui com Gabriel, né? Meu Deus do céu. É, não sei, acho que é a primeira vez, não sei, que ele pisa aqui nos estúdios da rádio 104. Estamos aqui. Dá uma paz aí, dá uma saudação, Gabriel.
2: Paz do Senhor, povo de Deus, povo da rádio, aquele que está escutando agora, nesse exato momento, o programa Tempo de Vitória. Estou muito lisonjeado de estar aqui nessa noite com o pastor Misael, podendo estar... né, levando a palavra de Deus para todos os ouvintes dessa rádio.
0: Olha aí, já chegou chegando, né? Meu Deus do céu, tá aqui o Gabriel, né? É levita ali, toca instrumento, toca bateria. Agora já está em outro nível agora, né? Está agora, né? É, fazendo os acordes aí, dó, ré, mi, né? É... eu quero mandar uma paz aí para todos ouvintes, todos irmãos aí dos bairros Pequi, Centro, bairro Minas Gerais, Recanto das Árvores 1 e 2, Deus abençoa, bairro ali na UBS 3, Deus abençoa, Santa Isabel, que aonde está em alcance da voz aqui do programa Tempo de Vitória, que seja abençoado, alcançado, que Deus derrama toda sorte de bênção sobre a tua vida, né? Quero mandar um abraço também, um alô para o bairro do Motu, né? Encontro das Águas também, bairro de Naboge, né? Deus abençoa. Alto da Boa Vista, né? É muito bairro, tem hora que o HD... Dá um branco. Deus abençoe aí. Bairro Vivendo Costa Azul, rapaz. Lembrei. Quase não saía também. Mas Edgar Trancoso, Deus abençoa. E Parque da Renovação, Arnaldão. Deus abençoa todos vocês aí de bairro. Bairro Sapucaíra, Deus abençoa, Juca Rosa. É muito bairro, né? E muitas vezes a gente esquece de alguns. Os irmãos vai nos perdoando aí, viu? Estamos aqui hoje, né? Com a presença do Gabriel, né? Curioso, queria vir aqui como é que é a programação do Tempo de Vitória. E ele pediu para estar aqui hoje, né? Nos ajudando, fazendo essa visita. E que o nome do Senhor venha a ser glorificado, né? Porque nós somos cheios de defeitos, cheios de falha. Mas o Jesus Todo-Poderoso, ele veio e levou todos os nossos pecados, né? Nos perdoou para que eu e você... tivesse aqui hoje, né? O nosso Jesus, ele padeceu, morreu em morte de cruz, mas o terceiro dia, né, ele ressuscitou e já preparou, foi preparar um lugar, e eu acredito que já está preparado, e ele falava para os seus discípulos que ele vinharia de novo sobre as nuvens buscar uma igreja remida, lavada pelo sangue do Cordeiro. E eu e você, a gente faz parte, né, dessa comitiva, desse batalhão, né, que é o povo de Deus. E a gente está por aqui, né, matando um leão por dia, porque tudo em nossa volta, Gabriel, quer nos tirar da presença do Criador. Tudo que esse mundão aí fora nos oferece é para que venha nos induzir a nos afastar de Deus, do Criador, né? Mas a gente tem que ir pela palavra, né? A gente tem que separar, né, o que é bom, o que é ruim para a gente, né, o que faz a gente pecar contra o Criador. E é por isso que a gente tem que vigiar, né, guardar a palavra de dia, de noite, para que a gente não seja induzido, né, ser atraído para ser tentado, para não cair no laço do passarinheiro, né? Porque o inimigo está aí todos os dias. Ele vem, né, oferece alguma coisa, né, arma laço, cilada, e nós, como servo de Deus, a gente tem que estar vigilante, né, atento, não cochilando, né, porque o inimigo não dorme. Mas interessante também que o guarda de Israel, ele não dorme, ele guarda o povo de Deus, né, mesmo com a gente vai passando, quem sabe, desapercebido, mas o anjo do Senhor, ele acampa, né, daquele que o teme. Então, eu e você somos guardados pelos anjos do Senhor poderoso, né? Só não para ficar nas minhas palavras, a gente vai de canção. Vamos de louvor abençoado. Vamos de louvor, Gabriel. Vamos de louvor. Vamos de louvor aqui. Vamos tocar aqui um forrozinho, né?

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3: Maravilha do maravilhoso, estamos de volta. Elivaldo, né? Do bairro do Alecrim. Acabou de entrar aqui em contato, pediu a canção de Daniel e Samuel, meu, você é especial, né? Deus abençoa, né? A gente vai estar colocando aqui, orando no final da programação, orando pela esposa do nosso amado irmão que sempre está interagindo conosco, né? É, a gente vai estar orando pela esposa, né? Para que Deus venha solucionar, restaurar a saúde, né? Porque eu acredito, né? Onde tem um Deus Todo-Poderoso, Ele age, né? Quando tem oração, alguém intercedendo, eu acredito que Deus move a tua mão, né? Então, vamos orar, esperar no Senhor. Amém? Eita, estamos aqui e vamos de música, né, Gabriel? Né? Você gosta, isso. Gabriel? Você gosta de Daniel e Samuel?
4: Gosto,
3: sertanejo abençoado.
4: São uma dupla bem boa também, né?
3: Isso.
4: Bem famosa.
3: É, então vamos lá de canção, vamos de canção, vamos de canção, vamos de canção. Vamos lá, tome música.

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1: Maravilha do maravilhoso, estamos de volta, né? Programa Tempo de Vitória, né? É Tempo de Vitória, apesar que o mundo, né, está aí caótico, né? Mas somos, né, o sal da terra para trazer uma boa palavra, palavra que edifica. E acabou de cantar de agora, né? Rose Nascimento, né? Quem pediu aqui foi o Gabriel. Gabriel pediu, né? É crente raiz também, né? Gosta dos louvores

0: É, o abençoa. E eu quero mandar uma canção aqui para o irmão Valdivi, né, para todos aí do bairro Minas Gerais, né? Quero mandar uma canção aqui de Jota Neto, né? E logo mais tem um momento da palavra, né? E depois mais uns louvores. E num término, já num quase num término, a gente tem uma oração especial. A gente pede para você daí de casa colocar um copo com água, né? E a gente ora daqui, vocês ora daí. Quem faz a obra é Jesus, né? E mediante a minha fé e a tua fé, milagre acontece, né? Eu creio no poder de oração. Onde tem oração, mal, ele tem que bater em retirada, né? Aonde tem oração, envolve a presença do Criador de Deus. Então, todo mal, toda entidade, ele tem que sair. Toda enfermidade oculta, escondida, né? Tem que bater em retirada. Porque tem oração, a oração vai quebrando todo tipo de male, né? Estamos aqui para glorificar o nome do Senhor. Eita glória. Fabiana está ali ligada, diaconisa, Pai do Senhor, estamos aqui ligado. Tá ligado? Tá ligado no céu, tá ligado na terra. Deus abençoe, Pai do Senhor, presbítero, né? Hamilton, né? Que sempre tá ligado conosco. E quem tá aqui, Fabiana, é Gabriel. Dá um alô aí pra.
1: Paz, tia Fábia, boa noite, muito obrigado por estar acompanhando mais um programa Tempo de Vitória.
0: Meu Deus do céu, tá aqui conosco, né? O pai tá lá intercedendo, orando lá no monte, né? Eu tava querendo ir também, mas a gente que tá aqui, né, apresentando, dando um prosseguimento aqui à programação Tempo de Vitória. Mas o homem tá lá no monte, orando por nós, né? Intercedendo, né? Intercedendo pela cidade, intercedendo pela campanha que vai logo mais ser realizada ali na Igreja Ministério da Palavra de Deus, né? E aproveitando aqui, já que eu falei sobre a água, sobre a campanha que vai ser levantada ali no mês que vem, campanha poderosa, né? E eu quero aqui convidar vocês aí que mora aí nessa localidade aí, próximo ao bairro Monzezês, né? A gente vai estar fazendo culto com os varões. Você é o nosso convidado para ali a gente junto louvar o nome do Senhor, né? E se você também tem um grupo de varão aí, né? Quer ir ali adorar? Vou passar o endereço aqui agora, né? É Rua da Linha, né? Bairro, quer dizer, bairro Monzezês, Rua da Linha, número 121. A igreja fica localizada ali numa esquina, né? Bem localizada junto também com a Avenida Periférica e a Rua da Linha, né? Não tem erro, né? Você é o nosso convidado no sábado agora, né? Depois da manhã, amanhã é sexta, né? Logo mais, sábado, né? Vamos estar ali adorando o Senhor, fazendo culto com os varões, né? Você que é varão, né? Vai ali nos abençoar, glorificar o nome do Senhor, né? Você não vai perder nada, só vai ganhar, né? E a gente vai exaltar o nome desse Deus tremendo, porque toda adoração que a gente adora, né? E que a gente ora, ainda é pouco ainda, né? Se a gente passar madrugada orando, passar o dia, toda a oração, para que esse Deus tremendo, ele pagou um alto preço pela nossa vida, né? E muitas vezes a gente somos até ingrato, porque o Senhor, nosso Deus, ele nos abençoa tanto, rapaz, nos abençoa tremendamente. Muitas vezes a gente não agradece ele da forma como devia a gente agradecer ele. Mas, em fé, a gente vai adorando ao Senhor, né?

Vamos de canção aqui. Eu prometi que eu ia passar essa canção oferecendo para os irmãos aí do bairro Minas Gerais, né? Irmão Valdive, dos Secos e Molhados, para Val também, que eu acredito que está na escuta. E logo após eu vou também botar um hino especial para o irmão Hamilton. Eu sei que ele gosta de uma canção, né? Daquelas canções bem que toca, que arde o coração, né? A gente vai tocar daqui a pouco. Então vamos lá de canção. Canção com Jota Neto.

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3: Eita, pronto, né? Tá aí, dado o recado aí, Apoio Cultural. E vamos aqui, chamada de convite aqui, né? Meu Deus do céu, campanha abençoada lá na Igreja Ministério A Palavra de Deus, né? Que vai ser no dia 4, né? Dia 4, 11 e 18 de julho, né? Campanha poderosa campanha da água. Você não pode perder, porque vai estar ali cantando vários levitas, né? Carlos, Leonel, meu Deus do céu, Presbítero Abidia, meu Deus do céu, tantos homens de Deus e mulheres também, levita. Você não pode ficar de fora dessa campanha poderosa. O nosso pastor está ali intercedendo, né? Consagrando ali aquelas águas e vai ser tirada ali do monte e levada lá para a igreja, né? E a gente vai estar em oração, orando, pedindo a Deus, né? Muita gente enferma, muita gente desacreditada, né? Mas eu acredito que há um Deus lá no céu, e eu creio que Deus, ele curou lá no passado e ele cura nos dias de hoje. Só basta a gente buscar, clamar ele com fé. E eu acredito que Deus, ele tem poder para poder repreender essas enfermidades que muitas vezes a medicina, né, que está aí, não estou dizendo que a medicina é ruim, mas muitas vezes a medicina não consegue detectar a enfermidade e manda o ele ou ela, uma criança, né, leva para um lado, leva para outro, nesse hospital não deu jeito, vai para outro lugar, viaja, né, para outra cidade e fica aquela confusão, né? E a família sofre com alguém que se encontra dessa maneira, doente, enfermo, mas o nosso Deus, ele tem poder para curar, né? Então, não fique de fora aí dessa campanha. Aí o pastor está lá orando, pedindo a Deus para que venha consagrar essa água, né? E a gente vai estar ali fazendo esta campanha poderosa nos dias 4, 11 e 18 de julho, né? Campanha poderosa, campanha da água. Você é o nosso convidado, né? Verdade? Que nem eu disse, né, Gabriel? Que eu ia passar uma canção aqui, escolhi a dedo aqui, uma canção abençoada aqui para o nosso presbítero Hamilton, que está aí na escuta, né? Aí no bairro Pequi, né? E Deus abençoe ele que, e a esposa também, né? Sempre está nos apoiando. E eu quero mandar um abraço também, uma paz para todos os irmãos aí da Igreja Pentecostal Ungida, que um dia eu também já fiz parte, muito tempos atrás, né? Minha conversão, né, foi aí, né? Respeito muito e sou muito grato a Deus ter colocado esses homens de Deus aí para estar de pé, pregoando a palavra dele. E hoje eu estou aqui, ó, a semente aqui germinando, né? Para quem não falava nada, para quem não entendia nada de Deus, de Bíblia, de igreja, né? E Deus foi nos orientando, abrindo a visão. E a gente, quando a gente caminha com Deus e deixa Deus trabalhar, Deus vai na frente abrindo o mar, quebrando as barreiras e nos abençoando, né? Eu sou muito grato a Deus. E a gente não pode esquecer das nossas raízes, né? E dos homens e mulheres de Deus que pregou a palavra para mim e para milhares de vidas, né? Os heróis da fé, né? Que vieram antes de nós. Hoje muitos já dormem, já descansam no Senhor, né? Que nem o meu pastor Daniel, que já morre, já dorme no Senhor, que foi quem me batizou na época ali na Igreja Ungida. E eu sou grato a Deus, né? E estamos por aqui. Que nem eu disse, escolhi uma canção aqui a dedo. Vou tocar aqui para o nosso, oferecendo para o nosso presbítero, né, Hamilton. Espero que ele goste dessa canção. Vamos lá?

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1: Maravilha do maravilhoso. Eita, tá aí a Milton, é, canção tocada, Oséia de Paula, né? Glória a Deus, tem muita história essa canção, né? Que marcou época na nossa vida, vida de milhares de pessoas que se converteu sobre essa data. E ouvindo essa canção, vai em regresso, né? Vai longe, vai lá no fundo do baú, né? E pensar no passado, só as coisas boas, né? Que ficaram na lembrança, coisas boas que, se a gente lembra, as lágrimas vêm, né? No rosto, né? Glória a Jesus. Chegou o momento da gente trazer uma palavra de reflexão, né? Uma saudação. Vamos lá.
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0: Boa noite, povo de Deus, nossos ouvintes de Onápolis e região. Quero estar agradecendo pela oportunidade de estar podendo estar nessa rádio, de ter essa oportunidade de estar trazendo esse momento da palavra. Eu vou trazer uma reflexão para os irmãos em 2 Reis 4, uma palavra muito conhecida, que vai falar no versículo 1 da seguinte maneira: e uma mulher das mulheres, dos filhos dos profetas, clamou a Eliseu, dizendo: meu marido, teu servo, morreu. E tu sabes que o teu servo temia ao Senhor. E veio o credor a levar a mim e os meus filhos, meus dois filhos, para serem servos. E Eliseu lhe disse: que te dei de eu fazer? Declara a mim o que é que os tens em casa. E a ela disse: tua serva não tem nada, senão uma botija de azeite. Meus amados irmãos, essa palavra vai contar a história de uma viúva que tinha um marido que veio a falecer. E esse marido fazia parte de um dos discípulos do profeta. Só que esse discípulo, quando ele morreu, ele era casado e tinha dois filhos. E pastor Miguel, a gente sabe que quando um homem, ele tem umas dívidas, alguns problemas, quando ele vem a falecer, ele fica para a esposa. E quando ele vier a falecer, os problemas dele, desse homem, tinha deixado uma dívida, um dos problemas dele, Miguel. E naquela época, quando a dívida não era paga, o credor podia vir pegar os filhos
1: para ser escravo, né?
0: Para ser escravo, para quitar o valor.
1: Verdade.
0: E um certo dia, imagino eu, o credor deve ter batido na porta dela para cobrar a dívida. Porque, como todo mundo sabe, uma hora ou outra o prazo da dívida vai chegar.
1: Verdade.
0: E querendo ou não, o povo tem que pagar. E o credor foi na porta da viúva.
1: Querendo receber, né?
0: Querendo receber. Só que imagino eu, quando ele chega lá, ela não tinha a quantia que ele precisava. E ele, eu imagino, ele falando, meu pastor Misael, que ia levar os dois filhos dela para ser como escravo. E creio eu que para uma mãe falar que seus dois filhos vão ser pegos para ser como escravo é uma coisa desagradável. Porque para uma mãe ter carregado o filho 9 meses.
1: Isso.
0: Em um útero, ter sofrido a dor de um parto.
1: É.
0: Para depois, quando crescido, saber que precisará ser escravo os dois filhos. Não deve ser uma coisa boa para uma mãe. Então a viúva ficou desesperada, porque sem o seu marido, sem dinheiro, prestes a perder os seus filhos. Ela então decidiu a procurar ajuda do profeta Eliseu. E creio eu que a viúva foi até Eliseu. Creio ou não, né? A Bíblia disse que a viúva vai até o profeta Eliseu. E ela contou toda a sua situação. Falou que o credor estava em sua porta e queria levar os seus dois filhos para ser como escravo. E Eliseu perguntou para ela: o que tem-lhe eu de fazer? Declara-me o que você tens em casa. E ela respondeu: sua serva não tem nada, senão uma botija de azeite.
1: É verdade.
0: Imagino eu o que Eliseu pensou. Só que Eliseu, ele sempre foi um servo de Deus. Imagino eu que Eliseu deu a resposta já com Deus falando para ele. E Eliseu deu uma instrução para ela, falando: vá até os seus vizinhos, pegue muitos vasos emprestados, e entre tu e seus filhos em casa, entre no quarto, derrama um azeite no vaso, E imagino eu, a serva, falando com os filhos para pegar os vasos emprestados com seus vizinhos. E pra você ver, Misael, como é que é bom a gente ter uma comunhão.
1: Isso.
0: Com nossos vizinhos, com nossos amigos. Porque quando a gente mais precisa, a gente pode ajudar e ser ajudado.
1: Verdade.
0: E os filhos trouxeram o vaso pra ela. E quando os filhos trouxeram os vasos pra ela, eles entraram, imagino eu, dentro de um quarto. Eles começaram a derramar o azeite. E quando começou a derramar o azeite, começou a acontecer um milagre, Misael. O azeite não parava de sair.
1: Eita, glória.
0: Cada vaso que ela enchia ficava cheio. E mais vasos ainda eram trazidos e mais vasos eram enchidos, Misael. Creio eu que quando a viúva pediu para seus filhos trazerem os vasos, ela não imaginava que os vasos que eles tinham trazido seriam pouco para o milagre de Deus. Enchia cada vaso mais que ele trazia era enchido. Quando todos os vasos terminaram, pastor Misael, o azeite parou.
1: Eita glória.
0: E ela voltou até o profeta Eliseu, Misael, e contou tudo o que aconteceu. E o profeta então lhe disse: vá, vende o azeite, paga a sua dívida, e tu e teus filhos vivei do resto.
1: Meu Deus.
0: Pastor Misael, eu imagino um tempo depois, o credor indo buscar a dívida, né? Indo cobrar a dívida. Ele chegando na casa da nossa irmã viúva, olhando, vindo um jeito diferente. Quando ela chega lá, ele é recebido de um jeito diferente da primeira vez. Creio que ela recebeu ele de um jeito com mais coisas em casa, de uma maneira diferente. E quando ele chegou lá, ele já sabia que, na mente dele, creio eu, já sabia que a dívida ia ser paga. Quando ele entrou dentro da casa da mulher, deve ter pedido a quantia da dívida e ela deu. E creio eu que quando tudo aquilo passou, ficou uma reflexão pra gente. Que essa história faz a gente pensar que muitas vezes o problema não é o que temos, mas quanto confiamos em Deus. Porque se a gente for ver, Misael, a viúva só tinha uma botija de azeite em casa. Mas isso para Deus foi o suficiente.
1: Meu Deus.
0: Quanto foi colocado nas mãos de Deus, às vezes a gente olha para a vida e pensa, é um pouco demais. Porque o ser humano, ele sempre quer mais. E quando a gente vê um negócio que é pouco, a gente fala que não vai dar.
1: É.
0: Mas Deus não trabalha com quantidade.
1: Verdade.
0: Deus, ele trabalha com fé. E quando havia vazias, havia azeite. Ou seja, Deus sempre quer encher mais, dependendo do espaço que a gente entrega a ele.
1: Ô, glória. Aleluia.
0: Então a pergunta que eu deixo aqui para encerrar é: quantas vasilhas eu estou preparando para Deus agir na minha vida, pastor?
1: Meu, forte, hein?
0: Quantas vasilhas o povo, a gente tem dado para Deus encher, para a gente ser cheio nas nossas vidas, meu pastor Misael?
1: Verdade.
0: Eu trouxe essa pequena reflexão, quero estar agradecendo pela oportunidade, agradecendo todos que estão me ouvindo, e fica essa reflexão para a sua vida, e que vocês possam também ser enchidos e ter comunhão.
1: Verdade. Tá aí, né? Então, a situação que aquela viúva ela passou, imagine qualquer pessoa que esteja no lugar de uma mulher que era, tinha seu esposo, não faltava nada em casa, de repente o marido se foi, né? As coisas mudam, a situação muda, chega momento de fazer sua refeição, não tem, né? Aquele franguinho, não tem a sua carninha, né? E começa as coisas a faltar. E para piorar, tinha dívida, né? Conforme a palavra, a leitura foi explanada aí. Mas só que naquela terra, naquele lugar, tinha um homem de Deus, né? E eu acredito que tudo tem um propósito, né? Então, uma situação que não tinha saída naquele momento, de repente, né? Aquela situação foi resolvida, né? Foi lá, pagou a dívida e ainda deu para viver do resto ainda que sobrou. Assim é na nossa vida. Muitas vezes a gente está numa situação caótica, que a gente olha para um lado, a gente olha para outro. Quem nunca passou por uma situação, quem sabe semelhante a essa, mas em outras situações? Tem hora que a gente olha para um lado, parece que a gente não vai dar conta, parece que não vai, né, se acabar aquela luta, né, que a gente está passando. Quem nunca passou por vendaval, por luta, muitas vezes as portas se fecham, os amigos se vão, né? Quando você está bem sucedido na sociedade, você está aí com seu carro, está com sua conta, né? Quem sabe recheada, não falta nada para você, mas devido à labuta da vida, a roda gigante gira, tem hora que você vai lá para baixo, aí os amigos somem, né? Aquela boa vida, aquele bom conforto se acaba, se vai, e aí você se depara com uma situação semelhante a isso, você perde emprego, você bate num canto, porta não se abre, e aí você vê a situação da sua família, ora, olha para suas crianças, olha para suas contas, meu Deus, como é que eu vou fazer isso para poder quitar essas dívidas, né? Mas para tudo tem uma saída, e essa saída é o nosso Deus. O guarda de Israel não dorme, né? Se a gente abrir o coração, eu e você, você aí, meu ouvinte, está nos ouvindo, né? Só para cumprimentar a palavra de reflexão nesta noite sobre Jovem Gabriel, trouxe aqui sobre a multiplicação do azeite, né? Então, quem nunca passou por uma situação, mas se a gente confiar em Deus, Ele vai reverter toda a situação, né? Ele vai nos dar a vitória, abrir porta, onde que não tem porta, para poder nos abençoar, né? Tá aí, gostei de ver, Jovem Gabriel. Tá com quantos anos agora, Gabriel?
0: Com 15. Fazer 15 anos, 16, né? Dia 30 agora.
1: Que Deus abençoa, né? Continua assim, você que você é o levita na casa do Senhor, que Deus continua te abençoando, proporcionando toda sorte de bênção, né? Que você seja um exemplo aí para essa juventude aí da sua idade, de 15 anos, né? As mentes brilhantes, que venha praticar o bem, pregar o evangelho, não somente aqui, mas aonde você botar as plantas dos pés, você anunciar o evangelho. É muito importante. E tem muitas vidas que jovens que vai ser alcançada através das tuas palavras, né? Meu Deus do céu, tá aí nosso irmão Gabriel, jovem, trouxe essa palavra nessa noite para o meu e teu coração. Amém? Ô, glória!
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1: Eita maravilha do maravilhoso! Meu Deus do céu, estamos aí. Ô glória, só bênção e só vitória. Vamos fazer uma chamada aqui do, né, da nossa campanha.
4: Oh Deus.
0: Gente, agora dia 4, 11 e 18 de julho, mês que vem, a gente vai estar tendo uma grande campanha da água, né, Misael? Da campanha. Isso. Da água. A gente está tendo vai ter os dias, né? Dia 4, 11 e 18. O pregador do dia 4 é Davi, pastor Misael. Grande pregador, Abdias, pro dia 11. E o pastor João, pro dia 18.
1: Pronto, aí, né? Bairro Moses Reis, Rua da Linha, né?
0: Isso.
1: Número 121, você é o nosso convidado, né? Você que mora ali mais próximo dessa localidade, vai ali nos prestigiar o Senhor Jesus. Leve ali, né, alguém que se encontra enfermo, oprimido, deprimido, porque eu creio, né, onde tem oração, tem milagre, onde tem entrega, tem busca, Deus, ele move a tua mão poderosa para poder dar vitória para os teus filhos. Então, né, vai ali no dia 4, 11, 18 de julho, né, não perca essa campanha da água. Pastor acabou de chegar, eu acho que já está em casa, estava no monte ali, próximo ali ao Rio do Peixe, ali numa fazenda ali do amigo, né? Lugar consagrado, né? Está ali ungindo essa quantidade de água para poder depois levar para a igreja, né? E ali vai ser realizado a campanha abençoada. Então não fique de fora, não perca, né? Você conhece alguém que está enfermo? Você conhece? Você conhece que alguém que se encontra com depressão, desacreditado, né? Vai ali fazer parte dessa campanha. E se, ah, mas essa pessoa não pode, não tem condições de ir lá, está muito debilitado, doente, mas vai lá interceder por essa pessoa, vai lá buscar a água, orar conosco, né? Que Deus, ele vai entrar com a providência. Tá aí dado.

0: Maravilha do maravilhoso, estamos de volta, né? Cata aí sua água, que daqui 1 minuto, 2 minutos a gente vai estar orando, né? Para que Deus entre com a providência aí para você que está enfermo, né? E está precisando aí de uma ação aí rápida, né? Para que Deus venha estar dando a sua cura. Mas vamos fazer aqui um, né? Chamar você, convidar você para o nosso culto de sábado. Sábado abençoado, culto com os varões, né? É, sábado é um dia abençoado, então você não fica de fora, vai ali no bairro Monzezeis, você dessa localidade, né? É, culto com os varões no bairro Monzezeis, Rua da Linha, número 121. Próximo ali à Avenida Periférica, né? Bem localizada. A igreja fica bem localizada numa quina, né? Aí você vai ver o nome, Igreja Ministério Palavra de Deus, né? Você é o nosso convidado especial para estar conosco ali no dia de sábado. Amém? Tá dado o recado. E agora a gente vai, né, fazer a oração. Deixa eu aqui caçar aqui a vinheta da oração, né? Vamos estar orando.
1: Neste momento, vamos unir a nossa fé. Vamos falar com aquele que tem o poder de nos abençoar, porque Ele é Deus. É momento de oração.
0: Pai, entramos na dimensão da oração nesta noite. E eu acredito, meu Deus, que nesse momento tem vários milhares de vidas nos hospitais, muita gente em casa, reclamando desta enfermidade, desta dor de cabeça, dor no sangue, na carne, nos ossos. Meu Deus, repreende, meu Pai, esse mal. Vai repreendendo, meu Pai. Quem sabe esta mulher tem reclamado de dores, não tem dormido direito, não tem se alimentado direito. Senhor, meu Deus, entre com a providência, repreende, meu Deus, esse mal. Tome nas tuas mãos, Senhor. Senhor, quantas milhares de pessoas estão nos hospitais, não somente sobre essa cidade, mas cidades vizinhas. Está passando, meu Deus, por um momento que só o Senhor, meu Deus, sabe e visita. Tome agora, usa, meu Deus, os médicos, usa, meu Deus, quem está, meu Pai, ali, fazendo, meu Deus, esta operação. Tome nas tuas mãos, Senhor. Ordena anjos, que eu acredito que anjos poderosos vai de encontro sobre essas idas, meu Deus. Que essas idas venham a ter um sono tranquilo, que esse mal venha a ser eliminado, repreendido pelo poder do teu nome. Neutraliza nesta noite esta enfermidade, porque eu acredito que essa enfermidade não é para a morte. Tome nas tuas mãos agora, meu Deus. Aonde se encontra uma pessoa, meu Deus, que está doente, acamado, sem força, sem expectativa nenhuma, meu Deus. Tome agora essa criança. Quem sabe os pais têm se preocupado porque essa enfermidade, a medicina tem chamado os pais em particular, é grave, mas o Senhor é o Deus do impossível. O Senhor é Deus que há uma saída para tudo. Se o Senhor quiser, eu acredito que estamos aqui orando, intercedendo pela essa cidade, pelas pessoas que se encontram enfermas, pelos mais necessitados, meu Deus. Tome agora, meu Pai. Repreende, Senhor. Não deixe, meu Pai, esse povo no sofrimento, passando sobre essa enfermidade. É por isso que estamos aqui, Senhor, para clamar, para interceder. E eu acredito que o Senhor vai intervir, vai agir em nome do Senhor. Agora tome desta água. Eita! Meu Deus, chegamos mais um final, Gabriel, né? De uma programação. Quero aqui já, desde já, agradecer o jovem Gabriel que teve coragem, que tem muita gente que teme, né? Na hora que pra vir aqui para o estúdio da rádio, né? Fica nervoso. E ele ficou calma, né? A gente fica nervoso mesmo, né? Sabe, a primeira vez, mas ele se saiu bem, graças a Deus. Deus abençoe o Gabriel, que veio aqui fazer companhia, trouxe uma saudação, que foi uma mensagem. Deus abençoa, né? Obrigado aí todos vocês, ouvintes, né? Que abriu a porta da tua casa, quem tá conduzindo o carro, quem tá no celular, né? Deus abençoa a todos, né? Fica com Deus, que Deus nos dá uma boa noite de livramento, né? E se Deus, Jesus não vier, né? Nós estaremos aqui amanhã, né? Amém? Tchau para todos vocês em Eunápolis. Fica com Deus. O programa Tempo de Vitória está encerrando.
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mocidade? Louvai ao Senhor Jesus de Nazaré!

Nazaré. Que maravilha estar neste lugar, louvando ao Senhor Jesus. Aleluia!

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1: 23 horas e 1 minuto. 23 horas e 1 minuto.
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1: Glória a Deus.

Abra sua Bíblia, por favor. Segundo livro de Samuel, capítulo 23, versículo de 8 a 12. Ouça, estes são os nomes dos poderosos que Davi teve: Josebe Bassebete, filho de Taquemone, o principal dos capitães. Ele se opusera a 800 homens e os feriu, matou todos eles. Além de Josebe Bassebete, tem um outro valente de Davi chamado Eleazar, filho de Dodó, filho de Aoi. Entre os três valentes que estavam com Davi, quando provocaram os filisteus que ali se ajuntaram à peleja, e quando se retiraram os homens de Israel, ele se levantou e feriu os filisteus até lhe cansar a mão e ficar a mão apegada à espada. Sabe o que é isso? Deu cãibra. Tanto tempo ele segurou a espada e tanto tempo lutou, que a mão não abria mais, ficou apegada à espada. E naquele dia, o Senhor efetuou um grande livramento, e o povo voltou junto dele, somente para tomar o despojo. E depois dele, Samá, filho de Agé, o ararita. Quando os filisteus se ajuntaram numa multidão, onde havia um pedaço de terra cheio de lentilhas, e o povo fugira de diante dos filisteus, este, pois, isto é, Samá, se colocou no meio daquele pedaço de terra e o defendeu, diga, defendeu, e feriu os filisteus, e o Senhor efetuou um grande livramento. É maravilhoso pensar em pessoas que Deus mudou a sorte e as tornou invencíveis. Você lembra que esses homens estão naquela cota? Nós falamos domingo passado. Domingo passado eu falei sobre 2 Samuel 23. Só que a partir do versículo 13, hoje eu estou falando até o versículo 12, estarei falando. Aquele grupo de homens endividados, amargurados de espírito, revoltados, está endividado, está quebrado, está lascado, que foram encontrar-se com Davi e se tornaram discípulos, e foram discipulados por Davi, foram discipulados por Davi. Homens com a vida arruinada, arrasada, destruída, que se tornaram valentes. Entre estes, 30, com destaque absoluto. E entre os 30, 3, com feitos memoráveis. Coisas poderosas demais, gloriosas demais. Como é que alguém falido, quem está falido está desanimado, porque não, uma das coisas terríveis é dever, é não ter dinheiro para pagar, é estar desempregado, é estar duro. Um homem, principalmente, quando está quebrado, ele não é mais a mesma pessoa, perde o ânimo, perde a alegria, perde até o vigor sexual. E muitos acabam por pôr fim à própria vida. Diga assim: só Deus, tendo como intermédio uma outra pessoa cheia de Deus, para mudar a sorte de pessoas assim.
além de endividados, eram homens amargurados. Tem coisa pior do que conviver com uma pessoa amargurada? Ela não crê mais nada, ela não tem esperança, ela perdeu a esperança, ela perdeu a alegria, ela perdeu a vida. É tomada de amargura. Ela se torna uma pessoa pessimista, incrédula. Toda solução que você encontra, ela não vê solução, ela só vê problema. Não dá para relacionar com gente amargurada de espírito. E Deus, diga, Deus usou um homem novo. Diga-se que também estava passando por lutas. Estava sendo perseguido. Mas tinha unção de governo, de rei sobre si. Um homem que era apaixonado pelo Senhor. Você está entendendo? Ao mesmo tempo que Davi não tinha lugar para dormir, que tinha que ficar correndo, porque o rei estava endemoniado, perturbado, louco, correndo atrás dele com 3 mil homens dos melhores do seu exército para matá-lo. Davi tem que fugir para poupar a própria pele. E Deus manda para ele um monte de gente lascada, revoltada, amargurada, endividada, que se tornam um com Davi. E esses homens veem Davi na hora dos apertos, das guerras, das lutas, da perseguição, das necessidades, eles veem Davi indo para a presença de Deus. E quando eles veem Davi no meio do aperto, indo para a presença de Deus, eles estão sendo discipulados, porque eles começam a aprender que na hora do aperto, na hora da guerra, na hora da luta, o lugar para correr é para os braços do Pai. Davi estava enfrentando uma grande guerra, uma grande luta. Mas Davi estava cheio da presença de Deus. Davi não abria mão dos sonhos que Deus havia colocado dentro do seu coração. Não perdera a simplicidade. Ele era conhecido como um adorador e ele ainda fazia canções em louvor ao Senhor. E na hora daqueles apertos todos, na hora que ele tinha que ficar escondido, ele ainda aproveitava, além de fazer canções ao Senhor, adorar e glorificar o Senhor, ele ainda fazia instrumentos musicais. Tem alguém passando por luta? Pode levantar a mão. Bem-vindo ao time dos vencedores. Porque ninguém vai se tornar um vencedor se não passar pelas provas, se não passar pelas lutas. Agora, quem está passando por muita luta mesmo, pode levantar a mão, muita. Então, bem-vindo ao time dos grandes líderes. Vendo? Você que está passando por muita luta e não teve coragem de levantar a mão, ficou com vergonha, perdeu a oportunidade de receber essa palavra. Porque primeiro Deus tem que arrancar de dentro de nós o orgulho, a arrogância, tudo aquilo que é humano, tudo aquilo que é nosso, tudo aquilo que é ego, tem que arrancar tudo isso, para Ele colocar e moldar, fazer um novo caráter, um novo homem, uma nova mulher, aleluia! Tem que tirar todo eu, toda a velha natureza, para encher o vaso da presença do Altíssimo. Então entendeu? Que para ter um grande casamento, passa primeiro por grandes lutas, grandes guerras. Para Deus confiar coisas grandes e nobres, porque tem gente que é ousada, tem gente que tem coragem, tem gente que tem peito, que vai para cima, mas o negócio não está dando certo, o peito está batendo na parede. Mas a hora que for se esvaziar de si e se encher de Deus, vai bater e vai passar para lá. Ok?
Então agora vamos para a segunda parte. É que esse povo, passando por essas grandes lutas, aí Deus manda, gente pior do que você ainda, mais complicado, mais problemático, para enquanto Deus molda você, você vai moldando a vida deles através do seu humilhar na presença de Deus, através do seu se lançar, se dobrar na presença de Deus, aí Deus vai através da sua vida transformando a vida dos outros. Agora você pode dar uma glória a Deus? Porque ninguém quer seguir alguém que não tem nada para dar. É ou não é? Só letra, só caô, ninguém segue não. Mas a pessoa, o Espírito de Deus manda para pessoas que mesmo na maior guerra, mas ela está firme, ela não desiste. Quando ela vai chorar na presença de Deus, ela apresenta os problemas, ela chora, ela geme, mas ela diz: o Senhor vai me levantar, o Senhor vai me honrar, o Senhor vai me pôr em pé, o Senhor vai me dar a vitória, eu vou vencer. Tinha dia que a guerra estava tão grande que Davi tinha que falar para a própria alma, dar um comando para ela e dizer: calma, alma. Aquieta-te, pois ainda o louvarei, ainda vou louvar o Senhor. Então olha para quem está do seu lado, cutuca assim e diga assim: você não pode ser um crente almático. Um crente almático é um crente carnal. Você tem que ser espiritual. Diga: é o seu espírito que dá comando à sua alma, à sua mente. Você não é dirigido pelos seus pensamentos, pelos seus sentimentos, pelo que você pensa, pelo que você sente. Você tem que ser dirigido pelo Espírito Santo de Deus. E estes que antes foi dito que eram amargurados de espírito, endividados, lascados, rejeitados, agora se torna heróis de guerra, heróis nacional. Entra agora para a galeria, e aqui em Eunápolis, quase 4.000 anos depois, 3.000 anos é lido a respeito da vida desses homens. O nome ficou eternizado. E apesar do nome ser feio, José Bibacebete. Não põe esse nome em filho, não. Ele usou a arma que tinha nas mãos. Pergunta quem está do seu lado: quer vencer? Use o que você tem nas mãos. Use o que você tem. Use o que Deus te deu. Não olhe para o que você não tem. Valorize o que você tem. Se ficarmos olhando para o que não temos, para que não é nosso, nós não venceremos. Mas se olharmos, valorizarmos e usarmos o que temos, a vitória é certa. Chega de dizer que não pode, que não é capaz, que não consegue. Como é que gente tão lascada se torna tão invencível, tão forte? Diga: Deus pode fazer. E diga: Deus vai fazer comigo e a meu respeito será escrito: vencedor, vencedor. Esse cara, num dia, sozinho, matou 800 homens. Tinha unção de Deus sobre ele? Tinha ou não tinha? O Espírito de Deus vai te capacitar para vencer as guerras que parecem invencíveis.
as guerras que parecem difíceis demais, muito maiores do que você, Deus vai te fortalecer. Você sabe como é que vence 800? Encarando o primeiro. É não temendo. Quem venceu 800, primeiro venceu o medo de tentar. E quando nós nos levantamos no poder de Deus, Deus nos fortalece. Deus envia os seus anjos. Você pode dar uma glória a Deus? O segundo deles é Eleazar. É o cabra que lutou até a espada não sair mais da sua mão. Abria a mão, eu não conseguia abrir a mão, a espada agarrada. De você será dito, esse não para, esse não se entrega, ela não para, ela não desiste, lutou com Deus. E vai vencer os grandes inimigos, os grandes gigantes, quem primeiro aprendeu a lutar com Deus. A Bíblia fala de um homem que tinha um problema de caráter, que era mentiroso, que não tinha firmeza, que dava pernada nos outros. Como ele foi semeando isso, aí ele arrumou um sogro muito pior do que ele, muito mais artista do que ele. Ele derrubou o irmão, enganou o pai, teve que fugir por causa disso, e arrumou um sogro muito pior do que ele, que deu muito mais letra nele, deu muito mais tombo, mais prejuízo nele. E um dia ele se cansa de tudo isso. O nome dele é Jacó. E um dia ele resolve voltar. E ele lembrou que o irmão dele fugiu de casa por causa do irmão que queria matá-lo, que tinha sido enganado por ele, vivia fugindo. E naquele dia em que ele tinha que, ele iria com medo de encontrar o irmão, ele pega seus bens, sua família e repartiu em três grupos. Os seus bens em três grupos, para que quem encontrasse primeiro o irmão, entregasse o presente. Ele dizia, uma estratégia que ele arrumou, Jacó mandou te trazer um presente, Esaú. E ficou ele e a família para trás. Só que nessa caminhada, ele chegou a um local chamado Val de Jaboque, onde a gente chama de Peniel. E diz que ele passou a família, e ali ele ficou. E diz a Bíblia que ele lutou com Deus a noite toda. Lutou com o anjo de Deus. A noite toda pedindo, me transforma, me transforma, me liberta. Eu não aguento mais, eu não quero mais. Chega, chega, chega. De forma que o desespero era tão tanto por transformação, tanto pela glória de Deus sobre a sua vida. O desespero era tal para que Deus mudasse a sua sorte. Para ele soltar o anjo, que Deus permitiu o anjo materializar-se, aparecer em figura de homem. O anjo teve que tocar na coxa dele, na articulação dele. E aí ele soltou. E o anjo perguntou, como é que é seu nome? Ele, Jacó. Que significa enganador, trapaceiro, mentiroso, usurpador. E o anjo diz, você não se chamará mais Jacó, mas a partir de agora o seu nome é Israel. Príncipe de Deus. E ele se levantou dali, arrastando, ficou com um sinal que Deus colocou nele, mas com a vida transformada, com a vida liberta, com a vida mudada. Quem nunca se cansou? Nós nos cansamos fisicamente, emocionalmente, cansamos de problemas, cansamos das lutas, mas isso é natural. Afinal de contas, valentes não são incansáveis, eles se cansam.
quando Eleazar ficou cansado, ele teve uma atitude natural para aquele momento, ou seja, quando estamos cansados, pensamos em desistir, em abandonar. E quando ele pensou em parar, em soltar a espada, acabou não conseguindo, pois a espada estava grudada nas suas mãos. Diga, valentes não são incansáveis. Diga assim, valentes são pessoas que por mais que se cansam, não conseguem desistir. Porque tem dia que a luta está tão grande, que a gente tem que parar e dizer assim, pai, eu não estou aguentando. As lutas são maiores do que eu, como eu cantei na canção. Lutas por fora, temores por dentro. Deus pode pegar uma família destruída e mudar a sorte. Deus pode pegar um enfermo, desenganado dos médicos, fazer um milagre. Pegar um aleijado e pôr em pé. Deus pode. Deus pode. Deus pode. Pare de ficar se culpando. Pare de ficar culpando a sua família. Eu nasci num lar pobre. Qual o problema? Ah, eu não estudei em escola particular. Qual o problema? Corra. Estude. Abra mão de tudo que te afasta de estudar. Você quer vencer? Está novo, para que namorar? Vai dividir seu tempo, sua atenção? Se prepare primeiro. Esse povo que fica dia e noite no Twitter, no Instagram, no Facebook, na internet, não vai a lugar nenhum. Abra teu olho. Abra teu olho. Porque tem hora para tudo. Tem hora que é hora de construir os alicerces. Eu quero que venha aqui à frente, preste atenção. Primeiramente, aqueles que estão enfrentando guerras muito grandes, lutas muito grandes. Você sabe que tem sido maiores que você e você não tem visto saída. Você vem aqui. Eu quero que dois líderes se posicionem aqui para servir a ceia para essas pessoas que estão enfrentando guerras muito grandes. Continue em oração.

Presta atenção. Essa senha é um sinal profético. Que no mundo espiritual as coisas mudam na sua direção. Quem precisa de cura será visitado com cura. Quem precisa de milagre será visitado com milagre. Quem precisa de emprego será visitado com emprego. Quem precisa de uma solução de Deus. Continua, continua, continua. Continua. Chorava candara namana mahavava chora chora. Oh, abra sua boca. Abra sua boca. Nunca houve noite que pudesse impedir o nascer do sol e a esperança. E não há problemas que possa impedir as mãos de Jesus para me ajudar.

Deus está neste lugar. Deus está neste lugar. Chora candara hanama kabana basho. Arabanama yasho. Acabará basho kanamana bahabara barabaraba. Arabana barabaraba. Não temas. Eu sou contigo, diz o Senhor. Não te espantes. Eu sou teu Deus. Eu sou Deus que te cura. Eis que envergonhados e confundidos serão todos os que se levantam contra a sua vida. Por um caminho vem contra ti, mas por sete caminhos fugirão de ti, diz o Senhor dos Exércitos. Chora.

Põe a mão como quem recebe. Pai, obrigado porque estás neste lugar. E obrigado porque ouves a minha oração. Eis que o Senhor toma a sua causa agora, e por terra toda a obra de Satanás, toda resistência humana, toda resistência emocional, toda resistência espiritual. Declaro: o Senhor é contigo, o Senhor te abençoa, o Senhor é quem te cura, o Senhor é quem te levanta, o Senhor é quem te sustenta, o Senhor é quem lhe abre as portas, o Senhor é o seu pastor. Glória a Deus.

0: sei, vais, vais me guardar.
1: Mas o meu amigo foste,
0: em ti vou descansar. Vai em paz, o Senhor é contigo.
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3: horas e 39 minutos.
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0: 23h56.
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0: meia-noite e 52 minutos.
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5: 1:31.
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nome no livro das bênçãos. Bênçãos do amor de Deus, bênção da virtude, bênção nos meus passos, bênção da saúde, bênçãos da alegria, bênçãos do amor. Bênçãos na minha lavoura, na minha família, é bênçãos de noite, é bênçãos de dia, é glória, é glória, é bênção.

0: 1:44.
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0: Tudo bem, Jonathan?
1: Como é que você tá, meu amado?
0: Ei, glória a Deus! Aleluia! Tá legal aqui o microfone pra você? Yes! Tá no quilo aí?

0: eu nasci, infelizmente, eu nasci com uma certa dificuldade. Nasci praticamente morto. Mas Deus soprou em mim o fôlego da vida. Amém, meu irmão? Amém, meu irmão? Eu achei alguém que me amasse. Me ouça aqui. Eu achei alguém que cuidasse de mim. Às vezes, vemos em televisões, na televisão, em rádios, em jornais, crianças sendo lançadas em rios, crianças sendo lançadas de prédio, crianças sendo abandonadas no lixo. Mas eu louvo a Deus porque a minha família me amou.
1: Ah, meu Deus!
0: A minha mãe, meu amor, é por isso que eu louvo a Deus pela sua vida, porque a senhora não me jogou fora. E por isso, hoje eu estou aqui, para a glória de Deus.

0: Vittorio Gardigione.
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0: 2 horas e 11 minutos.
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8: Saiba de uma coisa, meu amado.

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5: 4 horas e 33 minutos.
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A paz do Senhor, povo de Deus, bom dia, povo querido, povo abençoado, como é bom estarmos aqui mais um dia para juntos nós louvarmos e adorarmos a Deus. Gratidão a Deus, porque deitamos, dormimos e acordamos, porque o Senhor nos sustentou. Gratidão a Deus por tudo quanto Ele tem feito. Estamos iniciando mais um dia abençoado na presença do Senhor Jesus. Aleluia! Eu tenho certeza que esse dia será um dia de bênção, um dia de vitória para você, um dia de realizações, um dia em que você vai viver o mais de Deus na tua vida. Glória a Deus! Está iniciando agora o nosso programa Amigo de Oração, porque aqui nós vamos orar juntos, sentir a presença de Deus juntos, clamar a Deus juntos. Esse também é o programa Palavra de Vida, porque aqui nesse programa hoje você vai receber uma palavra de Deus para o teu coração. Fica ligado aí, porque Deus vai falar com você através dos louvores, através das orações. Ó, você já vai começar ouvindo um louvor abençoado agora. E daqui a pouquinho eu já quero orar com você. Já manda o seu pedido de oração, porque eu quero orar com você daqui a pouquinho.

Deus vai dar um jeito, Deus vai fazer alguma coisa, Deus vai fazer o mar abrir, Deus vai fazer o rio abrir, eu não sei o que é, mas eu sei que Ele vai dar um jeito para me sair de lá cantando o hino da vitória.

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1: Glória a Deus, louvores lindos, abençoados. E agora, neste momento, eu quero orar com você. Você que está me ouvindo agora, através da audiência da nossa rádio, a Rádio FM Vida, você que me ouve agora do trabalho, do Uber, você que está em casa ouvindo, se arrumando para ir trabalhar, você que acabou de acordar nesta manhã abençoada, eu quero orar com você. Apresentar a Deus em oração a sua vida, a sua necessidade, a sua casa, a sua família, nesse momento. Vamos juntos orar agora. Querido Deus e eterno Pai, Pai do nosso Senhor e Salvador Jesus Cristo, Pai, nesta manhã tão abençoada que o Senhor preparou para nós queremos te agradecer, Senhor, por tudo quanto o Senhor tem feito. Te agradecemos por tua infinita bondade, misericórdia, teu amor, compaixão, fidelidade. Te agradecemos, pois deitamos, dormimos e acordamos, porque o Senhor nos sustentou. Ó Pai, eu louvo a ti, engrandeço o teu nome, porque mais uma vez a tua misericórdia nos alcança, a tua graça nos alcança. E esta manhã, Pai, este dia tão abençoado é mais uma oportunidade que o Senhor nos concede para adorarmos a ti em espírito e em verdade. Eu apresento a ti nesta manhã a vida dos teus filhos, amigos, ouvintes desse programa. Ó Deus, o Senhor conhece cada um deles, o Senhor conhece a necessidade dos teus filhos. Eu apresento a vida de cada um deles agora em oração. Visita agora, Senhor, a nossa irmã Zezé, visita agora, Senhor, a irmã Maria Clarice, a família dela, a casa dela, os filhos, visita agora a irmã Silvoneide, visita agora, Senhor, em oração, ó Pai, o pastor Rodrigo, a irmã Marlene, a sogra do pastor Rodrigo, visita agora a Tony, visita agora o presbítero Walter, a irmã Naildes, visita agora o irmão Anderson do Dina Borges, visita agora, Senhor, o nosso pastor presidente, o pastor Silvio, evangelista Devan. Ó Deus, a missionária Maíque, visita agora, ó Pai, todos os teus filhos que estão ouvindo este programa. O nosso amigo Dr. J. Batista, todos os irmãos que trabalham, que cooperam para o crescimento dessa rádio que abençoa tantos lares e tantas famílias. Deus, visita as famílias dos teus filhos. Deus, eu te apresento esta cidade agora nas tuas mãos. Vai em cada bairro, em cada rua. Vai livrando, protegendo, guardando, abençoa os governantes, as autoridades por ti constituídas. Ó Deus, visita agora os hospitais, os presídios, vai visitando aqueles que estão enfermos com cura, aqueles que estão cativos com libertação. Visita agora essa pessoa que está trabalhando, que está na empresa, que está indo trabalhar, que está no Uber. Todos os teus filhos que estão ouvindo esta oração agora, que sejam alcançados, ó Pai, alcançados pela tua bênção, alcançados pela tua mão, em nome de Jesus eu apresento a ti a vida dos teus filhos, o lar dos teus filhos, abençoa eles em todas as áreas, em nome de Jesus, em nome de Jesus. Toma posse desta oração, em nome de Jesus, que programa abençoado, que maravilha. Ó, deixa Deus falar com você agora, através desses louvores.
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0: Maravilha, glória a Deus. Que louvor lindo, né, irmãos? Que louvor abençoado. Tanta gente abençoada na audiência, tanta gente abençoada ouvindo o nosso programa. Eu quero mandar um alô especial para os nossos amigos ouvintes, aqueles que estão sempre aqui, né, conosco, aqueles que estão sempre nos ouvindo. Você que deseja também receber um alô especial, né, que eu mande um abraço para você, mande a sua mensagem para nós, tá bom? Mande a sua mensagem, fala de onde você está nos ouvindo, porque eu quero mandar um alô para você também. Eu quero receber o seu pedido de oração e orar por você também. Mas está conosco na audiência e todos os dias está aqui conosco também, nos ouvindo. Sempre manda mensagem, sempre manda o pedido de oração. A nossa Zezé, né? Glória a Deus. Maria José do Itapuã, missionária Zezé. Todos os dias, ela não perde. Ela está sempre conosco aqui ouvindo. Também a irmã Maria Clarice. Irmã Maria Clarice do Moisés Reis, todos os dias está na audiência. Irmã Silva Neide, do Recanto das Árvores, o irmão Anderson do Dinaborges. Deus abençoe esse povo abençoado. Pastor Rodrigo sempre está conosco. A irmã Marlene, a sogra do pastor Rodrigo, todos os dias ouve o programa abençoado. Glória a Deus, tanta gente boa. Irmãos de Salto da Divisa, irmãos lá do Salto da Divisa que ouve o programa. Tem irmãos de Valença, irmãos lá de Valença da nossa igreja lá que também acompanham o programa. Presbítero Walter, não posso me esquecer do nosso irmão Walter. Deus abençoe, irmão Walter. Um abraço, irmã Naildes, Tony. Deus abençoe, Tony. Deus abençoe todos os irmãos que ouvem o nosso programa. Você que está aí na audiência hoje nos ouvindo, Lázaro, Bia, pastor Adson, pastora Renata, que são também apoiadores do nosso programa, Deus abençoe vocês de uma forma poderosa, especial. Ah, esse é o programa do seu amigo de oração, porque aqui nós oramos juntos. Esse também é o programa Palavra de Vida. Por que Palavra de Vida, pastor Felipe? Porque todos os dias de segunda a sexta você recebe uma palavra de Deus para o teu coração e essa palavra você vai receber agora. Eu só quero dedicar um louvor para esses irmãos que estão nos ouvindo agora, para esses amigos ouvintes. E depois deste louvor você já vai receber esta palavra de vida para o teu coração. Fica ligado aí. Glória a Deus, que louvor abençoado. Não é verdade, irmãos? Que louvor abençoado, que programa abençoado. Você hoje já ouviu louvores para edificar a tua fé, a tua vida, fortalecer a tua vida em Deus. Você já recebeu uma oração poderosa. Aleluia. Você também já ouviu agora esse louvor que diz, eu não mudo. Olha o que o Senhor está dizendo para você. Eu não mudo. Esta palavra é poderosa. O teu Deus, ele não muda. O teu Deus, ele permanece fiel para sempre. A palavra que eu quero deixar para o teu coração hoje é uma palavra de fé, de esperança. É algo simples, mas poderoso. E eu tenho certeza que Deus marcou pessoas hoje para ouvir esta palavra. Deus preparou este programa hoje para falar ao teu coração. Filho, filha, descansa, porque eu não mudo. Eu ainda sou o mesmo. Eu tenho poder para acalmar o vento. Eu tenho poder para acalmar essa tempestade. Eu tenho poder para entrar contigo nessa fornalha e o fogo não te queima. Aleluia! Eu tenho poder para entrar na cova do leão e fazer o leão jejuar. Muitas das vezes nós nos apegamos às coisas passadas, nos lembramos das coisas que Deus já fez, e isso é maravilhoso, isso fortalece a nossa fé em Deus, a nossa confiança, a nossa esperança, e aí nós nos lembramos que Deus deu vitória a Davi contra o gigante, contra o urso e leão, que Deus derrubou as muralhas para o povo, que Deus abriu o mar para o povo passar, tantos outros milagres que nós nos lembramos, não é verdade? Se você parar agora nesta manhã para se lembrar dos milagres que Deus já fez na tua vida, das bênçãos que Deus já operou na tua vida, existem muitos testemunhos para contar. Deus já fez muitos milagres por você. E hoje Ele está dizendo, eu não mudo, eu sou o mesmo, eu ainda faço. Eu ainda abro o mar que está fechado, eu ainda abro as portas que estão fechadas. Eu ainda caminho contigo na fornalha, eu ainda enfrento esse gigante por você e te dou a vitória e declaro que a vitória é tua. Aleluia. Creia nisso, irmão, porque em Cristo nós somos mais do que vencedores. O inimigo tem tentado te vencer, te paralisar, O inimigo tem tentado te vencer com o medo, com a incerteza, com a dúvida, com a insegurança. As lutas que vieram contra ti vieram para ameaçar a tua fé, a tua confiança em Deus. Mas a palavra de Deus para você hoje é: permaneça confiando. Porque o salmista diz no Salmo 125, aquele que confia no Senhor é como Monte Sião, que não se abala, mas permanece para sempre. Deposite em Deus a tua fé, deposite em Deus a tua confiança. Faça como Davi quando foi enfrentar aquele gigante. Todo mundo olhava e via o problema, mas ele viu uma oportunidade para viver milagre. Eu estou dizendo para você nesta manhã que esse problema que surgiu na tua vida é uma oportunidade para que você possa viver milagre. Eu estou dizendo para você nesta manhã que esse problema que apareceu na tua família, na tua casa, na tua saúde, não passa de uma oportunidade para você viver milagre, porque o teu Deus é Deus de milagre. Nele você é mais que vencedor. Ele é o Deus que não te deixa, ele é o Deus que não te abandona, ele é o Deus que está contigo todos os dias, ele é aquele que te guarda, que te livra, que te protege. E nesta manhã, ele fala ao teu coração. E ele está dizendo para você: aquieta a tua alma, descansa nas minhas promessas, confia em mim, porque eu sou teu Deus e eu não mudo. Eu ainda abro o mar, eu ainda fecho a boca do leão. Eu ainda sou Deus que te dou vitória, nunca perdi uma batalha. Descansa o teu coração em Deus, porque ele tem cuidado de ti. Toma posse desta palavra hoje. Toma posse desta palavra hoje. Deus tem cuidado de ti. Descansa no Senhor. Confia no Senhor. Espera no Senhor, porque ele tem cuidado de ti. Você é um sobrevivente. Muitas lutas você já passou. Muitas guerras você já enfrentou. Muitas das vezes o inimigo já tentou te vencer, te destruir. Mas a mão de Deus tem te guardado. A mão de Deus tem te escondido, tem te preservado. Você é um sobrevivente, você é mais do que vencedor em Cristo Jesus. Toma posse desta palavra em nome de Jesus. Fica ligado aí, porque Deus ainda vai falar muito com você nesse programa hoje. Deus vai falar com você ainda através dos louvores, ainda vai ter oração para você ouvir. Então fica aí, porque Deus tem algo especial para você nesta manhã.
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2: 6:08.
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Jesus, se Deus é por nós, quem será contra nós? A alegria do Senhor é a nossa força, os que esperam no Senhor sempre serão renovados e restaurados e alcançados por Ele. Aleluia, bom dia, Divan, Deus abençoe a sua vida e a paz do Senhor para todo o povo de Deus. Vamos juntos glorificar o Senhor, depois de muitos louvores, né? Chegamos aqui vencendo, né, as dificuldades, as lutas, as tribulações, porque maior aquele que está conosco que nos dá vitória. O frio está bom, né? O frio está bom, mas não é fácil não, viu? Deus abençoa. Vamos lá, vamos de louvor. Deus abençoe tua vida. Aleluia. Deixa eu orar, né? Vamos orar juntos agora? Levanta aí para fazer café, paz do Senhor, todo o povo de Deus, todo o povo de Minas, todos os ouvintes desta rádio abençoada e abençoadora, a FM 104.9, né? Glória a Deus, nosso Deus e nosso Pai. Nesta manhã, Pai querido, nós estamos na Tua santa presença, para exaltar o nome precioso do Senhor. Para dizer ao Senhor que nós o amamos, que nós sentimos, Pai, alegria em te servir. Glorificamos o Senhor pela honra, pelo privilégio que o Senhor tem nos concedido de ser teus filhos. Na pessoa de Jesus Cristo, teu Filho amado, aquele que morreu e hoje está vivo para sempre. Pai, em nome de Jesus, dá vitória à tua filha, teu filho, restaura o lar, a família. Abre as portas para essa pessoa, guarda de todo perigo e de todo mal. Se a tua bênção neste coração triste, alegrando, confortando, consolando e restaurando. Pai, em nome do Senhor Jesus, que todo mal, toda enfermidade, ela desapareça agora. Saia no nome de Jesus, porque o poder de Deus há de se manifestar. Aleluia. Na vida desta pessoa agora, para receber saúde, para ser curada, restaurada. Restaurado desta saúde em nome do Senhor Jesus. Pai, abençoe os teus filhos agora para a glória do teu nome. Receba o nosso louvor em nome de Jesus. Receba a tua bênção aí, porque Deus é contigo e te ama. Ô glória.

0: Glória a Deus, glória a Deus. Ei, Edivan, você não falou nada ainda. Vamos falar alguma coisa aí, Edivan. Eu não gosto de trabalhar sem você, não. Trabalhar sozinho. Isso aí é ficar sugando uma pessoa já de idade. Né? Você tem que trabalhar, você tá jovem. Vamos, abre a boca, fala alguma coisa, glorifica a Deus aí, dá uma palavra, o povo gosta de lhe ouvir. Você tem seus ouvintes também, hein? Seus fãs. Rapaz,
1: olha. Pai do Senhor, Deus abençoe sua vida. Nós já estamos aqui com a irmã Silvonete na audiência, pedindo oração.
0: Não falei?
1: O irmão Anderson também, seu tudo tio Rogério, a irmã Maria Clarice, pastor Wallace já...
0: Gente boa.
1: Já pediu um louvor.
0: Teve com a gente terça-feira no culto.
1: Foi?
0: E você viu como ele tava bonito? Terno, vinho, todo bem arrumado. O Wallace não é brinquedo não, ele só anda chique.
1: O Wallace é retado.
0: Aleluia.
1: Nossa irmã Marlene, né? Gente boa. A mãe de Leuzinha. Esposa do pastor Rodrigo. Deus abençoe a você que está nos ouvindo nessa sexta-feira.
0: Irmão Derba, né?
1: Derba.
0: É, os irmãos lá de Minas.
1: Deus abençoe.
0: Deus abençoe grandemente. A nossa irmã Célia, a mulher que faz a galinha caipira e deixa saudade todo o tempo que a gente lembra. Ei, não tem como esquecer. Irmã Célia, Célia é bênção. Deus abençoe. Moaestre está viajando, não sei se já chegou.
1: É.
0: Deus abençoe aquele povo ali abençoado. Glória a Deus.
1: Um frio, né, pastor? Rapaz,
0: eu Jéssica vi... chegou, né? Disse que está ouvindo.
1: Jéssica já veio, já embora?
0: Já veio,
1: graças
0: chegou
1: a
0: ontem.
1: Meu Deus.
0: Fala nisso, nossa vigília foi suspensa, nós não teremos vigília hoje, viu? Nós não vamos ter vigília hoje, não. Nós vamos ter vigília no dia 26, tá? Na próxima sexta-feira. Hoje não teremos vigília, tá bom? Então vamos... pedir o Raíssa e Ravel, tá tudo certo aí já?
1: Aqui quem manda é o senhor, pastor.
0: Não, é quem manda é o povo.

0: glória a Deus. Tem um negócio aí diferente, não tem? Glória a Deus, não estou ouvindo nada. Glória a Deus. Então, a nossa irmã Naildes, do irmão Walter, vamos orar por ela, para o Senhor confortá-la, consolá-la. E o papai dela faleceu, para o Senhor ajudar aquela família lutada e consolar a irmã Naildes e as suas irmãs. E o nosso irmão Walter também. É assim mesmo, a vida é desse jeito, né? Uns chegando e outros indo embora, uns nascendo e outros indo embora, a vida é assim. Mas o nosso Deus permanece fiel para sempre em nossas vidas e nos dá vitória. Fala alguma coisa aí agora?
1: É. Uma hora triste, né? A gente não tá esperando. Mas que Deus possa confortar a vida da nossa irmã Naildes, dar força para ela. Para ela poder ajudar as irmãs dela também que tá lá nesse momento de sofrimento. Que Deus possa abençoar toda a família dela nesse momento de luto.
0: Isso. E todas as pessoas, as famílias enlutadas, né? Porque tem muita gente que perdeu familiares, perdeu antes queridos, né? Alguém da família essa semana. E Deus conforte seu coração, lhe dê graça, lhe ajude, porque a Bíblia diz que Deus é o socorro bem presente na hora da angústia. E Jesus, quando foi subindo ao céu, ele disse aos discípulos: eu vou ao Pai, vou para o Pai, mas não vos deixarei órfãos. Eu rogarei o meu Pai e ele vos mandará outro Consolador, o Espírito Santo, que estará convosco para sempre. Então, busque a Deus, ore o Senhor, que o Espírito Santo de Deus te conforta e te consola. Vamos louvar o Senhor Jesus. Glória a Deus. O conforto vem do Espírito Santo. É por isso que é bom a gente partir com Cristo, né? Porque quem parte com Cristo é diferente. Oh, glória a Deus. Até para a família fica melhor, né? O conforto é diferente. O mais que dói, e dói uma perca, mas quem tem Jesus tem tudo, né? Glória a Deus, é diferente. A certeza de estar salvo em Cristo Jesus.

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2: Agora que já é 6h46, né? Tem Lauriette, tá por aí? Dá uma oportunidade para ela cantar. E depois nosso querido pastor Adivan vai nos trazer uma mensagem da paz de Deus. Aleluia! Deus tem bênção para a sua vida. Agora é 6h47, a hora certa da FM Vida 104.9. A Lauriette louvando a Deus.

0: Glória a Deus. Pastor, livro de Gênesis, capítulo 26, versículo 22, ele diz assim: e partiu dali e cavou outro poço, e não porfiaram sobre ele. Por isso chamou o seu nome de Reobote, e disse: porque agora nos alargou o Senhor, e crescemos nessa terra. Capítulo 26 de Gênesis, ele vai contar uma história de Isaac. Chega uma grande fome na terra e Isaac decide se mudar. Ele vai para Gerar por conta da fome. Só que nesse trajeto Deus vai até Isaac e Deus dá uma direção para Isaac, para Isaac não voltar para o Egito, né? Nós já aprendemos aqui no início do capítulo que o homem, sem a direção de Deus, ele não consegue nada. Ele não consegue fazer nada. E mesmo em um tempo de crise, em um tempo de fome, se nós estivermos na direção de Deus, se nós estivermos obedecendo aquilo que Deus quer para as nossas vidas, nós vamos ser abençoados.
1: Verdade.
0: E o tempo de fome, ele vai para Gerar. Deus dá uma direção. E lá em Gerar, ele se torna maior do que o rei daquela terra. Porque o que ele plantava, ele gerava 100 vezes mais. Porque o Senhor era com ele. E antes disso, por pura inveja, tinham entulhado os poços que o seu pai Abraão tinha cavado. Como ele é colocado para fora, ele vai precisar de água, ele volta a cavar o poço novamente. E a Bíblia fala que os pastores geram contenda por conta do poço, dizendo que o poço era deles. Isaac deixa esse poço, vai para um outro lugar, cava um outro poço, continua a guerra pelo poço. Isaac deixa o poço, vai para um outro lugar e reabre o terceiro poço, que foi o texto que nós lemos. O Senhor enlargueceu as nossas tendas. O Senhor nos abençoou. Esse texto é muito rico e eu vou ser bem, bem breve.
2: Chegou ninguém fazer o café para mim.
1: Eu faço.
2: E aí, rapaz, Senhor?
0: Então, Isaac, ele entendeu que o que ele precisava era de Deus.
1: Vem para cá.
0: Talvez você está passando por situações que você tem direito. Você tem direito. Mas estão porfiando, estão brigando por aquilo que é seu. Abra mão. Não se preocupe. Continue andando, continue seguindo. Não pare porque colocarem entulhos nos seus poços. Talvez o seu casamento está com entulho, precisa ser limpado. Talvez a sua vida espiritual foi colocada em entulhos. Você precisa limpar. Mas nós vamos aprender com Isaac na manhã desta sexta-feira. Siga em frente. Não pare. Mesmo porque estão brigando por aquilo que é seu. Mesmo porque os seus poços têm entulho. Continue seguindo. Porque ele não parou. Ele cavou 3 poços para num terceiro ele ser abençoado.
1: Glória a Deus.
0: Não se preocupe com o que você está passando. Deus vai enlarguecer as tuas tendas. Deus vai abençoar a tua vida.
1: Glória a Deus.
0: Guarde essa palavra no teu
1: coração. Maravilha do céu.
2: Agora.
1: Depois de uma mensagem dessa, só o café com direitos. Agora, para continuar reforçando a nossa alegria, aumentando a nossa fé. Verdade. Bom dia, paz do Senhor, doutor J. Batista.
2: Bom dia, meu pastor Silvio. Bom dia, meu pastor Advan. Isso porque ele não prega, né?
1: É.
2: Eu perguntei, e aí, quando é que você vai pregar? Eu não prego, não. Eu sou da articulação. Você
1: prega de balançar a igreja. Isso é terrível.
2: E aí ele traz uma palavra assim de otimismo. É essa força do evangelho, né?
1: É
2: o evangelho que não julga, né?
1: Bota pra cima.
2: O evangelho que não condena, o evangelho que levanta, o evangelho que perdoa, que abençoa, né? Esse evangelho que traz graça, que traz paz.
1: Isso.
2: Que coloca força onde não há força.
1: Enquanto.
2: Devolve esperança para quem não tem mais esperança, né?
1: Verdade.
2: E às vezes a pessoa já desistiu, não quer mais, aí vem a força do evangelho e mostra de que tudo é possível ao que crer. Né?
1: Jesus ensinou isso. Quando chegaram para Jesus e levaram um deficiente físico, um paralítico, e falaram: esse homem está assim porque os pais dele pecaram, isso aí é uma maldição que ele herdou. Jesus disse: não, isso aí não, isso aí é para o nome de Deus ser glorificado.
2: Amém. Né?
1: Então,
2: graças a Deus.
1: O Senhor Jesus ensinou: quando a gente encontrar alguém com a deficiência, seja em que área da vida, não abatê-lo, não colocar para baixo, não matar. É para trazer esperança e vida que ele vai sair daquela situação. Deus abençoe seu dia, abençoe sua família. E agora é o Café com Direitos com o nosso advogado, um dos melhores advogados do Brasil, Jota Batista, nosso irmão querido, que vai aqui nos trazer muita alegria hoje. Notícias pegando fogo!
2: A Bahia tá assim, pegando fogo.
1: Eita, tô sentindo cheiro de fumaça, mas vai dar tudo certo. Vamos lá, os meninos já estão aqui. Fala o nome dessa turma aí,
2: Naldo. Silvando Farias.
1: Silvando Farias.
2: Naldo Vieira. Teremos Raí Santos, Marcos Antônio Padilha, direto de Brasília, daqui a pouquinho também. Eita. Sheila, nossa amiga Sheila Carvalho,
1: gente,
2: né?
1: Gente boa, gente boa.
2: E tem também o. Além da Sheila, falei do Raí, é isso? O Naldo Vieira. E tem mais gente aí, tem mais gente na equipe aí, né?
1: Eu fiquei esperando a manhã inteira.
2: O Roberto Oliveira.
1: O prefeito para falar e não deu certo, não? Mas ele vai vir, né? Ele vai vir.
2: Grande Bruno, do Grupo Brasileiro, né? Tá ouvindo a gente agora pela manhã. Muito obrigado, Bruno. A audiência aqui do meu pastor é extraordinária, viu,
1: meu
2: pastor?
1: É Deus que faz isso, né?
2: Parabéns.
1: E a sua bondade. Doutor Jota, senta aqui.
2: O Roberto não veio, mas vai vir, viu?
1: Vai vir?
2: Vai vir.
1: Ah, eu tô orando para ele acordar e vir logo. Um abraço!
2: Um abraço. Deixa eu pegar essa cadeira quente aí, né? Abraço. Vai.
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2: Meus amigos e minhas amigas da 104.9 FM Vida, meu amigo Hélio Dallas, Hélio Carvalho, conhecido popularmente como Hélio Dallas, amigos de Itapebi, meu grande amigo Raí Santos, Raí Santos, Marcos Almeida, minha equipe, que faz esse trabalho externo para que a gente abrilhante cada vez mais esse Café com Direitos, aos meus amigos da região, a você da costa do descobrimento do Brasil, ontem foi um dia especial no programa Café com Direitos. Recebemos a participação ao vivo do senador Ângelo Coronel, que abordou diversos temas de interesses públicos, de interesses da nossa população. Comentou sobre os fatos recentes envolvendo o senador Jacques Wagner. Tá num ponto aí, Naldo Vieira? Prepara esse pitaco aí de início dessa fala do senador Ângelo Coronel. Adotou uma postura de cautela, respeito ao devido processo legal, respeito à presunção de inocência, né? Ninguém será considerado culpado até o trânsito em julgado de sentença penal condenatória. Está previsto onde? Artigo 5º, inciso 57 da Constituição Federal. E mais onde? Artigo 8º do Pacto de São José da Costa Rica. E esse Pacto de São José da Costa Rica é lei, sim, a Lei 678/1992, recepcionando o Pacto de São José da Costa Rica. Está também no

e presunção. Há uma situação de inocência desde o nascimento, desde a concepção, talvez. Mas a terminologia usada é o quê? Presunção de inocência. Entendeu, Nando Vieira? Entendeu ou não entendeu? Essa é a realidade. Mas voltando aqui ao caso, meus amigos, é impossível ignorar que a operação, essa operação Complice, né? Teve uma outra chamada Overclan, essa aí é a Complice. Lançou forte sombra, uma sombra sobre o cenário político baiano. A luz, né, que estava com toda a força, perdeu força. E veio uma sombra sobre o cenário político do PT na Bahia. A realidade é essa. Você ouve questões aqui no Café com Direitos que você não vai ouvir em lugar nenhum. Você vai ouvir reflexões aqui no Café com Direitos que só o Café com Direitos sabe fazer esse nível de interpretação. Chegou, meus amigos, uma sombra no cenário político do PT. As investigações apontam suspeitas graves envolvendo contratos públicos milionários, venda da cesta do povo. Lembra daquele jingle, Naldo Vieira, né? Cesta do povo, não sei o quê, não sei o quê. Enfim, a cesta do povo da Bahia. Um grande cambalacho, de acordo com as investigações. Quem está dizendo isso é Jota Batista? Não, as investigações. As investigações apontam para um grande cambalacho. Uma grande lesão à confiança dos baianos. E aí? E aí? Uma grande lesão à confiança do povo da Bahia. Um verdadeiro cambalacho. Um verdadeiro cambalacho. Envolvendo contratos milionários, movimentações financeiras milionárias, fala-se em propina de 3 milhões e meio de reais. Fala-se em propina de 2 milhões e 400 mil reais também. 3 milhões em espécie, 2,4 milhões por meio da aquisição de um apartamento em Salvador. Meus amigos, são movimentações financeiras, possíveis benefícios patrimoniais, tudo isso sendo apurado pelos órgãos competentes. Tudo isso na mão de Moraes. Tudo isso na mão de Moraes. Em uma democracia, investigar não é perseguir. Entendeu, Alcolumbre? Alcolumbre, tem a voz do Alcolumbre aí, ó, não sei o quê, não sei o quê, presunção de inocência, aí, enfim, ninguém será culpado, precisa investigar, transitar em julgado uma eventual condenação. O argumento é esse, o argumento dos políticos. Esse é o argumento do desespero. Investigar não é perseguir. Apurar não é condenar. Suspeitar não é sentenciar. Suspeitar não é sentenciar. Ou é sentenciar? Tem direito? A polícia pode investigar? Então acabe com a polícia. Né? Acabe com a polícia. Mas também, meus amigos, é verdade que esses fatos graves precisam ser esclarecidos e que, de fato, haja respeito à ampla defesa. E eu não tenho dúvida de que isso está havendo. Quando nomes de peso, nomes de grande relevância política, passam a integrar o noticiário policial e judicial, a sociedade tem o direito de cobrar respostas. A sociedade tem o direito de cobrar transparência. O que houve aí com essa cesta do povo, governador?
Como é que foi essa venda? Custou quanto a cesta do povo? Quem comprou a

0: cesta do povo. Porque vendeu a cesta do povo. O povo tem direito de saber ou não? A Bahia precisa saber. Precisamos abrir essa caixa preta. É uma caixa preta chamada cesta do povo. Não é esse, meu amigo Hélio de Carvalho? Hélio Dallas. É uma verdadeira caixa preta. O povo exige serenidade, transparência, informação. Não está havendo condenação antecipada. Ah, condenação antecipada. Não está havendo condenação antecipada. Mas também não pode haver blindagem automática. Ah, porque Jacques Wagner vai ter que ter uma blindagem aqui, ali. Não vai noticiar, não vai informar. Porque ele é senador da República, não é por aí. O que o cidadão espera é que as instituições funcionem. Que a verdade efetivamente apareça. E que a lei, meus amigos, não seja aplicada de forma transversa. Que ela seja aplicada de forma igualitária, pois todos são iguais. Todos são iguais perante a lei. Ela não pode ser aplicada com privilégio, né? Com exceções. Não pode haver privilégio, né? E sem também exceções. Todos são iguais. Ou então está tudo errado no Brasil. Todos são iguais perante a lei, sem distinção de qualquer natureza, garantindo-se a brasileiros e estrangeiros residentes no país a inviolabilidade do direito à vida, à segurança, à propriedade, né? E à liberdade nos termos desta Constituição. É o que diz o caput do artigo 5º da nossa Constituição Republicana de 1988. É assim que rege o Estado. O caso é grave. E, sem dúvida, produz reflexos políticos impactantes aqui no Estado da Bahia. Isso muda o rumo de tudo. Se o Jerônimo já estava em baixa, já estava caindo nas pesquisas, agora eu acho que a tendência é de cair ainda mais. A população acompanha. A população continuará acompanhando. Nós aqui do Café com Direitos estaremos atentos. Estaremos questionando, sim, é nosso direito fazer os questionamentos necessários. Eu nunca vi assim a Bahia envolvida num caso tão grave. Fala-se do maior escândalo bancário da América do Sul. E a Bahia é o epicentro desse escândalo. As pessoas falavam, eu achava que não era tão grave assim, não. Ah, por conta da cesta do povo, isso e aquilo, o Vorcaro mandava na Bahia, o Vorcaro com casa em Trancoso, nessa região costa do descobrimento do Brasil, o rei dessa região era o Vorcaro, o rei da Bahia era o Vorcaro. Eu não achava que a coisa era tão séria. Portanto, meus amigos, aqui no Café com Direitos, a gente continua ouvindo todos os lados. Nosso propósito é esse. Se for possível falar, Silvandro, com o senador Jacques Wagner, nós estaremos aqui à disposição para ouvi-lo. É importante ouvir a voz do Wagner, o Wagner conversar com a sociedade e trazer, naturalmente, as suas explicações. Assim como nós ouviremos nos próximos dias o ex-prefeito de Salvador, candidato ao governo do estado, ACM Neto. A ACM deverá comentar o tema em entrevista ao vivo, trazendo sua visão sobre os desdobramentos desse episódio. Acho que todos os políticos da Bahia precisam se pronunciar. Não sei se o João Roma vai falar. Deveria falar. O João Roma tem, às vezes, um comportamento dúbio, muito estranho. Mas se quiser falar, Roma, nós estaremos aqui à disposição para ouvi-lo. Finalizo colacionando o seguinte: investigar não é violar a presunção de inocência. É justamente o caminho necessário para que a inocência ou a culpa sejam reconhecidos pela justiça. Entendeu, Naldo Vieira? Entendeu, Alcolumbre? Investigar é o caminho para que a inocência ou a culpa sejam reconhecidas pela justiça. Este é o Café com Direitos. Olha só o barulho da xícara, né, minha amiga Sheila? Olha o barulho da xícara aqui, do meu copo americano chegando agora aqui nos estúdios. Olha só, olha o barulho do café, café indo pro copo, saindo da garrafa e indo pro copo. Melhor café do Brasil, Café Solares. Venha tomar café comigo, né? Venha tomar café comigo. Este é o Café com Direitos, chegando agora no seu rádio.
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0: Certamente já chegou ao seu conhecimento essa operação da Polícia Federal, que aconteceu agora pela manhã nos endereços do colega senador, do seu colega senador Jax Wagner. Como Vossa Excelência recepciona essa informação?
2: Olha, Jota, eu não sou de pré-julgar, não sou advogado, não sou juiz, não sou desembargador, sou engenheiro civil, não sou dessa área jurídica. Eu sempre gosto de ouvir, ler, para fazer aí, para ter um posicionamento. Eu não vou aqui, em hipótese alguma, dizer que a polícia tem razão e que Jax Wagner está errado ou certo, porque eu não conheço os autos. Você, como advogado, você sabe que tem que ler os autos, ler as denúncias, e não seria eu, porque o Wagner é um adversário direto, que eu ia aproveitar um momento desse para poder me beneficiar politicamente. Não é do meu feitio, não é do meu ramo, então eu prefiro deixar ver o que é que vai acontecer ao longo do dia, ao longo da semana, e torço que ele não tenha nada. Eu não desejo mal a ninguém, meu caro Jota Batista.
0: Ou seja, respeita a presunção de inocência, né? Ninguém será considerado culpado até o trânsito em julgado de sentença penal condenatória, e a investigação está apenas começando, não é isso?
2: Exatamente. Você é um advogado, sabe muito bem disso. Aquele que utiliza-se desse tipo de matéria para tentar ter lucro político, para mim, eu abomino isso, não é o meu caso. Eu espero ver os fatos, e cabe à justiça julgar, à justiça condenar. Não será Ângelo Coronel que vai ser o algoz de ninguém. Nunca fiz na minha vida, e espero até o final da minha vida nunca usar nenhuma interferência, nunca usar nenhuma prerrogativa para ser algoz de ninguém.
0: Certamente já chegou ao seu conhecimento essa operação da Polícia Federal. Meu grande amigo Arnaldo Vieira, você é o cara. Você é o cara. São 7 horas e 16 minutos na Bahia. Esse é o Café com Direitos.
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0: Você só tem... Ah, vovozito do meu coração. Estou com muita saudade, vovozito. Você me abandonou, vovozito. Mas eu em que pese você... em que pese você ter abandonado o vovô? Eu vou atender aí o seu pedido, tá bom? Vou atender o seu pedido, porque avô nunca nega nada para neto. O avô é o sujeito mais abestalhado que existe no mundo, né? Neto, vovô me dá o dinheiro, tá aqui. Vovô, eu quero ir ali, leva. Vovô, me leva para o restaurante, me leva para o parque, me leva para a rua. Né? Vovô, eu quero dormir mais tarde. Enfim, o vovô tá sempre ali à disposição dos netos, né? O vovô é um sujeito realmente assim, muito abobalhado. Mas é uma experiência fantástica da vida. Muita gente diz de que é melhor ser avô do que pai, né? Avô é pai duas vezes, né, Nando?
3: É mesmo, menino?
0: Rapaz, é melhor ser avô do que ser papai.
3: É nenenzinho, né? De papai.
0: Sem dúvida. Enfim, meus amigos e minhas amigas, minha hoje gente é querida. Sexta-feira. Ah, é? Eu não sabia. Eu não sabia que hoje é sexta-feira. Sextou. Graças a Deus.
4: Chega de canseira. Nada de tristeza.
0: eu lembrei aqui do William Bonner no Jornal Nacional, né? Abriu a latinha. Tchac. Vamos comemorar o resultado da eleição. E tchac, abriu a latinha ao vivo ali no, na TV Globo, enfim. Mas hoje é sexta-feira, meus amigos e minhas amigas de Eunápolis. Bom dia a você da Bahia. Bom dia a você de Itapebi, bom dia a você da costa do descobrimento do Brasil. O sol nasceu nesta sexta-feira, Arnaldo Vieira. Mais uma sexta-feira em que o sol nasce. Nasce pra mim, nasce pra você, nasce pra quem gosta, nasce pra quem não gosta da vida. Enfim, nasce para todos. Nasce para todos. Mas os resultados pertencem àqueles que levantam antes das desculpas, né? Tem muita gente aí que dorme e que é desculpa aqui, desculpa ali. Enquanto você está arrumando desculpa, né? Às vezes para sua falta de disposição e coragem, milhares de trabalhadores e trabalhadoras já estão exatamente nesse momento na estrada, no campo. Aí tem aí os... os mandacarus da vida, né, Arnaldo Vieira? É, enquanto você está nesse ritmo, tem muita gente no comércio, muita gente nas fábricas, muita gente na zona rural, muita gente no campo, muita gente já nos escritórios de advocacia, muita gente nos laboratórios, muita gente nos hospitais, nas clínicas, cuidando de gente, gente cuidando de gente, gente cuidando das famílias. E eu quero saudar esse povo brasileiro, eu quero saudar esse lado bom da humanidade, esse povo que faz a vida acontecer. Forte abraço, que o seu café esteja quente como o meu. O meu está quentíssimo aqui, Naldo Vieira. Que café quente, que café gostoso. Como é agradável essa rotina diária de tomar café com você, dona de casa! Como é agradável essa rotina diária de tomar café com você, amiga empregada doméstica! A partir de agora, a gente junto toma café com direitos.
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0: Grande Ivan Clemson, na sintonia do programa Café com Direitos, aos nossos amigos, às nossas amigas, das nossas redes sociais, já bombando o grande Senna Porto. Esse aí não é o Senna Santos, é o Senna Porto, é o amigo lá que auxilia o João Pestana, né? Nosso grande amigo João Pestana. Um forte abraço a você que está aí teclando nas nossas redes sociais. Me passe esse cartãozinho aqui, meu amigo Silvano Farias. Dos endereços. Endereços das nossas redes sociais, você sintoniza a nossa Rádio FM Vida, _ Eunápolis, Bahia. 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Você liga para a Rádio FM Vida e deixa a sua mensagem, a sua participação, a sua denúncia, a sua reclamação, o seu desabafo por meio do 739-8127-5280. Falado aqui. Alô, quem tá falando? E lembre-se, os desafios de hoje não foram enviados para derrotá-lo. Os desafios de hoje foram enviados para revelar a nossa força, revelar a nossa coragem, mas revelar, sobretudo, a nossa fé em Jesus Cristo. Não é isso, Naldo Vieira? Portanto, meus amigos, que comecemos bem o nosso dia. Seja bem-vindo ao Café com Direitos. Aqui há informação de primeira mão, informação de credibilidade, mas há também reflexão, coragem. Coragem para que a gente possa fazer a melhor manhã do rádio brasileiro.
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0: Teremos aqui a participação do público por meio do 739-8127-5280. Hoje é dia de seleção brasileira. Hoje Neymar vai entrar em campo e vai fazer 3 gols.
4: Brasil!
0: Se o Neymar, Arnaldo Vieira, entrar em campo e jogar os 90 minutos e não fizer pelo menos um gol, eu chego de cueca aqui no Café com Direitos. Viu? Mas se jogar, entrar em campo, jogar os 90 minutos e não fizer pelo menos um gol, Viu? Eu faço Olá. Qualquer coisa que você, queira, que você peça.
5: Meu Deus!
0: Entendeu? Deixa até você me ver de cueca. Chegar aqui no Café com o Diego.
6: Rapaz!
0: Entendeu?
7: Deus me livre!
0: O Brasil vai entrar em campo logo mais às 19 horas contra o Haiti. Na sua segunda partida pela Copa do Mundo. Às 21h30 horas. Obrigado pela correção. E nós teremos daqui a pouco o nosso especialista Pomajeski falando ao vivo no programa Café com Direito sobre as mudanças estratégicas de Ancelotti. Ancelotti está com uma estratégia nova e eu acho que Ancelotti andou ouvindo o programa Café com Direitos, porque a gente aqui sugeriu tirar o Igor Thiago e colocar o Endrick.
4: Brasil!
0: Tirar o Rafinha e colocar o Neymar. Colocar logo o Neymar em campo. Eu prefiro o Neymar quebrado, com a perna quebrada, do que o Rafinha. E o que mais, Naldo Vila? Enfim, então acho que essas mudanças todas irão acontecer hoje na seleção brasileira. Daqui a pouco, meu doutor Anderson Barros, nós teremos aí a participação do Pomajeski, trazendo as confirmações dessas mudanças todas sugeridas aqui no programa Café com Direito. Quando você ouvir e ver na televisão o Ancelotti fazer todas essas mudanças, não esqueça de que foi sugestão de quem, Naldo Vieira? De Jota Batista, aqui do programa Café com Direito. Tá certo, Naldo Vieira? Porque aqui a gente não fica igual aquela dupla de meio-dia, falando abobrinha o tempo todo, né? Deixando a entender de que conhece de esporte, conhece de futebol, mas na verdade não conhece de bolufas de nada. Sabe de quem eu estou falando, né, galera? Agora são 7 horas e 24 minutos na Bahia. Teremos ainda a participação dos nossos repórteres. Traga um bom dia aí do companheiro Raí Santos. Mas antes do Raí, tem aqui o companheiro Silvandro Farias, de olho nos nossos sites, de olho nas repercussões. Certamente deve estar repercutindo muito essa questão envolvendo o Jacques Wagner. A situação é grave. Uma sombra chegou aí no ambiente petista baiano, né? Essa operação Complice, em que buscas e apreensões foram feitas pela Polícia Federal, é uma operação que repercute hoje no mundo, né? E colocou realmente o PT da Bahia em más lençóis. Teremos participação daqui a pouco de ouvintes. Muita ouvinte já ligando, já mandando mensagem. Mas antes, Naldo Vieira, abre aqui o microfone à direita. Solta o bom dia do homem aí.
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9: Bom dia, ouvintes da 104. Hoje, sexta-feira, né? 18 de junho. Eu queria trazer uma notícia aqui, justamente do caso Master, né? Jacques Wagner, ele nega, né? Tem uma matéria aqui que ele nega a ligação, qualquer ligação com o Vorcaro, né? Porém, a Polícia Federal apreendeu 49 mil em endereço ligado ao senador.
0: Mil dólares, aliás.
9: Isso 49 certo. Mil dólares, exatamente, mil dólares. Que dá alguns milhões, né? De reais. Então, daqui a pouco o Brasília também vai trazer detalhes pra gente, né? Hoje, excepcionalmente hoje, que ele não... Geralmente, ele faz um curso na sexta-feira, então, hoje, excepcionalmente, ele vai participar justamente para cobrir essa a bomba, né, que tá acontecendo lá, esses eventos extraordinários. Falando de Porto Seguro, semi-anel viário de Porto Seguro recebe a iluminação após acidentes e protestos. Esse semi-anel de Porto Seguro aí teve vários acidentes, né? Em um mês teve muitos acidentes e aí a prefeitura, né, agora teve um cuidado especial com esse semi-anel. E ainda falando de Porto Seguro, eu tenho aqui um áudio do presidente da Câmara, né, que teve, ele fala que teve uma visita lá da Polícia Federal na casa dele.
0: Coloca um trecho logo aí, Ronaldo Vieira. Visita da Polícia Federal ao presidente da Câmara de Porto Seguro. Três vereadores, na verdade, foram visitados. Não foi só o presidente Dilmo Santiago. Além do Dilmo Santiago, tivemos busca e apreensão na residência do vereador Pepa Davan. Todo mundo do Arraial da Ajuda, viu? Todo mundo aí mora no Arraial da Ajuda. Dilmo Santiago, Pepa Davan E o outro vereador lá, que é sempre muito bem votado, Vanvan, né, Vanvan. Esses três vereadores estão sendo investigados pela Polícia Federal de envolvimento com organizações criminosas. Organizações criminosas, tráfico de droga, facção, etc., né? É esse o sentido da investigação. Houve determinação judicial de busca e apreensão na residência desses vereadores, né? E o presidente da Câmara se pronunciou acerca desse tema, acerca desse assunto. Tem a fala dele aí, Naldo Vieira. Vamos logo na abertura do programa Café com Direitos. Solta pelo menos trecho da fala do presidente da Câmara de Porto Seguro, por gentileza.
5: Todos sabem o que aconteceu durante essa semana. A minha casa, não vou dizer visita, mas foi visitada pela Polícia Federal. E neste momento eu venho aqui parabenizar a atitude da Polícia Federal. Venho aqui parabenizar a atitude do Ministério Público e venho aqui parabenizar a Justiça. Porque muitas pessoas questionam que o crime organizado está tomando conta do nosso país. Mas quando a polícia, quando o Ministério Público e quando o Judiciário atua e atua firme, muitas pessoas questionam. Eu quero deixar claro, vocês me conhecem. Vocês sabem que eu não tenho vínculo nenhum com o crime organizado. Eu estou à disposição da Justiça. Qualquer momento que a Justiça precisar de mim, para poder dar alguns esclarecimentos, eu estarei presente. Jamais vou deixar de estar apoiando a atuação da polícia e a atuação do Ministério Público e a atuação da Justiça. Eu não devo nada. Estou muito tranquilo em relação a isso. Essas são minhas palavras, principalmente para aquelas pessoas que têm me encontrado na rua e têm dito: conte comigo, vereador Dilmos. Conhecemos você e sabemos que você não tem vínculo nenhum com o crime organizado. Desde já, muito obrigado e que Deus continue cuidando de mim e de toda a minha família.
0: Naldo, corte o fundo aí, por gentileza, Naldo. Deixa eu dar uma respirada aqui. Aqui é tudo ao vivo. Aqui não tem manha. Aqui não tem maquiação. Pode me filmar ao vivo, pode me deixar ao vivo aqui com os microfones abertos. Afinal de contas, são muitos anos de experiência, né, Naldo Vieira? Lá na Rádio Jornal, Rádio Jacarandá, Band FM, 98. Sabia disso, Ivan Farias? Tive passagem por todas essas emissoras de rádio. Você acredita na fala aí do presidente da Câmara? Muita gente vai dizer assim: não, não acredito. Porque o político, ele tem esse rótulo, né? Ele já é rotulado. E você sabe como é que esse rótulo acontece. Qual é o rótulo que a maioria carrega? Infelizmente, em razão dos maus exemplos deixados por muita gente da vida pública. Muitos não se recordam, não se lembram dos bons exemplos. Não memorizam, não é isso, doutor Anderson Barros? Os bons exemplos. Fica memorizado ali só o mau exemplo da política. A política é tudo safada, a política é tudo igual. Mas nada no mundo é tudo igual, né? Nada no mundo é tudo. Cada um tem sua forma de ser, cada um tem sua natureza. Até os animais. Às vezes você vê ali uma pico de jaca, tem uma forma de, né, de agir. A outra já é mais violenta, mais agressiva. Enfim, cada um tem a sua forma de ser. Eu, sinceramente, posso até estar enganado. Viu, Silvano? Posso até estar enganado, mas eu acredito. Acredito na fala do presidente da Câmara. Acho que ele foi firme, foi contundente. Quem realmente teme a investigação, vai falar mal da investigação. A polícia invadiu minha casa. Não é isso? Ele não, fique à vontade, pode entrar, pode invadir, pode levar o que quiser. Pode levar o que quiser, eu estou aqui favorável à investigação. Eu sou a favor da investigação. Entendeste, Sinaldo Vieira? Entendeu, Marcelo Silva? a postura do presidente aí da Câmara é realmente uma postura coerente. Coerente. Solta mais uma vez, Naldo, para a gente refletir exatamente acerca de suas palavras, né? Se eu estou certo ou se eu estou errado. Porque se eu estiver errado, pronto, já errei, já foi. Eu não estou aqui para dizer que sou certo o tempo todo. Tem gente que se coloca, oh, eu sou o cara, não, sou, enfim, o representante e todo mundo já sabe como é que funciona. Eu não estou aqui, meus amigos, nos microfones para enrolar ninguém. Eu estou aqui para falar o que penso, assumir os meus erros, assumir as minhas falhas se eventualmente ocorrerem. Entendeu, Silvandro? É possível que aconteça assim. Até porque os senhores não estão aqui ouvindo a voz de um ser celestial, de um arcanjo, né? De um querubim, de um serafim. Nós somos seres humanos. Tem gente que se acha querubim, serafim, né? Tinha um aí no microfone aqui da 104 que se sentia mais ou menos assim. Nós somos seres humanos. Cheios de erros, de máculas, mas lavados e remidos pelo poder do sangue de Cristo, né? Pelo poder do Espírito Santo, do Evangelho de Cristo. Todos os homens erram, todos os homens erram. Nenhum homem tem condição de julgar outro homem. Todos os homens falham, o tempo todo, todos os dias. O próprio apóstolo Paulo dizia o seguinte: aquele que justifica em si mesmo é um mentiroso. Ah, porque eu sou? Não, eu sou o cara, bicho. Eu sou o sujeito mais moralista, né? A moral nasceu em mim. Eu sou o epicentro da moralidade. Tem gente que fala isso, né? Tem gente que pensa isso. Ah, o epicentro da moralidade. Não é por aí, meu amigo. Não é por aí. O epicentro da moralidade, da ética, é Cristo. Tudo é em Cristo. Tudo que houver de bom em mim é Cristo. Aquilo que não presta em mim sou eu, né? Eu vi isso de um pastor, que eu, ele não é pastor, mas eu acho que ele deveria ser. Que é o Júnior Figueiredo, né? Aquilo que não presta sou eu. E aquilo que presta é Cristo, aquilo que você gosta. Você não gosta de me ouvir? Você não gosta de minha voz? Você não acha minha voz carismática, como diz sempre o Geraldinho Alves do Bahia 40 Graus? O Geraldinho colocou lá, que carisma é esse nos microfones? Enfim, isso é Cristo, Geraldinho. Eu concordo com você, muito carisma, né? Mas não sou eu, é Cristo em mim. Aquilo que não presta sou eu. Aquilo que presta é Jesus Cristo, né? É ele quem nos dá o dom, é ele quem dá essa mente azeitada, flexível, né, meu amigo Silvano Faria? É ele quem coloca na gente, assim, esse ambiente espirituoso tão positivo para que a gente possa diariamente fazer o melhor rádio do estado da Bahia acontecer. Melhor programa de rádio jornalismo acontecer. Então, meus amigos, resumo da ópera. Resumo da ópera. Eu acho que o presidente da Câmara pode até me enganar. Mas eu quero dar a ele, sabe o que? O benefício da dúvida. Você já ouviu falar no indúbio pro réu? Não é indúbio pau no réu, não. Tem muitos juízes que usam o indúbio pau no réu. Tá na dúvida, pau no réu, né? Mas o indúbio pro réu é um princípio que nasce também da presunção de inocência. Né? Desse princípio tão importante para o mundo, não é só para o Estado brasileiro. Eu falei durante a abertura do Pacto de São José da Costa Rica, recepcionado no Estado brasileiro no ano de 1992, por meio da Lei 678, Decreto 678 de 1992. Pode abrir aí, meu amigo Silvano Farias. E você vai encontrar lá a recepção a esse Pacto de São José da Costa Rica, que estabeleceu realmente uma série de critérios, de garantias fundamentais. Não é isso, meu amigo doutor Anderson Barros? E está lá no artigo 8º, realmente, de que ninguém será ou deverá ser considerado culpado até o trânsito em julgado de sentença penal condenatória. Durante aquele período da Lava Jato, houve relativização do princípio da presunção de inocência. Se recorda, doutor Anderson? Aí veio o ministro Marco Aurélio de Mello e jogou pesado. Vamos cumprir os incisos 57 do artigo 5º ou não? O artigo 283, ou 282, 283 do Código Penal ou não? Estamos aqui para sermos intérpretes da lei ou legisladores? Ou para fazer a nossa própria lei? Porque naquela ocasião, permitiu-se a execução da pena a partir da decisão de segundo grau. Lembra? Decidiu-se na segunda instância, no recurso de apelação, independentemente do recurso especial subir ou não para o STJ, executava-se a pena, a execução antecipada da pena. Foi por isso que o Lula ficou preso. Viu aí? Conferiu aí? Foi por isso que o Lula ficou preso. Mas aí veio o quê? Veio mudança, uma nova interpretação para a nossa Constituição Federal. Você colocou ali, né, o artigo 5º, não é isso? Vai lá nos incisos 57 que você vai ver aí a presunção de inocência. Então veio a mudança. Aí o Supremo Tribunal Federal, por 6-5, deixa eu ver se eu lembro aqui, quem votou a favor? Toffoli, né? Da presunção de inocência, Toffoli, Marco Aurélio de Mello, a Rosa Weber, Celso de Mello, lembrei de quatro. O Alexandre de Moraes naquela época já estava, ele votou contra, né? Mas enfim, lembrei desses quatro. E o Marco Aurélio de Mello, 5, né? Enfim, Gilmar Mendes, 6. Lembrei dos 6 votos. Foram exatamente esses 6 votos. O Fux votou contra na época, Carmen Lúcia votou contra, Barroso votou contra, Alexandre de Moraes votou contra. Estou lembrando bem, viu? Minha memória está boa. Enfim, mais 2 lá que eu não estou nesse momento recordando, né? Mas houve o quê? Houve novo enfrentamento. Olha, nada de flexibilizar a presunção de inocência. É Constituição, é princípio fundamental, é cláusula pétrea.
9: Ninguém será condenado, culpado, até o trânsito em julgado de sentença penal condenatória.
0: Está onde?
9: No artigo 5º.
0: Incisos?
9: Inciso
0: 57. É o que eu falei. Pode conferir na lei, né? O que a gente fala. Então, vá agora no Pacto de São José da Costa Rica, artigo 8º. Depois você vai no Estatuto de Roma, se não me falha a memória, artigo 64, alguma coisa assim. Mas vai lá no 8º do Pacto de São José da Costa Rica. E me parece que é o inciso 1, inciso 2. Enfim, então, meus amigos, houve uma nova interpretação. Os intérpretes da Constituição deram uma nova, ou seja, retomamos a presunção de inocência. Hoje precisa transitar em julgado para executar. Entendeu, Silvano? Não há mais. O Tribunal de Justiça manteve a decisão de primeiro grau. Não há execução, execução provisória, execução antecipada. É preciso transitar em julgado para executar. E o que os juízes fazem? Ouça aqui. O que o tribunal faz? Mantém a prisão preventiva. Aí o cara não tem uma boa defesa para ir ao STJ ou STF. Aí se lasca todo, entendeu? Aí eles mantêm a prisão preventiva. A prisão preventiva renova a prisão preventiva, 90 dias, renova. MP pede, renova. E mantém o cara ali, ou seja, aí é um artifício para se executar provisoriamente uma pena, entendeu? É um artifício não permitido pela lei. Uma forma transversa à Constituição, transversa à lei. Né? É a forma de transgredir a lei, de violar o direito à liberdade. Violar o direito à liberdade. Entendeu, Silvano Farias, como é que a coisa anda, como é que a coisa funciona? Aí o advogado precisa realmente ir com tudo para cima, fazer pré-questionamento. Pré-questionamento é pressuposto para a deflagração do recurso especial ao STJ. Se ele não pré-questionar, o STJ não recepciona o recurso. O STJ não vai rediscutir matéria probatória, entendeu? O STJ vai discutir violação à lei federal. Aí quando você está ali no início da advocacia, viu? Você renova praticamente a apelação no recurso especial e toma cacete, não é nem conhecido E aí você perdeu ali uma grande chance, uma grande oportunidade de fazer o STJ julgar o caso da forma que deveria ser julgado. Aí o sujeito toma cacete, fica preso, a condenação é mantida e você não consegue nem recorrer mais, porque você não pré-questionou, porque você não enfrentou esse pressuposto. Não é isso, doutor Apóstolo, professor do direito criminal? Grande professor, grande vovozinho do direito criminal.
9: Você está falando de defesa aí. Essa semana teve uma juíza, deixa eu ver o nome dela aqui. Ela, e tem um vídeo aí. Ela não aceitou o advogado e não quis fazer uma defesa de uma pessoa, né, de um cliente. Provavelmente era culpado, a juíza podia saber disso, mas merecia uma defesa, né? E o advogado não fez questão de fazer defesa. Não sei se era público, né, defensoria pública, não tenho essas informações. Porém, ela não aceitou e falou, ó, você merece uma defesa, né? Você merece uma defesa e eu estou destituindo o advogado, você procurar um novo advogado para fazer a sua defesa.
0: É porque quando a defesa ela é precária, né? Quando ela é tecnicamente precária, realmente o juízo pode entender de que houve prejuízo à ampla defesa. Ou seja, o seu direito de ser defendido de forma ampla, tecnicamente, com a qualidade necessária para que você não sofra demais prejuízos, então é necessário aí que a gente constitua, que a gente nomeie aqui um dativo, um novo advogado, para que você não possa realmente padecer nesse seu momento crucial da vida, que é realmente o momento de defesa da sua liberdade. Meu amigo Madison da Autoescola, fique tranquilo, nenhuma preocupação com essa questão de câmara. Eu quero me libertar realmente disso logo, para que eu tenha liberdade para falar aquilo que penso. Para falar o que penso sobre Câmara, sobre presidência de Câmara, sobre comportamento de determinados vereadores, né? E às vezes em razão de algum vínculo com empresa jurídica, com escritório jurídico, a gente acaba deixando de lado algumas questões. Eu quero me libertar. Se tem uma coisa que eu não preciso, Mário, é disso, é de contrato de Câmara. Fiquem à vontade, graças a Deus, eu dispenso clientes, né? Graças a Deus. Entendeu, meu amigo Mário? Fique tranquilo, não tenho nenhuma preocupação. Muito pelo contrário. Se isso efetivamente acontecer, eu ficaria muito feliz, né? Se não acontecer, eu vou honrar os meus compromissos e as minhas obrigações até o final, né? Eu agora esteja certo de que encerrarei aí. Não deixarei, não permitirei que haja prolongamento a partir daí. Viu? Fique tranquilo, porque também é necessário que a gente se respeite. É necessário que a gente se respeite, né? Não adianta só exigir respeito lá do outro lado. É necessário que a gente também se respeite. Fique tranquilo. Não tenho nenhuma preocupação com relação à situação de Câmara Municipal de Anápolis. Estou absolutamente sereno e estou aguardando as coisas acontecerem. Se efetivamente acontecerem, eu fico feliz porque estarei com muito mais liberdade para comentar sobre uma série de situações que a gente às vezes não comenta em razão de obrigações profissionais. Não é isso, meu amigo Silvano Farias? Bom, o que é que o doutor Anderson Barros ali, que é um dos grandes criminalistas também da nossa região? Eu fico falando aqui só do vovô Apóstolo, né? Porque eu gosto muito realmente do Apóstolo, mas tem aí os nossos meninos novos fazendo tudo acontecer, né? Brilhantes advogados com atuações extraordinárias aqui na nossa região. Ali, doutor Anderson Barros disse o quê? Recordo sim, meu doutor. O senhor está certíssimo na fala. Ele está se referindo àquela decisão do Supremo Tribunal Federal, em que revogou decisões anteriores, precedentes anteriores, que permitiam a execução da pena a partir de decisão de segunda instância. Não é isso, meu doutor Anderson Barros? É exatamente isso que comentei ou não, né? Me parece, o Supremo muda a todo instante, mas me parece que esse foi o último, e é realmente o último entendimento do Supremo Tribunal Federal. Valoração! E não poderia ser diferente. Do Pacto de San José da Costa Rica, respeito ao Estatuto de Roma, coloca o Estatuto de Roma também, meu amigo Silvano Farias, recepcionado por nossa Constituição, eu lembrava até a lei, porque eu gosto muito assim de lembrar detalhes, né? Isso é importante para concurso, é importante para a prova de OAB. É, mas, enfim, o Estatuto de Roma, que traz também a presunção de inocência como princípio basilar, e, naturalmente, a nossa própria Constituição, artigo 5º, inciso 57. Não poderia ser diferente. E essa estratégia, doutor Anderson, de manter o sujeito preso preventivamente até esgotamento de todas as fases ordinárias, né? Ou seja, aí você tem uma antecipação da pena, uma execução provisória indireta, pelas vias indiretas, né? Ou seja, aqui está a minha vontade, a vontade do imperador, né? Do magistrado, e não a vontade da lei ou da norma. Solta aí, eu estava comentando sobre Porto Seguro e realmente dando crédito à fala do presidente da Câmara de Porto Seguro. Pode soltar mais uma vez, Reinaldo Vieira. Reavalie. Acho que a fala dele foi firme, né? Trouxe assim realmente um ambiente de convencimento. Como a norma jurídica exige que a dúvida seja usada em benefício do réu, do acusado, do investigado, né? O indúbio pro réu é um princípio importante aplicado ao direito penal, às situações criminais. Penso que nesse momento ele deve sim ser beneficiado por essa eventual dúvida e a gente dá ele o crédito necessário, ao invés de esmagá-lo, de triturá-lo, de constrangê-lo, de envergonhá-lo, né? Porque muita gente gostaria de ouvir o inverso aqui, a Jota Batista triturando a vida do presidente da Câmara de Porto Seguro. Mas não, eu prefiro seguir. Eu acho que o antigo Jota Batista faria isso, né, Arnaldo Vieira? Aquele antigo lá da Rádio Jornal e da Rádio Jacarandá. Mas a gente, o tempo passa, a gente evolui, né? A gente evolui. E chega realmente ao entendimento, à maturidade, é algo extraordinário na nossa vida. Por gentileza, solte aí a voz mais uma vez do presidente da Câmara, para você reavaliar e entender se eu estou certo ou não, se estou no alinhamento correto.
5: Todos sabem o que aconteceu durante essa semana. A minha casa, não vou dizer visita, mas foi visitada pela Polícia Federal e, neste momento, eu venho aqui parabenizar a atitude da Polícia Federal, venho aqui parabenizar a atitude do Ministério Público e venho aqui parabenizar a Justiça. Porque muitas pessoas questionam que o crime organizado está tomando conta do nosso país. Mas quando a polícia, quando o Ministério Público e quando o Judiciário atua e atua firme, muitas pessoas questionam. Eu quero deixar claro, vocês me conhecem. Vocês sabem que eu não tenho vínculo nenhum com o crime organizado. Eu estou à disposição da Justiça. Qualquer momento que a Justiça precisar de mim, para poder dar alguns esclarecimentos, eu estarei presente. Jamais vou deixar de estar apoiando a atuação da polícia e a atuação do Ministério Público e a atuação da Justiça. Eu não devo nada. Estou muito tranquilo em relação a isso. Essas são minhas palavras, principalmente para aquelas pessoas que têm me encontrado na rua e têm dito: conte comigo, vereador Dilmos. Conhecemos você e sabemos que você não tem vínculo nenhum com o crime organizado. Desde já, muito obrigado e que Deus continue cuidando de mim e de toda a minha família.
0: Valeu, presidente da Câmara. Está tudo falado, tudo comentado, tudo analisado, né? Acho que a gente não deixou detalhe nenhum de fora. Bom, são 7h52, vamos ao bom dia. Solta aquele fundo de abertura ainda na vida. Estamos ainda na abertura, viu? Esse programa é assim. Esse programa é assim, né? É diferenciado, realmente. Alô, Raí Santos, bom dia.
6: Olá, meu amigo Dr. J. Batista, muito bom dia para o senhor, bom dia para a nossa bancada. Silvandro Farias, alô, meu amigo Naldo Vira. Hoje, sexta-feira, minha gente, final de semana, enfim, Dr. J. Batista, sextou, né? Depois de uma semana corrida, mas Tem muita água ainda para rolar embaixo dessa ponte, dia útil ainda da semana, hoje dia 19 de junho. E vamos aos destaques que serão notícia daqui a pouquinho aqui no seu jornal preferido, Café com Direitos, pela FM Vida 104.9, em retransmissão em cadeia com a nossa 87.9, Rádio Cidade FM de Itapebi, de onde eu falo agora. Olha, doutor J. Batista, ontem a gente já tinha até adiantado em relação à LDO, que é a Lei de Diretrizes Orçamentárias, aprovada na Câmara Municipal de Itapebi na última sessão ordinária, na terça-feira, e é justamente antes do recesso a LDO foi aprovada, né? E nós vamos estar trazendo o resumo daqui a pouquinho, porque nós temos uma outra informação, é de cunho policial lá de Itabela. Aquele caso, né, do ex-guarda municipal que agora foi condenado a 15 anos por matar cantor Jô Xavier. A gente traz as informações com detalhes daqui a pouquinho. O Conselho de Sentença reconheceu a autoria e as qualificadoras do homicídio. O condenado também perdeu o cargo público e não poderá recorrer em liberdade. Por aqui em Itapebi, tudo relativamente tranquilo de momento. Hoje faz sol, nesse momento o Astro Rei está brilhando, temperatura mais amena, aquela geada, aquele frio típico, né, que antecede aí o São João, um mês que já é próprio da sua natureza cultural. E a gente traz, é claro, daqui a pouquinho outras informações atualizadas, se ocorrer aqui nesse período de intervalo, e a gente continua postos aqui de olho vivo em tudo que está acontecendo aqui na cidade, no nosso entorno, nos municípios vizinhos, e é claro, né, com este olhar para os desdobramentos dessa operação Compliance Zero, que envolve aí, inclusive, o governador Jacques Wagner, é o assunto do momento, desde ontem, isso vem reverberando na imprensa, não só aqui no estado da Bahia, mas em todo o Brasil. Eu volto com o senhor nos estúdios e já a gente traz na íntegra essas informações já destacadas por aqui no seu jornal preferido, Café com Direitos. Volto com o senhor, doutor Jota.
0: Muito bom falar com um grande profissional do nível aí do Raiz Santos, né? Que profissional extraordinário. Fico muito honrado em formar realmente uma grande equipe de jornalismo aqui na rádio 104.9 FM Vida. Além do Raiz Santos, nós teremos daqui a pouco Marcos Antônio Padilha ao vivo de Brasília, falando com a gente. Jacques Wagner deve se reunir com Lula na próxima semana para explicar envolvimento no caso Master. O parlamentar foi alvo da nona fase da Operação Compliance Zero e pode perder o cargo de líder do governo de Lula no Senado. Notícia de primeira mão aqui no Café com Direitos. Eu vou rapidamente ao break cultural, meu amigo Ronaldo Meira. Dois minutos, dois ou três minutos, né? Às vezes dois, eu falo dois, é uma força de expressão. Normalmente ultrapassa disso aí. Mas eu volto já com muito mais notícia, debate, informação e participação do público, Ronaldo Meira, aqui no nosso Café com Direitos. Agora são exatamente, que horas são essas, vovô? Deixa-me ver aqui.
7: Que horas são essas, vovô?
0: Vovôzito do meu coração, agora são 7h56 na Bahia.
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8: Bom dia, Naldo Vieira. Naldo Vieira, Naldo Vieira, Dr. J. Batista. Bom dia, Nova FM. Hoje, sextou. 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Meu parceiraço Naldão aí. O cara que resolve tudo na grade aí, Dr. J. Batista. 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
9: Brasil!
8: Bom palpite hoje, hein, doutor J. Batista?

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1: Estamos de volta, agora são 8 horas e 8 minutos na Bahia. Nós vamos a Brasília, diretamente a Brasília, falar com o nosso grande correspondente, jornalista nacional e internacional, ele que abrilhanta o nosso Café com Direitos todas as manhãs aqui na 104.9 FM Vida. Jacques Wagner está em Más Lençóis. Marcos Antônio Padilha, já está tudo ok, meu amigo Silvano Pereira? Vai falar com a gente sobre esse escândalo, a questão do Banco Master, compra da cesta do povo. O parlamentar foi alvo da nona fase da Operação Complice Zero. E pode perder a liderança do governo no Senado. Eu acho que essa altura já perdeu. O líder, ele precisa ter respaldo moral. Pode cortar o fundo aí, Nodueira. Respaldo moral. E é exatamente isso que o Wagner não está tendo nesse momento. Houve uma banalização de sua imagem depois dessa operação da Polícia Federal. Que moral vai ter o Wagner para subir a tribuna e se insurgir contra o Flávio Bolsonaro, por exemplo? Se ele falar ali do Flávio Bolsonaro, enfrentar esses senadores do PL, de que forma? Tem aquele que é muito bom, o Rogério, né? O senador Rogério, enfim, não lembro agora do sobrenome. Como é que o Wagner vai fazer? Né? Vai ter que colocar a língua, enfim, né? Vai ter que recuar, vai ter que refluir para não se desmoralizar cada vez mais. Então, em razão dessa leitura, assim, de ambiente... É isso, vereador Adriano Cardoso. Eu penso de que o Wagner não ficará, não permanecerá na liderança do governo. Concorda comigo, meu amigo Marcos Antônio Padilha, a partir de agora, falando com a gente ao vivo de Brasília. Alô, meu grande Padilha, bom dia.
2: Oi, Jota. Oi, Silvando. Oi, bom dia aos nossos ouvintes. Tudo bem?
1: Tudo bem. Como é que está o tempo em Brasília?
2: Pô, Brasília tá começando frio, mas não tá tão frio não, como esperava, viu? Mas tá ficando, as nuvens estão, de uma certa forma, se aglomerando, né?
1: Perfeito, fala mas de que... Não... Pode falar, Padilho.
2: Não, eu ia dizer, não sei se vem tempestades por aí, né?
1: Muito bem, às vezes... Esse atropelo da minha fala com a fala de Padilha é bom para que o ouvinte sinta de que é ao vivo mesmo, né? É ao vivo realmente de Brasília. Ô Padilha, você é parente daquele jogador Padilha ou não?
2: Não sei, viu?
1: Ah, de repente
2: eu tô...
1: sim.
2: E tem alguns Padilhas por aí, né?
1: É um sobrenome conhecido aí nessa região. Região sudeste do Brasil, né? Enfim, Padilha, vamos aqui ao que interessa. Ontem o senador Ângelo Coronel falou no programa. A imprensa tá aí em cima, Jacques Wagner está realmente abalado. Há informação de que ele vai se reunir com Luiz Inácio Lula da Silva, Padilha?
2: Pois é, Jota, exatamente. O senador Jacques Wagner, né, que é líder do governo no Senado até o momento, deve se reunir na próxima semana com o presidente Lula para prestar esclarecimentos sobre denúncias de suposto envolvimento no caso investigado pela Operação Complice Zero. Segundo a Polícia Federal, o parlamentar teria recebido como propina um apartamento de luxo avaliado em 2,5 milhões em Salvador, além de repasses que somam 3,5 milhões por meio de uma empresa ligada a familiares de empresários investigados. Durante a operação, agentes apreenderam $5 mil, 33 mil euros e uma coleção de 13 relógios de luxo, bens que juntos representam quase R$500 mil. Jacques Wagner nega as acusações e afirma que o imóvel nunca foi dele e que os recursos apreendidos têm origem legal. As investigações apontam ainda que o senador teria recebido benefícios adicionais, como viagens em aeronaves particulares e um ingresso para um camarote em um show da cantora Taylor Swift em Los Angeles, ao custo de R$ 63 mil. A Polícia Federal agora também apura a suposta atuação do parlamentar em pautas de interesse do Banco Master, como a ampliação do crédito consignado e mudanças na cobertura do Fundo Garantidor de Créditos. Enquanto aliados defendem o direito de explicação do senador e sua permanência na liderança do governo, opositores pedem seu afastamento até a conclusão das investigações. Mas só para complementar aqui, viu, Jota? Hoje, já de manhã, no jornal Folha de São Paulo, já tem uma matéria falando que os próprios aliados estão pedindo para que Jacques Wagner deixe a liderança do governo. Né? Mas isso ainda não foi batido, então nós teremos que ver qual vai ser o resultado da possível reunião, que com certeza ele deve ter, com o presidente na próxima semana. Né?
1: Escreva aí, não tenho dúvida. Primeiramente o seguinte, o Folha de São Paulo é uma imprensa que fura desde a época da ditadura militar. Então, eles são furões, realmente. Grandes furos de reportagem. Folha de São Paulo, Globo, Revista Veja. Entenda de que essa situação do Wagner já estava sendo ventilada nesses veículos de comunicação. Né? Aí se confirmou agora por meio da nona fase da Operação Complice. Concorda?
2: Isso mesmo. Eu acredito isso também, como já essa investigação já estava sendo divulgada, né? Uhum. Em pílulas, vamos dizer assim. Nós tivemos aquela parte da investigação que atingiu o pré-candidato e senador Flávio Bolsonaro. Nós tivemos também com relação ao senador Ciro Nogueira, do Piauí, do PP do Piauí. E agora estamos tendo do lado, vamos dizer assim, do lado do governo. O Jacques Wagner, ontem, em entrevista à Band, nós não sei se vocês conseguiram acompanhar, mas entrevista à emissora de TV Band, ele negou veemente essas acusações. Não criticou a decisão do André Mendonça, do Supremo Tribunal Federal, que autorizou a busca e a apreensão, disse que ordem expedida pela justiça deve ser cumprida, mas negou as informações. Em relação, por exemplo, à questão do dinheiro que estava guardado nos apartamentos, ele disse que esse dinheiro faz parte de um reembolso de diárias paga pelo próprio Senado para viagens internacionais que ele tinha feito até então. Em relação ao apartamento, ele chegou a dizer que simplesmente estava através do Guga, ele ainda classificou o Augusto Lima como Guga. Já dá para perceber que ele era bem próximo.
1: O Guguinha, né?
2: É o Guguinha, pois é. Então ele chegou, abrindo aspas, ele chegou a dizer que o Guga simplesmente intermediou a compra desse apartamento de 2,5 milhões. Então, o Jota, né?
1: É o Silvano falando aqui. Uma hora ele nega, outra hora ele confirma.
2: Pois é, exatamente. Então, eu acredito que nós teremos que ver as cenas do próximo capítulo, mas é bem provável que o Jacques Wagner tenha que dar uma explicação realmente bastante condizente para o presidente Lula. Agora, nós temos também, do outro lado, a situação do presidente Lula, né, que também fica um pouco comprometida, porque o discurso da campanha até então é a questão da soberania e a questão da divulgação dos áudios em que comprometia o Flávio Bolsonaro a partir do momento que ele pede quase mais de 60 milhões para o Vorkaro para poder ajudar a financiar o filme Dark Horse, que é o filme sobre a vida do ex-presidente Jair Bolsonaro. Mas agora, com essa situação envolvendo o líder do governo, que ontem, como foi muito bem colocado na imprensa, não é apenas um líder, né? O Jota, você da Bahia sabe muito bem que ele é um amigo pessoal, íntimo do presidente Lula, né?
1: Isso. Ô Padilha, então, eu conheço bem o Wagner. Conheço o Wagner. O Wagner, antes de ser governador, eu fui candidato a deputado estadual com ele. Fui suplente de deputado estadual em 2002, né? E o Wagner não venceu. O Wagner junto com o Valdir Pires. O Valdir Pires foi governador da Bahia, já faleceu. E aí veio 2002, o Wagner teve uma votação ruim, 200 e poucos mil votos. Depois foi eleito governador em 2006. Até ali eu estava com o Wagner, depois se tornou governador. O Wagner cresceu muito e, enfim, virou ministro e subiu, e graças a Deus por isso. Mas o que eu quero dizer é o seguinte: o Wagner não é uma figura corajosa. Wagner tem medo de polícia. Wagner, quem conhece Wagner sabe, Wagner tem medo de investigação. Wagner é aquele cara, cabeça erguida, pode vir que eu tô aqui, nada deu, não. Ele é um cara... pode escrever aí, ele não tá bem psicologicamente com isso. Ele está, deve estar arrasado. E eu lamento muito que o Wagner não esteja bem psicologicamente com isso. Pode escrever, o Wagner não fica na liderança do governo. Pode escrever isso aí. O Wagner vai recuar de muita coisa. Se brincar, ele desiste até de ser candidato à reeleição para o Senado. Pode escrever isso aí, eu conheço bem o Wagner.
3: Agora, Padilha, só um detalhe aqui. Ele, em entrevista a uma TV, ele falou que esse dólar, esses 49 mil que foi apreendido, é porque ele viaja para o exterior, né? E são de diárias do Senado, né? Provavelmente ele saca ou converte o dinheiro em dólar para viajar para o exterior, para usar esse dólar lá.
2: Isso, é o reembolso, né? Ele paga.
3: Mas
2: ele,
3: o valor não é muito expressivo? Legal. Esse valor não é tão expressivo assim, 49 mil?
2: Pois é, então, isso é que as investigações vão ter que apurar agora, né? Porque como ele falou, porque de fato esse reembolso é comum. Acontece, o Jota, né, como colocou a experiência dele como parlamentar, ele sabe, e acredito que nos estados também ocorra dessa forma. Então os gastos são reembolsados depois. Agora, aí e que está, né? Porque ele mostrou o lastro, né? A partir do momento em que ele fala que a instituição Senado o reembolsou, quer dizer que nós temos um lastro para poder apurar. As investigações com certeza vão se debruçar sobre isso, né? Então, de uma certa forma, ele mostra o caminho do dinheiro aí, né? Então é simplesmente você pegar o que foi gasto, como você bem está colocando, Silvano, para a gente ir ver o que foi reembolsado, né? E aí a investigação vai fazer uma análise. Se caso foi um valor absurdo, fora, vamos dizer assim, uma espécie de superfaturamento dessas viagens, nós vamos ter informação a respeito disso. Ele pela entrevista, mas isso é uma prática, né? Ele pareceu bem tranquilo, né? Chegou a colocar isso, bem um pouco isso que o Jota falou. Ele não foi para cima, né? Ele ficou numa posição de defesa, né? Ele não foi para o ataque. Como a gente vê, muitos parlamentares, quando são acusados, né, eles chamam a imprensa e vão se defender atacando. Já no caso dele, ele é bem isso, esse perfil que o Jota colocou. Um perfil sereno, né?
1: Medroso.
2: E que muitas... Hã? Como é que é?
1: Medroso.
2: Pois é, então, que muitas das vezes pode dar essa impressão de que ele esteja com essa falsa serenidade aí, vamos dizer assim, pelo fato de que ele sabe que ele realmente está comprometido. Mas, de fato, é muito dinheiro envolvido, né? E é por isso que a oposição se encontra numa situação agora um pouco mais tranquila. Porque até então, 63 milhões também de dólares para financiar um filme é muito dinheiro. E a situação, o governo estava trabalhando sobre isso em relação ao Flávio. Porém, agora, nós temos não só o líder do governo, como um amigo pessoal do presidente Lula, né? Então agora nós temos na balança aí equilibrada, né? Teremos que ver o que vai ocorrer, como eu disse, nos próximos capítulos, mas até então... Esse mote do governo de atacar o Flávio para poder, em relação ao Banco Master, não vai colar mais, né? O governo vai ter que buscar uma outra saída aí, a não ser que venha outras informações, porque Jota e Silvano e os nossos ouvintes, já foi colocado nesta manhã que a transferência do Vorcaro até então não vai ocorrer mais para Papuda. Pode ser que então eles estão tentando estudar uma terceira delação, né? Então, a não ser que o Vorkaro tenha algo a dizer, né? Porque se ele não disser, as informações já estão chegando, né?
3: Uhum.
2: Então é melhor ele falar alguma coisa que tenha, digamos assim, respaldo na realidade,
3: uhum,
2: do que os investigadores chegarem por conta própria, porque são 7 ou 8 telefones que eles possuem, né, para ser investigados. Uhum. Então, se o Vorkaro não, vamos dizer assim, abrir o bico, os investigadores vão chegar por conta própria e ele vai perder os benefícios que uma delação poderia, uhum, lhe dar, né?
1: Ô Padilha, deixa eu lhe dizer uma coisa aqui.
2: Sim.
1: A gente aprende muito com a sua experiência. Como é bom ouvir um jornalista experiente como você. É uma aula, né? É uma aprendizagem assim extraordinária. E eu estou aqui impressionado com a sua colocação, principalmente quando você diz o seguinte: o Wagner agora indicou o caminho do dinheiro, né? Agora a investigação sabe de onde saiu, de onde eventualmente saiu. E se ele, e se ele estiver mentindo, a investigação vai comprovar de que ele mentiu. Se estiver lá, por exemplo, se a diária foi inferior ao dinheiro apreendido, se comprovar que nessas diárias, digamos, o limite dessas diárias foi $20,000, tem lá apreendido $49,000. Como é que ele vai explicar isso? Então, Padilha foi em cima. Você já foi investigador de polícia, Padilha?
2: Não fui investigador, não, e nem investigado.
1: Graças a Deus, né?
2: Graças a Deus, exatamente.
1: É.
2: Só acompanhando realmente isso. Pois é, Jota, mas eu acredito, então eu acho que porque ontem o Jota e Silvando e os nossos ouvintes, ontem até 1 hora da tarde, ele não tinha se manifestado ainda.
3: Uhum.
2: Né? Então, quer dizer que eu acredito que ele estava com os advogados, né? Os gestores de crises, né, o Jota? Então, para poder ver qual seria a melhor resposta. Então, porque, o Jota, nós estamos acostumados a ver relógios, euro, dólar, em operações contra criminosos, né? Então, isso quando acontece com um agente público, é algo muito comprometedor. E se ele possuir realmente esse perfil que você descreveu, realmente isso pode ser um ponto final na carreira, pelo menos nessa carreira prática, política, do senador Jacques Wagner, né? Que não é um senador qualquer, ele é líder do governo, além de ter sido já 2 vezes governador de um dos maiores estados do país, né?
3: Ô Padilha, eu achei interessante sua colocação quando fala que ele não vai ter argumento mais para atacar o Flávio Bolsonaro. O Lula não vai ter argumento mais para atacar o Flávio Bolsonaro usando...
1: Em relação ao Master.
3: Interessante isso aí. Então, na sua análise, o Flávio vai crescer ainda mais nas pesquisas.
2: Então, é isso. Boa, Silvando. Exatamente. Eu acho que a partir de agora, tanto a oposição como o próprio governo está apreensivo com a próxima pesquisa. Porque com certeza, e isso que ontem os aliados do governo disseram é que o Jacques Wagner já tinha sido indagado a respeito dessa relação do governo da Bahia, principalmente o governo, porque nós temos também, porque ainda não, nós temos o Rui Costa, né? Porque a venda da rede de supermercado ocorreu durante o governo do Rui Costa. Mas com relação que é o chefe da Casa Civil, como nós sabemos, do governo Lula. Só que em relação ao Rui Costa ainda não foi ventilado nada. Mas isso que ocorreu com o Jacques Wagner é uma bomba no colo do Lula, né? Por ele ser o líder do governo, primeiramente, e por ser também amigo pessoal. Então, agora como que o governo vai contra-atacar o Flávio em relação ao Banco Master? Porque até então, o Jota e Silvando e ouvintes, o caso do em relação à questão da soberania não é tão forte quanto em relação à questão do Banco Master envolvendo o Flávio Bolsonaro. Né? Porque nós não temos a certeza de que o Trump taxou o Brasil em consequência dos pedidos de Eduardo e do Flávio Bolsonaro. Né? Isso pode ter sido, de fato, uma política do Estado norte-americano. Agora, o áudio do Flávio pedindo dinheiro para o ex-banqueiro Daniel Vorkaro financiar o filme, isso era muito comprometedor. Né? Então, isso de fato que pegou, e foi isso que fez com que o Flávio chegasse a perder 6 pontos na pesquisa.
3: Opa, Guilherme.
2: Então, agora aí, nós teremos que ver com relação ao Lula, porque aí vai ao encontro de uma informação que o Jota colocou aí no dia que nós divulgamos a pesquisa, que foi o Caiado.
1: Isso.
2: Pode ser que agora, nós teremos que ver na próxima pesquisa, mas pode ser que a terceira via comece a apresentar um desempenho um pouco mais
1: relevante, né?
3: Agora, relevante, falando em pesquisa ainda, Marcos Padilha, a pesquisa foi feita envolvendo o escândalo a Flávio. Agora, teria chance de, na pesquisa, mencionar também o envolvimento de Lula, fazer o contrário, no caso, perguntar ao eleitor.
2: Com certeza.
3: O que você acha, Jacques Wagner envolvido e tal?
1: Mas aí o TSE não vai permitir.
3: Não vai permitir, né?
2: Exatamente. Pois se tiver algo que leve o leitor a ser induzido, né, a responder isso, com certeza não deve haver. Mas o fato das investigações com relação ao Jacques Wagner está ocorrendo neste momento, ela vai ter sim resultado na próxima pesquisa. E se caso o Jacques Wagner venha deixar o governo, aí ele assinou o recibo. Se ele deixar o governo para se defender com aquela justificativa que nós já conhecemos, aí realmente isso cai como uma bomba no colo do presidente Lula, da campanha dele também. Porque, como eu disse, ele negou que tinha qualquer, que poderia ficar despreocupado, como o Flávio também negou, né? O Valdemar chegou, dizem nos bastidores, que ele foi indagado. Tem alguma coisa com o Daniel? Não tenho nada. Quando vê, toda a campanha foi pega de surpresa. E o mesmo ocorreu com o Jacques Wagner. Por isso, olha, o Jota Silvano e nossos ouvintes, ontem eu vi uma informação que os telefones do Vorkaro é uma jamanta desgovernada. Né? Jamanta.
1: Jamanta desgovernada.
2: Então, ou seja, então eu que. E a delação dele não sai. Né? As eleições, a campanha daqui a pouco vai começar, porque nós ainda estamos na pré-campanha, né? Daqui a pouco nós vamos já ter as nominatas, vai oficializar os candidatos. Então, realmente, o PT vai ter que trabalhar agora para poder reverter essa situação, porque o caso Master foi, digamos assim, um prato cheio para a campanha do Lula, né?
1: Agora é o seguinte, se o André Mendonça for inteligente, Padilha, que vai acontecer? Ele vai pressionar a Polícia Federal, vai intimar a Polícia Federal que esclareça as razões de não aceitar a delação do Vorkaro. Ou seja, ele vai trabalhar para que o Vorkaro faça a delação. Porque a delação é igual CPI. Você sabe como começa, mas não sabe como termina.
2: Isso mesmo.
1: Então, se André for inteligente, eu sei que André é um cara inteligente, né? André não tem. Se ele for, tipo assim, a malícia, se ele tiver a malícia do Gilmar Mendes, a malícia do Xandão, ele vai trabalhar.
2: Ele ainda pode contornar, é verdade.
1: Né? Agora, se ele ficou ali, aquele inocente, né? Aquele inocentão ali, abestalhado no Supremo, aí ele vai ficar naquela discurso moralista, etc e tal. Eu não preciso de delação, eu não estou nem aí para delação. E você tem que estar muito aí para delação, porque essa delação é importante.
2: É importante.
1: Bom, Padilha, você deu uma aula para a gente aí. Foi bom demais ouvir sua aula. Agora tem uma batata quente na mão do PGR. Deixa eu lhe dizer qual é essa batata quente. O Paulo Gonê tá com a batata quente na mão. Aliás, ele jogou a batata quente pro colo do Xandão. O Paulo Bonet.
2: O Xandão que deve.
1: Deu não, para
2: falar que... E pro Supremo como um todo, né?
1: E pro Supremo como um todo. Qual é a batata quente? Deixa eu lhe dizer aí, ouvinte, a batata quente que você só ouve aqui no Café com Direitos. E com Padilha ao vivo de Brasília. A batata quente é a dosimetria. O procurador deu parecer favorável. O PGR, Paulo Gonet, deu parecer favorável à lei da dosimetria que poderá colocar na rua o presidente Bolsonaro e mais diversos milhares de outros condenados do 8 de janeiro. Com esse parecer favorável, o processo vai para a mão do relator, é uma bomba na mão do Supremo Tribunal Federal. E aí, o Supremo vai votar contra o parecer da PGR? O que houve, Silvano?
3: Eu queria fazer uma pergunta antes de Padilha responder. Você falou, Bolsonaro nas ruas, ele pode vir a ser presidente?
1: Não,
3: a
1: candidato? Não, nesse momento não. Não tem mais. Que haverá uma diminuição de pena, não. etc e tal, progressão de regime, mas é preciso... cumprimento de pena, né? Enfim. Padilha, me explique, estou certo ou errado, Padilha?
2: Isso mesmo, Jota. Realmente isso foi uma surpresa, porque como nós sabemos, geralmente o relator acompanha, né, a Procuradoria-Geral, e nesse caso a Procuradoria-Geral da República se manifestou contra a suspensão da chamada Lei da Dosimetria, que foi recentemente aprovada no Congresso, que permite a redução das penas de condenados pelos atos golpistas de 8 de janeiro de 2023. Essa classificação aqui de atos golpistas é o que a imprensa dá, né? Mas não necessariamente podemos classificar como atos golpistas. Aí fica um critério de cada um. O parecer foi enviado ao Supremo Tribunal Federal nesta quinta-feira e trata das ações apresentadas por partidos políticos e pela Associação Brasileira de Imprensa, que questionam a validade da norma aprovada pelo Congresso Nacional após a derrubada do veto do presidente Lula. No documento, o Procurador-Geral da República, Paulo Gonet, argumenta que a lei não é inconstitucional, apenas por possibilitar a diminuição das penas dos condenados. Segundo ele, a norma não cita pessoas específicas nem se limita aos fatos de 8 de janeiro. O ministro Alexandre de Moraes suspendeu a aplicação da lei até que o Supremo tome uma decisão definitiva sobre o caso. A data do julgamento no Supremo ainda não foi definida. Então é isso que o Jota colocou e que nós estamos falando. O plenário vai ter que se debruçar sobre esse assunto para decidir a respeito. Agora, é o que foi bem colocado pelo Jota. Eles vão ficar contra a PGR? Se ficar contra a PGR, vai ser uma atitude um pouco atípica, né? Isso. Porque geralmente o relator acompanha a procuradoria, porque até então é a procuradoria que faz as investigações, é ela que acusa... né, no Supremo Tribunal Federal. Ela está bem sentada ao lado do presidente do STF, né? Então percebe-se que é uma instituição de destaque dentro dos julgamentos. Então, nesse caso, isso vem ao encontro também da campanha do pré-candidato Flávio Bolsonaro, né? Porque isso foi uma pauta do governo, principalmente do PL, né? E como o Gonet colocou aqui, não especifica as pessoas, então não dá para argumentar que é uma lei para favorecer exclusivamente o ex-presidente Jair Bolsonaro, né? E ela também não se limita aos fatos do 8 de janeiro. Então também não dá para dizer que é uma lei que foi feita para beneficiar o que eles chamam de vândalos e de golpistas, né? Que muitas das vezes, que eu acho que a nomenclatura correta seriam manifestantes, né? Não golpistas. Isso. Ali o que houve, né? Né? Foi uma pessoa se manifestando, nós já vimos, eu estou em Brasília desde 2015, e eu vi durante a votação da reforma da reforma trabalhista do governo Temer, eu vi o Ministério da Educação pegando fogo. O MEC estava pegando fogo e era a esquerda que estava lá, do mesmo jeito que ocorreu no caso do 8 de janeiro. Então, o Gonet rebate essas duas argumentações que eram colocadas pelos que são contra essa lei da dosimetria, né? Porque queria-se no começo a lei da anistia.
1: Uhum.
2: Né? Como eles perceberam que a lei da anistia não teria tanta... como que eu poderia, não teria um bom trâmite dentro do Congresso, eles foram para a lei da dosimetria. E mesmo assim a lei da dosimetria encontrou dificuldade. Mas agora com essa posição do Paulo Gonet, do Procurador-Geral da República, a situação pode modificar. Então esse vai ser um julgamento interessante de se acompanhar, e isso, se caso eles seguirem a posição da Procuradoria-Geral, isso é mais um ponto para a campanha do candidato, pré-candidato Flávio Bolsonaro. Além dessa que ocorreu com o Jacques Wagner, teremos também essa informação, essa decisão a respeito da lei da dosimetria, né? Que pode beneficiar,
1: aí.
2: Como não.
1: Escreva aí, a lei da dosimetria, ela tecnicamente não é forte, é uma lei frágil do ponto de vista técnico. Haverá muito questionamento à violação à independência dos poderes. Artigo 2º da Constituição, os poderes são harmônicos e independentes entre si. Dosimetria é um instituto do juízo, pertence ao Poder Judiciário, é o cálculo da pena que é feita pelo juízo. Haverá muito questionamento sobre a lei penal, ela não pode ser específica, não pode ser feita exclusivamente para um caso. A lei penal, ela precisa realmente ser uma lei que contemple todos os cidadãos. Vai abrir-se precedente para aplicar essa lei da dosimetria em outros processos. Eu mesmo vou usar a dosimetria nos processos criminais que tem, né? Se ela realmente...
2: Jota, e é o que o Gonet está argumentando, né? É como ele falou, ó, a norma não cita pessoas específicas e nem se limita ao fato do 8 de janeiro, né?
1: Pronto, então eu vou usar a dosimetria aqui também, né? Tem que aplicar aí um...
2: É abrangente.
1: Isso, tem que abranger todo mundo, né? O princípio da proporcionalidade, da razoabilidade, da igualdade, né? Enfim, então eu acho que é possível que passe no Supremo, mas corre um grave risco desse parecer do Gonet ser vencido pelos ser argumentos vencido. Né, de Xandão. Mas vamos aqui no outro tema. Esse é bom.
2: E?
1: Aumento de salário. O professor gosta muito disso. Hein?
3: Só que tem aquele detalhe, né? O desconto, né? Como é que ele tem que pagar o imposto por isso do...
1: Ah, sim, imposto de renda, né?
3: Imposto de renda, é.
1: Olha, professor gosta dessa informação. Nunca vi, assim, uma classe para gostar tanto de aumento de salário, de ouvir falar em aumento de salário quanto professor. Todo mundo gosta. Mas a educação no Brasil, ela ganhou esse contorno. Valorização de educação não é investimento em livros, não é investimento em tecnologia... Né? Não é investimento em ciências. Hoje, valorização da educação no Brasil é salário de professor. Se limitou a isso, entendeu? Essa educação, ela mexe com a ganância, com... Enfim, e aí, ou seja, é muito investimento e nós estamos tendo aí resultados precários. Não se cobra responsabilidade. Não se cobra. Pode deixar sala de aula à vontade, aluno sem aula, greve à vontade, para tudo isso aí. Não se cobra nenhuma contrapartida, nenhuma responsabilização, entendeu? É direito, direito, direito, direito, direito, direito. Criou-se essa cultura aí no Brasil. Mas nada contra. Acho que a gente tem que equilibrar as coisas. Direito do professor, direito do aluno, direito do pai, né? A confiança do pai, a recuperação da confiança do pai em colocar o filho na escola pública, tudo isso tem que ser discutido, tem que estar na mesa. Mas como é delicado, o pessoal tem medo de professor, os políticos têm medo de professor, acaba não falando a verdade ao professor. Entendeu? Não fala a verdade ao professor. Não, eu sou favorável. Não, eu sou favorável à educação, que passa pela valorização do professor, mas que passa também pela responsabilização do professor. Nós temos grandes professores, exemplo do professor Gucci, tanta gente aqui. Temos grandes professores, mas tem professor que precisa ser chamado na xincha, como se diz aqui na Bahia. Tem professor que não quer dar aula, que não quer nada, só quer direito, direito, direito, direito, salário, salário, salário, salário. É a verdade é essa. Entendeu? Por isso que a educação pública no Brasil não anda, não acontece.
3: Inclusive, Jota, eu futuramente vou assessorar um deputado federal e vou dar uma dica para ele lá, incluir um projeto lá para os políticos terem seus filhos em escola pública. Vai ser lei. Os políticos têm que educar seus filhos em escola pública.
1: Ok. O piso aumentou, é isso, Padilha?
2: Pois é, Jota, é isso mesmo. Enquanto a infraestrutura, vamos dizer assim, das escolas, né, brasileiras permanecem ainda em condições muitas das vezes precárias, o presidente Lula sancionou o novo piso salarial nacional dos professores da educação básica, fixado em R$ 5.130,63 para profissionais com jornada de 40 horas semanais. O valor representa um reajuste de 5,4% em relação ao piso anterior, que era de R$ 4.867,77, garantindo um ganho real de 1,5 ponto percentual acima da inflação. A medida já foi publicada no Diário da União nesta sexta-feira. Diário Oficial da União nesta sexta-feira. A nova legislação também altera a forma de cálculo para os reajustes anuais, que passarão a considerar o INPC e as receitas do Fundeb. Segundo o governo, a fórmula anterior resultaria em uma correção de apenas 0,37%, enquanto a nova regra assegurou o reajuste de 5,4% para 2026. Caso seja adotada por todos os estados e municípios, a medida deverá gerar um impacto financeiro estimado em 6,4 bilhões no próximo ano. As demais jornadas de trabalho terão remuneração proporcional ao piso estabelecido. Então, é uma luta dos professores, esse aumento do piso. Agora, precisamos ver se os municípios vão pagar este piso, né? Mas é isso que vocês bem colocaram. A categoria dos professores, eles têm um lobby também muito forte dentro do Congresso, né? Até porque, como nós sabemos, os professores, eles são... Eu dei aula há muito tempo também, viu, Jota? E Silvano, eu estive presente, né, em sala de aula e sei da capacidade, porque o professor, além de ser um educador, ele é também um formador de opinião. Então, quando você tem uma sala numa escola pública com 40 alunos, você tem ali 40 pessoas que você pode emitir opinião. Então, num período, por exemplo, de eleição, não estou dizendo que isso obrigatoriamente ocorre, mas você discute, por exemplo, vamos supor, até mesmo a Copa do Mundo. O professor em sala de aula, ele debate algum assunto a respeito de futebol, ele debate assunto a respeito de... debate assuntos relacionados à política... E isso, de uma certa forma, se ele for utilizado para o bem, ótimo, mas pode também ser utilizado para fazer haver uma manipulação, né, das informações, da realidade. Então, o professor, ele tem sim uma... Ele está numa posição, além de educador, mas ele está também numa posição de formador de opinião.
1: Ok.
2: É isso que, né, que muitas vezes o pessoal que apoia... Os partidos de direita reclamam, criticam, né, a situação da educação, que ela teria um caráter de alienação, muitas das vezes, né, e convencer as pessoas a respeito de um determinado assunto. Isso, de fato, tem um respaldo, sim, na realidade, desde que o professor tenha esse intuito. Mas não é o que nós esperamos, né? Nós esperamos do professor um agente profissional.
1: Padilha, excelente jogo da seleção brasileira e até segunda, se Deus quiser.
2: Se Deus quiser, Jota, vamos torcer pro Brasil aqui hoje à noite. Um forte abraço para o Silvando, para você, para os nossos ouvintes. Bom final de semana e até segunda.
1: A gente sai de um grande jornalista nacional e internacional e vai para um outro grande, extraordinário jornalista. Raí Santos, é contigo.
4: Raí Santos.
5: Estamos de volta, meu amigo Dr. J. Batista, meu amigo Naldo Veira, Silvandro Farias, a nossa enorme audiência que confere neste momento o programa líder absoluto de audiência no horário, é claro, em retransmissão simultânea, em cadeia aqui com a Rádio Cidade FM 87.9 de Itapebi, de onde eu falo mais uma vez, agora aqui na nossa redação, é claro que a Rádio FM Vida levando, como sempre, as informações através do jornal Café com Direitos para Ionápolis, para toda a região do Extremo Sul, Costa do Descobrimento, Bahia, Brasil e Mundo, é claro, através das nossas plataformas digitais. Bom, como eu já tinha adiantado, para os senhores e para as senhoras que estão nos acompanhando agora, doutor J. Batista, é o seguinte, né? É aquele ex-guarda civil municipal, o Paulo César Soares Santos, ele foi condenado a 15 anos de prisão em regime inicialmente fechado pelo assassinato do cantor Josemar Xavier Pereira, conhecido como Jô Xavier, durante o julgamento realizado nesta quarta-feira no Tribunal do Júri da cidade de Itabela, né? Como isso já foi amplamente divulgado na imprensa desde a ocasião em que o fato ocorreu, né? O crime, mais precisamente, ocorreu na noite do dia 27 de abril de 2025, em um bar localizado ali no bairro Bandeirantes. À época, a investigação apontou, inclusive, doutor, que o cantor foi atingido por disparos de arma de fogo efetuados pelo então agente da Guarda Civil Municipal, não é? Portanto, durante o julgamento agora, o Conselho de Sentença acolheu a tese apresentada pelo Ministério Público da Bahia e reconheceu que o homicídio foi cometido por motivo torpe mediante recurso que dificultou a defesa da vítima. Os jurados também rejeitaram a tese defensiva do homicídio privilegiado, não é? O senhor que entende muito bem, logicamente, de maneira bem ampla, com esse olhar clínico jurídico, né, deve até tecer algum comentário e trazer, né, para a nossa audiência o que significa, em suma, né, essa rejeição da tese defensiva de homicídio privilegiado. Mas, dito isto, o promotor Igor Assunção, né, conversou com familiares, inclusive, da vítima. A acusação foi produzida pelo promotor de justiça, né, o doutor Igor. Na defesa atuaram também os advogados Caio de Freitas Santos e Rafael da Silva Rosa. O julgamento foi presidido pela juíza Tereza Júlia do Nascimento, portanto a magistrada fez a condução dessa sentença. Na sentença, a magistrada destacou que o réu utilizou arma de fogo a qual tinha acesso em razão da função pública que exercia e considerou que a conduta apresentou o maior grau de probabilidade, né? Ou reprovabilidade, ou melhor, fazendo essa correção da palavra aqui, partir de um agente responsável pela proteção, é claro, da população, né? Fazendo o oposto, né? O invés do seu papel de função, de ofício. A juíza também apontou que os disparos foram efetuados no local, em local público, inclusive, né? Com a circulação de pessoas ali no entorno. Além da pena de 15 anos de reclusão, a sentença determinou a perda do cargo de guarda civil municipal. A magistrada ainda negou ao condenado o direito de recorrer em liberdade, citando que ele chegou a ser localizado e preso no Espírito Santo após deixar a Bahia, né? Ele fugiu da justiça, na verdade, não é? Estava sendo procurado. O caso, como a gente já mencionou aqui no início da reportagem, teve ampla repercussão na região desde o assassinato do cantor. Em decisões anteriores, a justiça já havia mantido a pronúncia do acusado, determinando que ele fosse submetido a júri popular, e o entendimento foi confirmado posteriormente pelo Tribunal de Justiça aqui do nosso estado da Bahia. Então, portanto, está aí, né, a justiça sendo feita para amenizar, pelo menos, a dor dos familiares da vítima, no caso do cantor Jô Xavier. A última informação que nós vamos trazer agora é da Câmara Municipal de Itapebi, que realizou na última terça-feira, no dia 16, a 8ª sessão ordinária de 2026, marcando aí o encerramento das atividades legislativas do primeiro semestre, né? Com a presença aí de 7 vereadores, dos 9 que o município possui, os parlamentares aprovaram, como eu já tinha citado nos nossos destaques, o projeto de lei número 012/2026, de autoria do Poder Executivo, que estabelece a Lei de Diretrizes Orçamentárias, a famosa LDO, para o exercício de 2027. A aprovação da LDO representa, é claro, um passo fundamental para o planejamento financeiro e administrativo do município, uma vez que o documento define, né, doutor J. Batista, as metas e prioridades que nortearão, né, a elaboração do orçamento do próximo ano. Isso ocorre em todos os municípios brasileiros. Durante a sessão, inclusive, os vereadores realizaram aí um esforço concentrado para concluir a apreciação das matérias em tramitação, promovendo a chamada limpeza de pauta. Com isso, aí, o Legislativo Municipal de Itapebi encerra o primeiro semestre com todos os trabalhos em dia e dentro aí dos prazos estabelecidos pela legislação. E só para concluir essa matéria da Câmara Municipal aqui do município, além da votação da LDO, a sessão foi marcada pela apresentação de 4 indicações de autoria do vereador Eduardo Barbosa de Andrade Júnior, do PSB, voltadas às melhorias em áreas de infraestrutura urbana e serviços públicos, né? Durante o espaço também destinado aos pronunciamentos, o vereador Léo de Noemi, que é do MDB, reforçou críticas relacionadas à ausência de secretários municipais na sessão anterior, quando foi apreciado o projeto, inclusive, do reajuste salarial dos servidores públicos aqui do município de Itapebi. Ele, inclusive, né, no discurso dele, o parlamentar destacou a importância da atuação dos secretários municipais junto ao Legislativo e à população. E, ao final da sessão, os vereadores desejaram aí um período de recesso produtivo e tranquilo, manifestando a expectativa para o retorno das atividades legislativas agora só no mês de agosto. Então, portanto, tá aí. São essas as informações que a gente tem por hora aqui de Itapebi. A gente continua observando, né, as informações que vão chegando a todo momento, é claro, filtrando tudo que deve estar ocorrendo no final de semana. A gente espera que seja um final de semana tranquilo, tudo aparentemente também relativamente tranquilo no plantão policial, exceto aqueles crimes contra o patrimônio, que são corriqueiros do dia a dia, mas nada assim substancial, de cunho relativo, aqui no plantão de polícia de Itapebi. No mais, desejar a todos um excelente final de semana, que Deus nos abençoe, nos proteja, nos guarde, nos livre de todo mal. Você que vai pegar a estrada, inclusive as estradas, as BAs, as BRs, as rodovias federais, que corta aqui o nosso estado, bastante movimentado, e a polícia rodoviária, inclusive, está usando aí métodos de fiscalização bem mais amplo, né, do que o ano passado, em relação aos festejos juninos, né, a movimentação das estradas, com a utilização de drones. Então, se você vai sair de casa, verifique estepe, né, as condições dos pneus, extintor, a sua habilitação, documentação em dia, do carro, do condutor, e principalmente, né, a questão da famosa canjibrina. Se beber, não dirija; se dirigir, não beba; de preferência, contrate um motorista que não faça uso de bebida alcoólica, e aí, certamente, você vai ter uma viagem mais tranquila, com segurança, e chegar no seu destino aí em paz. Doutor J. Batista, Raiz Santos, de Itapebi, para o Jornal Café com Direitos. Até segunda!
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1: Bom dia, meu caro amigo Jota Batista. Bom dia a todos os ouvintes do programa Café com Direito. Pô, Majeski das ruas da cidade, trazendo tudo sobre a Copa do Mundo do ano 2026 para você, ouvinte, ficar também tudo por dentro aí da Copa do Mundo. Lembrando que hoje tem o segundo jogo da Copa do Mundo para a seleção brasileira. Lembrando que a Copa do Mundo tem a sua primeira seleção classificada para a próxima fase, Jota Batista. Foi a seleção mexicana que ontem venceu mais uma, foi a 6 pontos, venceu os sul-coreanos ali por um placar de 1-0, com uma lambança do goleirão lá da Coreia, e o México conseguiu a sua classificação aí já antecipada para a próxima fase. Lembrando que o México foi a 6 pontos, o México que cedia também a Copa do Mundo. Copa do Mundo esse ano, que é sediada em 3 países, México, Canadá e Estados Unidos. Então, o México começando bem a Copa do Mundo aí com 2 vitórias e indo à sua próxima fase da Copa do Mundo. É o México agradando o seu torcedor, de jogando com muita categoria ali, com muita alegria diante o seu torcedor e conseguindo a classificação. Jota Batista, seleção brasileira, rapaz, isso mesmo. Tem dúvidas aí no treinador Ancelotti, inclusive ontem, o treino de ontem, que foi acompanhado pela imprensa, com algumas mudanças, Jota Batista. Então, seleção brasileira pode vir modificada, já que a seleção fez a estreia contra o Marrocos, vai ter time modificado aí, muitas dúvidas aí. Quem pode ganhar a vaga, Jota Batista, é o Danilo do Flamengo, ala direita, e também o Danilo do Botafogo. O Danilo do Flamengo pode entrar ali no lugar do Ibanez, que não foi muito bem, né? São essas dúvidas do Ancelotti. E também o volante Danilo do Botafogo pode ganhar a posição de Lucas Paquetá. Lembrando, contra o Haiti nessa sexta-feira. O jogo do Brasil, que joga às 21h30 horário de Brasília, lá na Filadélfia, nos Estados Unidos, pela segunda rodada da Copa do Mundo. A dúvida circulando nos bastidores, e o técnico Carlos Ancelotti não revelou qual será a escalação. O Brasil deve ter outras 2 mudanças, com entradas de Danilo do Flamengo e Matheus Cunha no lugar de Igor Thiago, rapaz, são as dúvidas. Assim, a provável escalação da seleção brasileira tem Alisson, Danilo, ala direita do Flamengo, Marquinhos, Gabriel Magalhães, Douglas Santos, Casimiro, Bruno Guimarães, Danilo ou Lucas Paquetá, e Rafinha, Matheus Cunha e Vini Júnior. Essa é a provável escalação de Ancelotti, que fez o treino ali no finalzinho com essas mudanças. Na estreia da seleção brasileira da Copa do Mundo, no empate com o Marrocos de 1-1, Danilo entrou aos 35 minutos do segundo tempo, contando no acréscimo, atuou por 20 minutos com uma finalização perigosa e ajudando o setor ofensivo da equipe do Brasil. Lembrando que Danilo pode ter então essa oportunidade aí, né, de estar ali ajudando a seleção brasileira, já que ele vinha entrando muito bem, Jota Batista, nos amistosos. Então, todos esperando aí a mudança do Ancelotti, porque realmente não agradou a seleção brasileira, não agradou aí, né, o seu torcedor na estreia, né, Jota? Muito confiante por aí, Jota Batista. Arrisca o placar, eu vou arriscar o placar hoje. Hoje eu vou de Brasil 4-0, Jota Batista. Muito confiante, eu como brasileiro, eu como torcedor e amante do esporte. E vejo também a seleção, com certeza, pode ter uma evolução muito grande, porque foi estreia, teve nervosismo, né? Então, hoje, às 21h30, vou estar aqui na torcida, torcendo bastante. Lembrando que o Brasil faz aí o seu segundo jogo, né? Todos esperavam o Neymar em campo. Infelizmente, Jota Batista, Neymar nem sequer viajou. Então, Neymar fora, ainda se tratando da contusão grau 2 na panturrilha. Completou um mês ontem, Jota Batista, da contusão do Neymar. E o Neymar não sequer viajou, ficou fazendo tratamento no hotel. Então, a expectativa é que o Neymar faça sua estreia na Copa do Mundo contra a Escócia. Era muito esperado a entrada do Neymar na equipe. Mas, através de alguns exames, o médico da seleção brasileira, junto com a comissão técnica, manteve o Neymar ali afastado e espera que o Neymar possa voltar 100%. Então, Jota Batista, são notícias da Copa do Mundo, da seleção brasileira. México, primeira classificada, parabéns ao México. E a gente espera que hoje a gente possa dar aí um pontapé inicial para largar a classificação do Brasil, que merece com certeza. O povo brasileiro é o casa cheia. Jota Batista, as ruas da cidade toda vestida de amarelo, meu irmão. Todo mundo na expectativa muito grande pela essa vitória da seleção brasileira. E você, Jota Batista, e vocês aí no estúdio, tá confiante? Pô, Majesta, tá confiante. 4-0 é meu placar, então arrisca um placar, Jota Batista. Vou ficando por aqui, diretamente.
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Senhor, às vezes eu olho para amanhã e não sei o que vai acontecer. Existem dias em que o medo tenta falar mais alto, mas eu lembro de uma coisa: quem cuida do meu futuro é o Senhor. Se o Senhor está comigo hoje, então o meu amanhã também está seguro em tuas mãos.

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2: 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A sua visão é um dos bens mais preciosos que você tem.

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bom dia, querida. É um prazer estarmos juntos mais uma vez nesta sexta-feira, sexta-feira abençoada. Que o Senhor te abençoe, que o Senhor te guarde, que a boa mão do Senhor esteja sobre a sua vida, sua casa, sua família, sobre o seu coração, sobre tudo que se deve guardar. Guarda o seu coração, porque dele procedem as fontes da vida. Agora 11 horas e 7 minutos. Que prazer estarmos juntos mais uma vez. Que é aquele mestre ali, você tá vendo isso? Arrumaram um vídeo aí de um cara... um feio pra burro, mas puseram a cara do Messi nele, aí o povo chega e vem abraçar o cara. E a hora que abraça o cara, percebe que ele não é o Messi. Ô jovem, baixa esse vídeo pra mim que eu mandei pra você, que nós vamos ouvir hoje aqui essa história, que ela é muito forte. É forte! Pois é! Que o Senhor te abençoe, que o Senhor te guarde, que a boa mão do Senhor esteja sobre a sua vida, sua casa, sua família, sobre o seu coração. Sobre tudo que se deve guardar, guarda o seu coração, porque dele procedem as fontes da vida. Pronto. Quem é que tem temperamento melancólico? Você tem? Eu vou falar um pouquinho aqui sobre o melancólico. Eita! O melancólico não precisa de multidões. Você sabe que existem 4 temperamentos básicos: colérico, sanguíneo, melancólico e fleumático. Viu? Senta aqui, sanguíneo, pra você ouvir. Então, existem esses temperamentos básicos, tá? E as pessoas, primeiro você precisa se conhecer. A gente precisa saber por que a gente age como age, não é? Isso é uma grande verdade. Se a gente não se conhece, a gente não vai ter dificuldade. Não é? Porque se você nem se conhece, como é que você vai romper na vida? Como é que as coisas vão acontecer? Viu? Então, eu vou falar um pouquinho sobre o melancólico. Se tiver tempo, eu vou falar sobre os demais temperamentos. O melancólico não precisa de multidões. Ele só precisa sentir que alguém realmente o enxergou. O melancólico, ele é antissocial. Tá? Ele é uma pessoa que ele... ao contrário do colérico e do sanguíneo, especialmente o sanguíneo que gosta de gente, que gosta da muvuca, que gosta de multidão, melancólico, ele é uma pessoa na dele, né?

não gosta de estar no meio da zoada, no meio da muvuca, da bagunça, por aí. Por exemplo, eu, sanguíneo e colérico, me casei com uma mulher melancólica. Então, por exemplo, quando a gente ia numa festa, num aniversário, num casamento, uma festa, alguma coisa, chegava lá, eu deixava ela na mesa sozinha, levantava e ia conversar com o mundo, com todo mundo. E vai na mesa de um e bate papo, e vai com o outro e bate papo. E ela está lá sozinha no canto dela. Por quê? Porque não é da natureza dela. O melancólico, ele tem necessidade de estar só. Ele se reabastece emocionalmente só. Ele precisa de silêncio, ele precisa de estar no canto, ele precisa de estar isolado. Então vamos lá, o melancólico não precisa de atenção o tempo todo. Ele precisa sentir profundidade, segurança emocional, reciprocidade, conexão verdadeira. Porque quando se sente compreendido, ele entrega uma das coisas mais raras, que é a sua confiança. Viu? Ah, vou lá, que mais? Como agradar um melancólico? Seja verdadeiro, cumpra o que promete, ó, escute sem interromper, demonstre consideração, valorize os sentimentos dele, capriche nos detalhes, esteja presente de verdade. O que mais toca uma pessoa melancólica? Empatia, escuta verdadeira, honestidade, coerência, olho no olho e presença. Muitas vezes o melancólico prefere uma conversa sincera do que qualquer presente caro. Outra palavra, não tente apressar um melancólico. Por quê? Porque ele não é rápido. Rápido é o sanguíneo, raciocínio rápido. Rápido é o colérico. O melancólico, ele não tente apressar, porque ele pensa, analisa, reflete, processa. Mas também é uma pessoa de relacionamentos profundos. Sabia? É difícil ele se tornar amigo de alguém. Ele convive, mas ainda não é amigo. A pessoa melancólica convive, mas não é amiga. Até ela poder confiar na pessoa. Também quando se torna amigo, é amigo para a vida toda, para qualquer situação. Ok? Que mais? Melancólico não quer perfeição, ele quer intenção. Mas existe algo que o machuca profundamente. Promessas vazias, descaso, falta de consideração, faz de tudo, ou alguém fazer tudo de qualquer jeito. Quer as coisas bem feitas, com detalhes. Melancólico é apegado a detalhes, porque ele coloca amor nos detalhes e espera encontrar isso nas pessoas também. O melancólico percebe detalhes que ninguém vê. Ele percebe mudanças no tom de voz. Ele percebe expressões faciais, ó, pequenos gestos, silêncios, intenções. O que para muito passa despercebido, para ele fala muito. Ó. E quando o melancólico, ele é crente em Jesus, ele ainda recebe um dom espiritual muito, muito importante, o dom de discernimento espiritual. Minha mulher tem esse dom. Ela bate o olho numa pessoa assim e Deus dá o diagnóstico para ela daquela pessoa. É um negócio assim muito poderoso. Já tive situações assim de atender o telefone, conversar com alguém ao telefone, ela não está nem ouvindo. Depois ela fala assim, você falou com alguém no telefone? Eu falei, cuidado com essa pessoa assim, assim, assim, sem nem conhecer a pessoa.
sem nem ter visto a pessoa, nem ouvido a voz. Hein? Que tal? Que tal, hein? O melancólico valoriza a profundidade. Enquanto muita gente fala de tudo, o melancólico quer falar do que importa. Sentimentos, propósito, sonhos, dores, significado. Então ele valoriza profundidade. Sentimentos, propósito, sonhos, dores e significado. Porque para a pessoa melancólica, uma conversa não é apenas um passatempo, é uma forma de conhecer a alma de alguém. Conversas superficiais cansam, conexões profundas alimentam. Pegou aí? Esse é o melancólico. É isso aí. Como eu disse, os temperamentos são quatro: colérico, melancólico, fleumático e sanguíneo. Estudos sobre os temperamentos humanos começaram na Grécia com Hipócrates. Atualmente, as pesquisas são realizadas pela área da psicologia, do autoconhecimento, auxiliando indivíduos a se conhecerem melhor e desenvolverem suas capacidades. Sobre temperamento e personalidade. Apesar de fazerem parte de cada indivíduo, temperamento e personalidade possuem aspectos diferentes e não devem ser confundidos. Temperamento é uma coisa, personalidade é outra. O temperamento é inato de cada ser humano, nasce com a pessoa. Ou seja, cada pessoa já nasce com algum temperamento predominante, sendo importante salientar que ele pode ser ajustado com autoconhecimento e inteligência emocional. A personalidade é construída socialmente, ou seja, conhecê-los e entender qual é o seu vai auxiliar no autoconhecimento, além de trazer equilíbrio na sua carreira profissional e nos processos de gestão. Então, por exemplo, temperamento colérico. Pessoas que possuem temperamento colérico são geralmente identificadas como enérgicas, agressivas e explosivas. Possuem facilidade para liderança, além de tomar decisões de modo assertivo e gostam de novos desafios. Alguns pontos negativos desse temperamento são a impulsividade e a impaciência. Pessoa colérica é impulsiva, age rápido ao sabor das emoções e impaciente. Além de comportamentos que tendem à competitividade e à soberba. Nesse caso, desenvolver inteligência emocional vai trazer bons resultados para uma gestão de alta performance. Pessoa com temperamento melancólico, falei aqui, ele é caracterizado de indivíduos reflexivos, sensíveis, detalhistas e cautelosos. São pessoas criativas que valorizam as artes e a beleza. São ótimos profissionais no que diz respeito ao poder de decisão e persistência. Os melancólicos geralmente são pessoas pessimistas, críticas e autocríticas. Esse é o lado negativo do melancólico. Ele é pessimista, sempre achando que vai dar errado. É uma pessoa muito crítica, apesar de não falar para os outros, mas dentro de si ela está criticando. E autocrítica, se critica muito. Por vezes, são pessoas indecisas e inconstantes por medo de cometer erros. Naldo, me dá um pouquinho de retorno, por favor. Para trazer equilíbrio na vida, utilize suas qualidades para planejar estratégias e analisar possíveis melhorias. Temperamento fleumático. Os fleumáticos são conhecidos por serem observadores, calmos e pacíficos. São pessoas leais e amigáveis, além de bons ouvintes.
possuem grandes habilidades comunicativas e conseguem lidar com diferentes grupos, o que pode ser positivo para aplicar treinamentos de equipe, desenvolver seu time e tal. Em contrapartida, pessoas com esse temperamento podem ser passivas e indiferentes. Esse é o risco, é o lado negativo. Passiva e indiferente. Uma coisa positiva, ela é boa de relacionamento. Ela é da paz. Tudo está bem, está de boa. Mas o lado negativo é a passividade e indiferença. Não gosta de conflito, o que pode ser negativo, no caso em que precisa ser mais assertivo. Então, para melhorar o temperamento, utilize sua capacidade comunicativa para mediar situações de forma equilibrada. Sanguíneo. As pessoas sanguíneas são extrovertidas, cheias de energia, otimistas, e gostam de socializar. Altamente comunicativas, possuem espírito de aventura e se adaptam facilmente a mudanças. São ótimos vendedores, líderes e tudo que envolva comunicação. Esse é o sanguíneo. Por outro lado, os sanguíneos são impulsivos e podem ser superficiais. Isso é um risco. Uma coisa negativa, a impulsividade, o risco de tomar decisões ao sabor da emoção. Palito de fósforo, queima rápido, esquenta logo, né? Pega fogo logo. Então esse é um risco. Possui necessidade de estímulos constantes, o que dificulta lidar com um projeto muito detalhado, que exige muita atenção. Ok? Pegou aí? Apareceu a dona aqui do temperamento sanguíneo. Então, explosiva, vai falar, brigar, esturrar. Também não guarda mágoa, passa rápido, perdoa fácil, não é? Não fica na força por muito tempo, levanta a cabeça e vai. Ok? Então, falei aí rapidamente sobre esses quatro temperamentos. Outra hora eu posso entrar com mais detalhes sobre o assunto. Nós vamos tocar uma música, porque na volta eu tenho um vídeo que eu quero passar, que ele é muito forte, muito importante. Meu jovem, manda aí música para nós aí, por favor. Viu? Antes de tocar a música, ouça e guarde. As pessoas veem o seu resultado, mas elas não viram o seu processo. Por isso, acham que foi fácil você chegar onde você chegou. Então, elas veem o resultado. Te vê no topo. Te vê no topo. Mas elas não veem como é que foi para chegar lá. Eu, por exemplo, andava de bicicleta. Bicicletinha quadro baixo. 2 anos lá em Minas, pastoreando, e o meu veículo era uma bicicleta quadro baixo, que servia para mim e para Simone. E tinha aquela, como é que chama? Aquela cadeirinha que colocava no quadro, no guidão, onde eu carregava o Lucas. Viemos para aqui, ficamos mais outro tempo, mais 1 ano e meio, na bicicleta. Trouxemos ela para cá. Quando eu fui comprar meu primeiro carro, já foi no ano 2000, que era um consórcio que eu pagava. Aí eu fui contemplado. Fui contemplado no consórcio, na pedra, e aí eu tirei o carro e continuei pagando. Então, as pessoas olham para a sua vida, amigo, hoje, com as suas conquistas, mas não sabem quais foram, como foi o processo, todas as lutas e guerras que você passou. Siga em frente. Manda a música!

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12: Muito bem, agora 11 horas e 39 minutinhos na melhor. Eu quero compartilhar com você um vídeo que a pastora Celda me enviou. Pastora Celda, essa bênção de Deus, sobre o sacrifício de John Harper. Você vai conhecer um pouquinho da vida desse pregador, desse servo do Senhor, grande evangelista. É de forte impacto o que você vai ouvir sobre a vida dele. Vamos lá, manda.
13: A vida de John Harper foi agitada. Ele quase morreu afogado várias vezes. E quando tinha 2 anos e meio de idade, caiu em um poço, mas foi resgatado e reanimado por sua mãe. Aos 26 anos, foi arrastado mar adentro por um vento reverso e quase morreu. E aos 32 anos, viu de frente a morte no mar Mediterrâneo, quando estava em um barco com o casco rachado. Na verdade, seus contatos com a morte parecem apenas ter confirmado John Harper em seu zelo pelo evangelismo, algo que o marcou pelo resto dos dias de sua vida. Notável pelo seu evangelismo, foi chamado por uma igreja em Chicago, Estados Unidos, para uma série de ministrações acerca do evangelho. Ele aceitou o convite e o resultado foi excepcional. Poucos anos depois, aquela mesma igreja o convidou para novamente ministrar uma série de sermões sobre o evangelho. E assim Harper estava com uma nova missão: levar a mensagem de Jesus ao continente americano. Como foi da primeira vez, Harper adquiriu o ticket de segunda classe para a América, com um coração desejoso de falar de Jesus para aquelas pessoas. Aos 39 anos de idade, Harper embarca a bordo do Titanic, na segunda classe, a fim de pregar o evangelho na América. Na época do desastre do Titanic, era viúvo e estava com a filha de 6 anos, Anne Jessie, e sua irmã, Jess. Juntos, eles estavam viajando rumo a Chicago, em Illinois, nos Estados Unidos, para pregar por várias semanas. Dizem sobre o Titanic que as formas de entretenimento eram diversas, e todos os passageiros tinham ao seu bel prazer e à vontade. No entanto, o fervoroso pregador John Harper aproveitava esses momentos para pregar o evangelho em qualquer oportunidade que conseguia, seja pela manhã, à tarde ou à noite. Os fatos que aconteceram durante essa viagem de John Harper são conhecidos pelo relato de fontes seguras. Uma destas é sua filha Anne. Ela lembrava de ter sido acordada por seu pai algumas poucas noites durante a viagem. Era tarde da noite e ele disse a ela que o navio onde estavam tinha sofrido um acidente. Harper disse a Anne que outro navio estava para chegar a fim de resgatá-los, mas por precaução ele colocaria ela e sua irmã em um barco salva-vidas, e ele aguardaria até o outro navio chegar. Suas filhas foram colocadas em um bote salva-vidas e sobreviveram, mas Harper ficou para trás com o objetivo de cumprir sua última missão, perder sua vida para salvar outras. Era 14 de abril de 1912, em um domingo à noite, quando o Titanic bateu em um iceberg. John Harper, por ser viúvo, poderia ter ido com suas filhas, porém ele optou por dar àquelas pessoas mais uma chance de conhecer a Jesus Cristo. Um dos momentos mais difíceis para John Harper foi se inclinar para sua filha, olhando fixamente em seus olhos, beijando a sua testa e dizer: "Um dia nos veremos novamente." Depois de observar que sua filha estava salva, o pastor decidiu entregar seu próprio colete salva-vidas para outro passageiro e continuou pregando o evangelho de Cristo até o fim, conforme relataram os sobreviventes. Um dos sobreviventes relatou de ter lhe ouvido gritar: "Mulheres e crianças, e os que não são salvos, entrem no barco salva-vidas." Harper correu pelo convés, implorando as pessoas que se entregassem a Cristo, enquanto o grandioso navio afundava. Ao ouvir um homem que rejeitou seu apelo para que se entregasse a Jesus, John Harper arrumou um colete salva-vidas e disse: "Você precisa disso mais do que eu." Gritando as pessoas para que se entregassem a Jesus, ajuntou-as ao seu redor e então se ajoelhou e orou a Deus por aquelas pessoas que estavam arrependidas. À medida em que o navio começou a se inclinar, ele pulou para dentro das águas e nadou freneticamente para perto de todos a quem ele poderia alcançar, suplicando que se voltassem para o Senhor Jesus e fossem salvos. 2 horas depois de bater no iceberg, o Titanic finalmente afundou. Centenas de pessoas se juntaram em botes salva-vidas e outros se agarraram a pedaços de madeira, esperando sobreviver até que o resgate chegasse. Durante 50 minutos, eram horríveis os gritos das pessoas pedindo por socorro. No livro The Titanic's Last Hero, publicado em 2012 por Maud Adams, foi registrado o testemunho do último homem evangelizado pelo pastor. Nos 50 minutos finais, George Henry, que estava apoiado numa prancha, se aproximou de John Harper. Harper, que estava se debatendo na água, gritou: "Você é salvo?" Ele respondeu: "Não." Harper gritou as palavras da Bíblia: "Creia no Senhor Jesus Cristo e será salvo." Antes de responder, o homem foi puxado para dentro do mar. Minutos mais tarde, a correnteza trouxe George de volta, e eles ficaram à vista um do outro. Mais uma vez, Harper, que estava morrendo, gritou: "Você é salvo?" Novamente ele respondeu: "Não." Harper repetiu as palavras de Atos 16, versículo 31: "Creia no Senhor Jesus Cristo e será salvo." Cansado e sem forças, Harper escorregou no mar e morreu afogado. O homem que ele evangelizou depositou sua fé em Jesus Cristo e mais tarde foi resgatado pelos botes salva-vidas. Na província de Ontário, no Canadá, George Henry testemunhou que foi o último convertido de John Harper. o pastor Harper selou em sua morte o que ele tinha vivido ao longo de sua vida: a paixão pelo Evangelho e a preocupação com almas perdidas. Segundo seu irmão, o pastor George Harper, John levou multidões ao Senhor durante sua vida e mostrou a força do Evangelho para o mundo. Na noite em que morreu, Harper sabia que estaria dentre os passageiros que morreram e se perderam por causa do acidente. Porém, tinha maior convicção que seu nome estaria dentre os salvos de Deus.
12: Muito bem, é muito forte esse vídeo. Que coração tinha John Harper? A gente não pode ver um vídeo desse e ficar passivo. Quantos ao nosso redor estão se perdendo, estão indo para o inferno, porque não conhecem a Jesus como seu Senhor e Salvador? E a maioria de nós fica gelado, não se importa, nem com os da própria casa. E a mensagem é a mesma: crê no Senhor Jesus e será salvo, tu e a tua casa. Essa é a mensagem. Porque Deus amou o mundo de tal maneira que deu o seu Filho unigênito, para que todo aquele que nele crê não pereça, mas tenha a vida eterna. Quantos me ouvem nessa hora, mas se acostumaram com o Evangelho, se acostumaram com a notícia, se acostumaram com a fé, mas que se morrerem agora, não vão para o céu, vão para o inferno. Que coisa! E a gente fala, tem pessoas que a gente fala, elas estão todos os dias ouvindo, ouvindo, ouvindo, mas não se posicionam, vivendo como se o mundo fosse só aqui, a vida fosse só aqui. Que não tivesse uma, como se não tivesse uma eternidade pela frente. Onde passarás a eternidade? Você está preparado para a morte? Ah, estou muito novo para pensar nisso, preocupar com isso. E assim vidas e vidas vão sendo ceifadas, perdidas, sem se posicionarem. O zelo, o amor, a dedicação desse pregador, Harper. O cara está no navio, é um fato verídico. Estava no Titanic e ele aproveitou a viagem, comprou passagem de segunda classe para estar no meio do povão, na muvuca, como diz o baiano, para pregar o Evangelho. E pelo menos 3 vezes por dia ele ia até a multidão de pessoas, até as pessoas que estavam ali de boa, curtindo e tal, para pregar o Evangelho. Sem saberem aquelas pessoas que aquela, para a maioria delas, era a última viagem. Muitos se salvaram, mas a maioria se perdeu. Quando o navio bateu no iceberg, o que é isso? Uma gigante pedra de gelo. Isso que é o tal do iceberg. Gigante. Que fica debaixo da água ali, a água congelada. Então eles não viram, bateram. E em 2 horas, o navio finalmente havia afundado. Não tinha resgate para todos, não tinha barco salva-vida para todos, não tinha colete para todos. E ele pega suas filhas, coloca num bote salva-vidas, e não vai com elas, porque ele queria aproveitar para pregar o evangelho para aqueles que iriam em pouco tempo morrer. Morrerem afogados e congelados. E ele então, daqui a pouco ele pega o seu colete salva-vidas e dá para uma pessoa. Ele disse: eu não preciso de colete, eu já estou salvo em Cristo Jesus. E ali está ele, pregando para as pessoas, né? No meio daquela doideira toda, aquele desespero todo. Por fim, quando o barco, o navio afunda, e ele encontra um homem tentando se segurar em destroços do navio. E ele nadando, ele nadava bem, só que eram águas extremamente geladas, né? Ele nadando, e ele pergunta ao cara: você está salvo? Ele disse: não. Não. E ele diz: crê no Senhor Jesus e será salvo tu e tua casa. As ondas vêm separar os dois. Daqui a pouco ele avista o homem de novo e ele pergunta de novo. E o homem diz: não. E ele novamente: crê no Senhor Jesus e será salvo tu e a tua casa. Por fim, esse homem se salvou se segurando em destroços do navio, e finalmente foi resgatado depois. O pastor John morreu naquelas águas, e anos mais tarde, esse homem dá um depoimento dizendo: eu fui o último salvo do pastor Heber. Dando um testemunho daquela vida tão preciosa, tão abençoada, que foi um instrumento de Deus para a salvação dele. Mandar um alô aqui para Márcia, que está na escuta do nosso programa. Deus te abençoe, Márcia. Faça como a Márcia. Se você está na escuta, manda notícia aí que eu mando um alô para você. E a palavra é a mesma: crê no Senhor Jesus e será salvo tu e a tua casa. Mas é preciso uma decisão sua. É preciso um posicionamento. Porque Jesus também diz: quem me confessar diante dos homens, eu também o confessarei diante de meu Pai que está nos céus. Então precisa de uma confissão. Precisa de assumir a fé em Jesus. Mas quem me negar diante dos homens, também o negarei diante de meu Pai que está nos céus. Se você morrer agora, você vai para onde? Vai estar com Jesus, vai estar com Deus ou vai estar separado? Onde passarás a eternidade? Onde passarás a eternidade? Essa é a pergunta. Você não pode continuar indiferente. Você não pode continuar agindo como se nada acontecesse, como a vida tivesse a vida fosse um fim em si mesmo. Acabou, acabou. Morreu, acabou. Não. Você tem uma alma que é eterna e que você tem que prestar conta dela diante de Deus. Isso é muito sério. E eu te chamo à reflexão nesse dia. Porque o salário do pecado é a morte. Mas o dom gratuito de Deus é a salvação em Cristo Jesus. O salário do pecado é a morte. O preço, o resultado, o pagamento pela vida no pecado é a morte eterna. Separação eterna de Deus. Isso é muito sério. Aos homens está ordenado morrerem uma só vez e depois disso vem o juízo. Uma só vez. Hebreus 9:27. Não tem mais oportunidade depois que você morre. É a oportunidade enquanto você está com vida. A Márcia está aqui me pedindo o vídeo. Está indo, Márcia. Se você quiser esse vídeo para você ver e mandar para outras pessoas, que ele é muito forte. Já foi, minha filha. Está aí. Então, a pergunta continua: onde passarás a eternidade? Separado eternamente de Deus? Lembra da parábola do rico e o Lázaro? O Lázaro morreu, foi para o seio de Abraão, foi para o céu. O rico, para a separação eterna de Deus. Não é porque ele era rico que ele foi. É porque a vida era diferente uma do outro. E depois lá, isso é uma parábola que Jesus contou para ensinar uma grande verdade. E depois lá, naquele lugar de tormento, ele pede: Pai Abraão, me deixa aí. Me deixa aí anunciar para os meus irmãos, para eles não virem para aqui, para esse lugar de tormento. Aí ele diz: está uma separação entre nós e vocês, entre um lugar e o outro. Quem está aí agora não sai mais. Tá? Quem está aí não sai. Mandar um abraço para Anderson, que está ouvindo nosso programa e está também pedindo aqui o vídeo. Está indo, Anderson. Anderson Martins. Gente boa. Cara, delícias da casa, é isso? Abraço, Anderson, Deus abençoe. Então, é isso, meus irmãos. Aí, então, manda alguém lá anunciar. E Jesus diz assim, lá, Pai Abraão diz assim, lá na terra está os pregadores. Tá Moisés e os profetas. Que eles os ouçam. A mensagem está sendo pregada todo o tempo. Mas você precisa se posicionar. Chegamos ao final do nosso programa. Deus te abençoe. Aliás, eu me permita rapidamente, Naldo, eu vou fazer uma oração de confissão de Jesus como Senhor e Salvador. E se você quer fazer uma aliança com Jesus como seu Senhor e seu Salvador, repita comigo: Senhor Jesus, reconheço que sou pecador e que por mim mesmo eu não tenho como entrar no céu. Eu reconheço que Jesus deu a sua vida na cruz do Calvário em favor da minha vida. Para perdoar os meus pecados, o seu sangue foi derramado. E eu te peço, lava-me com teu sangue, purifica-me, perdoa-me dos meus pecados, escreva meu nome no livro da eternidade, e eu te confesso como Senhor e Salvador da minha vida. Aleluia. Deus te abençoe. Se você fez essa oração de coração, de verdade, a salvação já entrou na sua vida. Louvado seja Deus. Abraço. Vem aí, Vida Comunitária com Sena Santos e Equipe.

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3: Cena Santos,

Ok, beleza. Coloca, prepara, sexto. Quero ouvir sexto hoje, eu quero sexto. Hein? Hoje é sexta-feira, não? É quinta? Não, mas eu quero ouvir sexto. Coloca aí. Sexto!

0: 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Todo dia, quando eu chego da rua, que eu fico ligado no seu programa.
1: Pode ficar com lockdown, quarentena, sem auxílio, mas sem o seu programa, não. Aqui é Braya Guilherme, direto do Pequi.
2: Bom dia, Sena. Manda um alô aí pro pessoal da Casa da Madeira, aqui é Estênio. Seu programa é estourado, parabéns.
3: Hoje eu vou assistir todo o seu programa, né?
4: Sena Santos, parabéns para você, meu querido. Que Deus te abençoe por essa data maravilhosa que você está fazendo hoje, né? Que Deus te abençoe. Muitos anos de vida e saúde, viu? Um beijão para você, mas um beijo mesmo enorme. Você continua lindo. Você pode fazer 40, pode fazer 50, pode fazer 70, pode fazer 90. Você continua lindo, um negão saradão. Um abraço.
5: Foi ano, foi, Marcelo.
6: Ave Maria, eu sou torcedor do Flamengo agora. Deus me livre de torcer pro Vasco mais.
7: Tá ouvindo aí, Caetano? Estão falando de você. Estão falando mal de você, meu amigo.
8: Ó, no dia que você mandar esse negócio de Vasco, que eu vou...

0: Vou lhe bloquear. Porque você não vê como tá mandando esses negócios aí de Flamengo pra você. Vou lhe bloquear.
1: Meu rapaz, eu não aguento com esse homem mais, vou bloquear ele. E que homem é esse pra azarar o Flamengo, rapaz? Fala de outro time aí, fala do seu time, rapaz. Deixa o Flamengo quieto.
2: Jusceli, minha esposa linda, maravilhosa. Te amo, meu amor.
3: Dá um remédio pra esse homem aí, calma, Naldo. Naldo. Ô, Naldo, dá um remédio aí pra cena. Ele tá muito inspirado hoje. Não fala meu nome, não, senão ele fica aí com graça, tá? Fala assim, uma mulher ligou aqui e disse que você hoje tá inspirado pra dar um remédio pra você beber.
4: Eu já vi que o louco daí não é cena, não. O louco daí é Naldo, viu? Se você vai me bloquear, vou te processar. Bom dia, povo de Deus. A paz do Senhor Jesus pra todos. Eu quero pedir um hino aí de Daniel e Samuel. Eu ofereço pra vocês aí da rádio, pra Naldo Vieira, pra Cena Santo, pra Carlinho Mototaque. E para todos que estão ouvindo aí.
5: Eu vi Cena falando. Eu tenho que falar com a senhora, Danguilmar. Ah, ah, ah, com aquela bestajada dele. Mas é você que bota esse negócio aí, viu?
6: Ô, Cena, eu já vi esse filme antes, né? O Vasco disparou 3 partidas antes. Aí, né, vocês falando, né? Vascão agora. Agora vamos ser campeão. Agora caiu para a segunda divisão.
7: Sonhei que o Bolívar goleou o Flamengo por 4-1. Flamengo será eliminado da Copa Libertadores da América.
8: Ah, pai, você é complicado, viu?
7: Eu não tenho dúvida que será eliminado a equipe do Flamengo. Onde foi o Palmeiras?
8: Entendi.
7: Aí?
8: Eu não entendi.
7: Agora será a vez do Flamengo eliminado da Copa Libertadores da América. Vai ter que chorar.
9: Para com essa fadiga, Cena.
10: Só agradecer.
11: Você torce pra que time?
10: Né? Eu era vascaíno.
11: Por qual motivo você é ex-vascaíno?
10: Rapaz, aquele último, acho que foi o Cariocão de 2003, né? Petkovic ali, acho que o Vasco tava 2-1, e aí Petkovic conseguiu virar pra 3-2. Depois daquilo ali, eu
12: larguei o futebol. Participe! 3262-0111. 3262-0111.
13: Cena Santos.
11: Ok, beleza, que sexta-feira de alegria, ia, sexta-feira dia de alegria, aqui é dia de alegria, ô dona Guiomar, não é eu não, viu dona Guiomar, beleza, olha, daqui a pouco diversas notícias do extremo sul da Bahia, forró e Copa do Mundo dividem o mesmo palco no Pequi Juca Rosa nesta sexta-feira, ou seja, futebol tem seleção brasileira. Ainda a Câmara de Onápolis aprova LDO de 2027 e garante reajuste para guardas municipais no nosso querido município eunapolitano. Olha, exame aponta que idoso sofreu emboscada e foi baleado antes de bater o carro. Isso em Arraial da Ajuda. Olha, defesa inédita. Sustentação oral do advogado J. Batista no TRE mudou os rumos do difícil processo de Josemar da Saúde. Ei, Josemar. Tanto pé de rosa. Se pede um negócio desse, o bambu geme, viu? Beleza? Teremos também governo Jerônimo Rodrigues, nosso governador da Bahia. Ele reduziu em 1 bilhão. É, governo Jerônimo reduz 1 bilhão para educação no estado da Bahia no orçamento de 2026. Diminuiu o dia da educação. Não pode, papá. Ô, Gegé! Como é que não está Jerônimo agora, hein? Várias fotos com o Jacques Wagner. Os caras estão valendo hoje pela manhã, ele está se escondendo agora, não tira foto. Olha, Tarcísio lidera disputa pelo governo de São Paulo em todos os cenários. Diz pesquisa. Todos os cenários. E olha, nós iremos perder no dia 9 de julho. Anote na sua agenda aí, matéria do site da Gazeta Bahia. Banco Itaú fecha dia 9. Vocês, nós, quem usa o Banco Itaú, vai ter que ir a Porto Seguro para resolver os seus problemas. Ô, glória! Aí o povo sofre como azorra, meu velho. Olha, semi-anel viário de Porto Seguro recebe iluminação após série de acidentes e protestos. É, tá certo. Ali tá tendo muito acidente. Outra coisa também, viu? É importante, urgente, atenção, Prefeitura Municipal de Onápolis, prefeito Robério Oliveira. Estrada que liga a colônia é totalmente escura. Só tem uma parte que tem umas lâmpadas, depois tem uns postes, mas não tem os braços. Lá de frente o condomínio, um condomínio novo ali do empresário da cidade de Onápolis, eu passei lá, eu vi uma empresa terceirizada fazendo um serviço, mas só colocou de frente o condomínio. Tá errado, não. E, né, meu querido Alexandro, da Mix Tempero, alô, Alexandro, da Mix Tempero, olha, aquecimento na inadimplência desacelera no Brasil, mas aumenta na Bahia, revela Serasa. Ronaldo, hoje é um dia especial, hoje é o dia do aniversário do nosso companheiro de trabalho, Regis, o Regis Severino, o Rashi e Chanin Egno, nosso irmão Regis, está completando hoje mais um aninho de vida. Daqui a pouquinho iremos aí parabenizar o Regis. Olha, Renato Gaúcho é demitido do Vasco. Ixi. Após apenas 20... Tinha que sair mesmo, é fraco. Oxi. Problemático. O Vasco tinha que mandar ele embora.
13: Ixi, não para ninguém daquele time velho, não, ué?
11: Fraco.
13: Agora?
11: Não gostei, não. Ele é muito conversador, não tem esquema tático, é falando mal dos colombianos, falando mal dos equatorianos, não gostei, não. Notícias nacional, estadual e municipal, seleção brasileira, Endrick, titular do Brasil. Calma, gente, é só uma pergunta. Hã? O Ancelotti mandou acalmar, tá beleza? Bora acionar aí, Naldo Vieira, o companheiro Carlinhos Mototáxi. Pegar uma boa tarde dele essa sexta-feira. Chame ela aí,
14: Carlinhos Mototáxi.
11: Ok, boa tarde, Carlinhos.
13: Pois é, companheiro, boa tarde a toda a nossa equipe, a todos os nossos amigos ouvintes. É a razão da nossa audiência. Você aí da zona rural, aqui da zona urbana, da Costa do Descobrimento, a cada um de vocês que tenha um início de final de semana, uma sexta-feira, vamos pedir ao nosso pai para que a nossa sexta-feira seja com saúde, com paz, com alegria, com harmonia, com determinação, com, acima de tudo, muito amor no coração. É o que nós estamos pedindo ao nosso pai, para que nos proteja, para que te proteja, a todas as nossas famílias, aos nossos guerreiros do dia a dia. Quem são? É vocês, mototaxistas, taxistas, carroceiros, caçambeiros, motorista de ônibus, você que é cobrador, a senhora que é dona de casa, que você que é do comércio, aí vem meus nobres, pedreiros, carpinteiros, armadores, pintores, jardineiros, eletricista, os nossos garis, funcionário público, balconista, samuzeiros, carteiros, instrutores de autoescola, instrutores de escolinha de futebol, nossos líderes religiosos, aos nossos mecânicos de bicicletas, de automóveis, carros pesados, mecânicos de motos, aos nossos alfaiates, costureiras, pedicure, manicure, cabeleireiro, em nome do meu salão. Olha como eu estou chique no útil. Eu fui hoje no Salão Nanuque, o meu cabeleireiro, voltei, oficial, caboclo, um missionário caboclo, toda essa galera do Salão Nanuque, Marcelinho, o nosso querido doutor, toda a equipe do Salão Nanuque, em nome de todos os nossos cabeleireiros, cabeleireiras, pedicure, manicure, empreendedores, empreendedoras, contadores, contadoras, a galera do Motorube, do Urube, a galera do Alternativo, aos nossos mecânicos de bicicletas, de automóveis, carros pesados, mecânicos de motos, em nome do melhor mecânico, da melhor equipe, do melhor atendimento, do melhor preço e qualidade, o meu querido Ronaldo Motos e toda a sua equipe na sintonia do nosso programa. a família Careca Motos, meu grande respeito e carinho por essa família tradicional que gera emprego e renda no nosso município. Muito obrigado a cada um de vocês, os nossos números, 981-27-5280-3262-0111. Ó, meu caro amigo Senna Santos, essa semana nós estávamos cobrando aqui, né, as pessoas que vão à feira do Piqui, do Bueiro, né, reclamando que não está tendo aquele estacionamento ali, que é obviamente para que as pessoas possam utilizar ali na feira do Bueiro. E muitas pessoas reclamando que estava deixando os carros no ponto de ônibus, no ponto de táxi, porque algumas autoescolas do município de Onápolis ocupou todo aquele espaço, colocando carreta, colocando ônibus, né, colocando os carros pesados e não está sobrando.
11: E eu vejo vários mesmo, vários ônibus da escola.
13: Os barraqueiros ali da feira do Bueiro fazendo reclamação que ninguém tomava as providências. E essa semana nós estávamos cobrando aqui, né, eu, por sinal, cobrei aqui do órgão competente. Na minha concepção, seria o setor de trânsito, mas não é o setor de trânsito fazer essa correção. Ali tem que ser a área do serviços públicos, do nosso querido Tito Fonseca. E ontem eu recebi uma ligação do secretário de diretor de trânsito, o senhor Jurandir, secretário de trânsito do nosso município.
11: Superintendente
13: de trânsito.
11: É a mesma coisa, né?
13: E ele falando: olha, Carlos, eu tive as informações que vocês cobrando lá, e aquela área não é minha, mas eu já entrei em contato com o órgão competente, que é a Secretaria de Serviços Públicos, e segundo ele, o Tito, né, que é o secretário da pasta, irá tomar as providências cabíveis. Então, é um alerta aí, só uma correção, que não é da atribuição do nosso querido Jurandir, que vem fazendo um belíssimo trabalho aqui na cidade de Onápolis. É assim, tem que ter essa ligação, município e comunicação, assim como o próprio Jurandir ligou, nos informando, dizendo que o município irá tomar as providências cabíveis. É essa que é a contribuição da comunicação de bons secretários, que quando você cobra, não tem a picuinha de ficar chateado. Não, nós estamos cobrando para todos nós, para que a cidade fique organizada. Então, parabéns aí ao Jurandir por ter entrado em contato com a nossa equipe, relatando a situação, e que o município vai tomar as providências cabíveis. Aproveitar e mandar um abraço também para esse figuraço, o meu querido homem do pacote. Você sabe que é o homem do pacote?
11: Sim.
13: Da mala de dinheiro, pacote.
11: Mas tá morto, tá acabado.
13: Não, tá com o pacote. E agora que ele está ao lado do nosso querido vereador Porrolinha, né? Um abraço, Porrolinha, fazendo um belíssimo trabalho na Câmara Municipal de Onápolis. Parabéns, Porrola. Você está representando sua família, seus eleitores e a nossa cidade de Onápolis. Está surpreendendo muita gente com o seu comportamento político na Câmara Municipal. Então merece aqui o meu carinho, o meu respeito, o vereador Porrola, filho do saudoso xerifão do Bueiro.
11: Eu já trabalhei com o xerife.
13: Do Piqui.
11: Trabalhei com o xerife na feira ali. Eu já trabalhei com
13: família
11: o xerife.
13: Família tradicional, né?
11: Eu trabalhei limpando peixe ali. Eu já fiz tanta coisa na vida.
13: Família maravilhosa do meu
11: ontem
13: querido.
11: Ontem nós vimos o P.
13: A Robéria.
11: Robéria,
13: da barraca de tempero ali, Robéria.
11: Robéria.
13: O cara branca. Fulô.
11: O cara branca, você larga de ficar me perturbando, viu, cara branca? Tu de carlinho, você manda pra mim.
13: Não, ele é Marion, do açougue. Marão, não, carne boa. Não, você chama ele de cara branca?
11: Apareceu aqui no nome cara branca.
13: Marão, carne boa, Marão.
11: Ô, Marão, vai arrumar uma lavada de roupa, Marão. Olha. Um abraço, meu irmão Joaldo. Joaldo, você está sumido, viu, Joaldo? Não sei o que está acontecendo. Você está sumido. Carlinhos Mototáxi. Eu preparei essa matéria. Eu só nem li direito. Eu vou para o seu gaguejar aqui, já foi. Depois da brilhante sustentação oral do advogado, o seu Jota Batista, no TRE da Bahia, em defesa do vereador de Onápolis, Josemar Nascimento, o parlamentar usou o espaço do grande expediente durante sessão ordinária da Câmara de Vereadores desta quinta-feira, dia 18 de junho, para comemorar uma decisão unânime do Tribunal Regional Eleitoral da Bahia, TRE, Bahia, publicado na terça-feira, 17 de junho, negando publicamente... Cadê, rapaz? TRE, Bahia, cadê, rapaz? Pronto. Publicado na terça-feira, 17 de junho, negando provimento ao recurso eleitoral que contestava sua eleição no pleito municipal de 2024 no município de Anápolis. A sessão foi presidida pelo desembargador Maurício e contou com a participação de todos os membros do colegiado. Ou seja, o tribunal avaliou questões relacionadas a candidaturas fictícias e aplicação correta da legislação sobre a representação de gênero nas eleições. O recurso vencido foi interposto por um candidato a vereador derrotado nas eleições de 2024, que alegava irregularidades, incluindo abuso de poder político e fraude em candidaturas de mulheres. O relator do caso, o desembargador Danilo Costa Luiz, apresentou seu voto durante a sessão, ressaltando que as alegações não apresentaram evidências suficientes para reverter decisão anterior. Cadê? Ai, Senna Santos. Olha, na Câmara de Anápolis, o parlamentar, conhecido como Josemar da Saúde, disse que sempre acreditou na lisura do processo eleitoral. Ele celebrou a decisão, reafirmando sua fé nas instituições e na importância de uma representação política justa, e considerou que a decisão final é como uma segunda eleição e garante a ele força para continuar o mandato conquistado com serviços prestados à comunidade anapolitana. Desabafou emocionado. Emocionadinho. Um abraço ao nosso irmão Josemar da Saúde. Durante a fala, Josemar Nascimento recebeu a solidariedade dos demais parlamentares. Em seguida, ele agradeceu o apoio dos colegas vereadores, da imprensa e também o empenho fundamental dos advogados Jota Batista, Antônio Pitanga e Michel Reis. Todos eles foram fundamentais na defesa de nossa tese. Estou aliviado, concluiu. Desta forma, o vereador Josemar Nascimento segue o seu mandato livre, leve e solto. Carlinhos Mototáxi. Acabou a situação. Josemar tá sofrendo. Josemar tá passando o fundo da agulha.
14: Olha, da matéria, relata que o vereador falou que está aliviado. Pacote todo mês de 17 mil conto na conta.
11: E tanto cor de rosa, assim como deu uma.
14: Mas o Josemar, rapaz, ele é um cara de uma simplicidade, de uma humildade, né? Um menino humilde. E ele conseguiu, graças a Deus, o seu objetivo em se eleger a vereador numa cidade do porte de Anápolis. Um menino que saiu do distrito rural, criado praticamente em Gabiarra, conheço a história, menino de uma conduta ilibada, né, que prestou um bom serviço na saúde, conseguiu aí êxito em se eleger a vereador de uma cidade do porte de Anápolis, né, uma das mais importantes entre 417 municípios baianos. Você sabe, né, Porlinha, você também que é filho da cidade, você que praticamente chegou criança aqui para o Gusmão, para o bairro do Piqui, né, junto com sua família, sabe da dificuldade que é. E ele teve muito dificuldade. E o bom de uma questão como essa, Senna, é você ver, os amigos ouvintes, como que nós estamos ricos. Anápolis está ricos. Nós temos um quadro de advogados belíssimo, né? Essa situação jurídica, quando se trata da questão eleitoral no nosso país, são poucos os advogados que querem pegar essas questões, porque é muito raro vencer questões eleitorais quando se trata de justiça.
13: É muito difícil. Situação como o Josimar passou, né, e os seus advogados, o Jota Batista, ali acreditou no projeto de defesa, né, vestiu a camisa, e foi, talvez o Josimar foi até orientado, rapaz, você pega um advogado de Salvador, um advogado de São Paulo, de Belo Horizonte, você vai com o advogado, quer dizer, talvez o advogado Jota Batista... entrou nessa causa, e o próprio cliente dele, o Josimar, né, talvez deve ter sido até orientado a não acreditar no potencial do seu defensor, né, que ele o constituiu, que foi o advogado Dr. Jota Batista com sua equipe. Então isso é muito legal, um enriquecimento jurídico para a nossa cidade de Eunápolis, nessa questão que foi a Eunápolis, foi a Salvador, se precisasse a terceira instância, e o vereador teve êxito através do seu advogado Jota Batista em permanecer no seu cargo constituído, né, pelas pessoas que o acreditou no seu projeto político, e merece tudo de bom. Eu torço muito, conheço a história, sei que é uma pessoa humilde e que merece estar onde está e está fazendo um bom trabalho, que Deus abençoe. E que ele termine o seu mandato com muita tranquilidade, para que possa fazer o que ele sempre gostou, de ajudar o próximo.
11: Teu nome, Josimar da Saúde, né? Agora, a gente dá risada porque ele é com a gente, porque o cara vira vereador. Ué,
13: você perder a boquinha, 17 mil por mês.
11: 17 mil livre.
13: Livre. 17 mil livros.
11: E bom, espécie.
13: Ó, vereador. Fora as regalias, né?
11: Não vem com desculpa que é 12 mil e pouco, não, é?
13: É por isso que o Joaldo quer vir, que ele fala, eu quero meter a mão nesse pacote, né? Eu quero ser vereador para todo mês jogar o pacote nas costas. Mas o Josimar merece tudo de bom na vida, ele merece ter conquistado, né, essa vitória. Né, que é uma barra para o cara que conquista uma eleição e passar por a situação que ele passou, mas graças a Deus e o seu advogado Jota Batista, ele conseguiu. E é algo que são poucos advogados no Brasil que gostam de pegar essas causas eleitoral, porque é muito raro o político levar aí, ter o seu quadro de advogados que convença a nossa justiça eleitoral a reverter situações políticas. Então, foi êxito do quadro.
11: O vereador ganha quanto?
13: Um vereador, hoje, Eunápolis, 17 milhões, 17 mil reais. É, 17 mil reais, né? Pacote, né? O pacote.
15: Sua cara de vocês dois.
13: Isso aí deve ser algum assessor, né?
11: Não tem negócio de dizer que é 12, 10,
13: não, 10 é livre. 17 mil.
11: Livre.
13: O vereador não quer pagar impostos. Quem ganha um salário mínimo? Paga impostos aí. O vereador, o deputado, não quer pagar impostos.
11: E não
13: quer
11: ser isento.
13: Dia 20, não, você pode fazer compromisso.
11: É
13: porque, na realidade, existe o repasse, né? Porque quem mantém as câmaras municipais são os executivos, são as prefeituras, né, que faz esse repasse para manter as câmaras, é o chamado do adécimo, né? E os prefeitos, os prefeitos, eles podem deixar sem pagar fornecedores, prestadores de serviço, pode atrasar pagamento dos servidores. Agora, se atrasar o pagamento dos vereadores, os vereadores têm o poder, né, de cassar o mandato do prefeito. Então, prefeito nenhum do Brasil quer atrasar o pagamento, né, que é o repasse chamado do adécimo, para a Câmara se manter, né, se manter com folha de pagamento dos parlamentares, manter a instituição, né, com toda a estrutura. Então é um repasse do município, do executivo para o legislativo. Então, faça sol, faça chuva, todo mês cai os 17 milhões, 17 Sim. conto. Lipe seco na conta dos vereadores. É que tem uns que não gostam que fala assim, mas não é 17 mil, é 17 mil reais. Porém,
11: livre.
13: Porém, tem as taxas.
11: 20 e pouco. É porque tem um monte de.
13: Tem gasolina,
11: taxas,
13: tem celular, tem
11: viagens,
13: tem assessores.
11: Viagens.
13: Aí você perde uma boca dessa. Quem vai querer?
11: Tem uns que falam assim, tem uns que dizem, é só 12. É 12.
13: Até falando da questão de vereadores, Senna, Está rolando muitas essa questão do executivo que virou projeto para o legislativo, querendo aí um empréstimo de 250 milhões de reais nesse período eleitoral, e está vazando várias informações. E as nossas autoridades têm que ficar atento, né? Porque muitos prefeitos, quando eles mandam um projeto como esse para o legislativo, muitos vereadores, eles falam, para aí, é um pacote de X milhões. E tem prefeitos que dá, tem vereadores que imprensa os prefeitos. Olha, eu assino, mas eu quero aí 200 mil reais, 300 mil reais, cada vereador. Tem cidades que é dessa forma, que se o prefeito não der o que a maioria dos vereadores ou alguns vereadores querem para aprovar um projeto como esse, 250 milhões, então, se não derem... mas cidade tal foi aprovado, o prefeito deu 200 mil, quer dizer... A maioria desses vereadores que pensa dessa forma, eles não estão nem aí. Dá um cheque em branco para o executivo, eles pegou a parte deles, não estou falando que é aqui em Eunápolis, a maioria dos municípios brasileiros. Então, quando retira projeto, às vezes é para chantagear o executivo de uma forma ou de outra. Porque você pegar 250 milhões num momento como esse, para entregar para o executivo uma campanha política, em cima de uma campanha política, em cima de... Eunápolis não precisa. O executivo, eu vejo, que não precisa desse momento de pegar 250 milhões de empréstimo. Se nós vamos gastar mais de 15 milhões, aproximadamente, em São João e Pedrão, como é que o município desse quer empréstimo? Quer uma carta em branca ou um cheque em branco? Então tem muitos vereadores no Brasil que eles vão para cima, forma um grupo ali e fala, ó, a gente aprova, mas se o executivo liberar 200 mil para cada um vereador, 300 mil, eu quero aumentar o número de empregos. Então, as nossas autoridades de ONAP, temos que ficar atento. A promotoria pública, estadual, federal, os nossos representantes de entidades, a ordem dos advogados, porque é dinheiro público. Então temos que ficar alerta, ficar atento com essa situação, porque retiraram o projeto, né? Aí você ouve de bastidores políticos que retiraram para negociar com o prefeito. E tem uns que falam, eu só assino se me der 200 mil, eu só assino se me der 300 mil, se não me der eu não assino. Não estou dizendo, não estou confirmando. Isso acontece em muitas cidades do Brasil. Então precisamos ficar atentos. Porque se a Câmara Municipal hoje de Eunápolis liberar um montante desse de 250 milhões, eu estou falando de 250 milhões ao Executivo em plena campanha eleitoral, aí a população tem que ficar alerta. Ainda bem que a Câmara retirou o projeto, certo? Eu espero que retirou, porque... Esse momento é o que você conversa com autoridades, você conversa com político, que é um risco muito grande você disponibilizar 250 milhões e só quem pode fazer isso são os vereadores. Nada pode impedir, juiz não pode impedir, promotores não pode impedir, ministro, presidente, só os vereadores têm o poder de liberar esses 250 milhões ou não. E se liberar, retirou, não votou. Se retirar a população, a justiça tem que averiguar de fato e de direito por que retirou e por que votou e votou o projeto e a maioria dos vereadores votaram. É o que você ouve nos quatro cantos da cidade. Todos os prefeitos que entram com esses projetos em cima de campanha eleitoral, com esses milhões retirando dos municípios, os vereadores levam vantagem. Então, atenção, Justiça de Eunápolis, vamos ficar atento, porque se isso vier a acontecer em Eunápolis, a população, já tivemos aquele escândalo, que foi aquele projeto da perversidade de uma das taxas mais caras de iluminação pública do Brasil. É tanto que a Câmara recuou. A Câmara recuou. Viu que a população foi para cima, a população foi a maior prejudicada, mas esses 250 milhões é tão pior para nós, todos nós, do que talvez essa taxa da perversidade que a Câmara aprovou. Então você aí que votou no seu eleitor, você que está atento o que acontece na campanha, na situação política de Eunápolis, temos que ficar atento, principalmente às nossas justiças
14: tanto da promotoria pública federal, estadual, quanto do nosso judiciário. É muito perigoso esse momento eleitoral.
11: Olha, 12h40, estouramos aqui o almoço a pouco cultural, nós retornaremos daqui a pouquinho. Agora ficou bom ali, Naldo. Boa tarde, meu amigo Senna Santos, estou ligado aqui no seu programa. Maravilhoso, líder é audiência no horário. A letra ficou grande, foi o Carlinhos, olha lá. Agora ficou bom. Agora ficou legal, porque quando a gente pega, fica pequeno lá em cima, fica ruim. Daquele jeito ali dá pra mim ler todas as mensagens. Então, olha, então, daqui a pouquinho o tema, nós teremos diversos outros temas. Eu deixo sempre bem claro, eu gosto de trazer diversos temas no programa para não ficar um tema só cansativo. E daqui a pouquinho eu vou trazer, olha, acidente entre ambulância e carro deixa 2 mortos e 5 feridos na cidade de Eunápolis. Forró e Copa do Mundo dividem o mesmo palco no Pequi e no Juca Rosa. Tá beleza? Daqui a pouquinho voltamos com essas e outras informações. Continue aí nos assistindo pela live e também nos ouvindo pela caixinha. Voltamos já já.
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25: O preço do café arábica inicia esta sexta-feira, dia 19, com recuo de 0,67%. A saca de 60 quilos é negociada a R$ 1.495,05 na capital paulista. Já o café robusta registra valorização de 1,30%, com a saca cotada a R$ 1.018,24. O açúcar cristal apresenta redução no mercado de São Paulo. A saca de 50 quilos está cotada a R$ 90,75, após queda de 0,80%. Em Santos, houve alta de 1,03%, com a mercadoria negociada a R$ 102,71, considerando a média de preços sem impostos. O milho também registra leve desvalorização. A saca de 60 quilos é comercializada a R$ 62,89, após diminuição de 0,16%. Os valores são do CPEA. Reportagem Marquesan Araújo.
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26: Mais de 20 mil cisternas serão instaladas em municípios do semiárido brasileiro para ampliar o acesso à água potável. A autorização foi anunciada pela Fundação Nacional de Saúde, a FUNASA. Ao todo, serão 20.976 cisternas distribuídas em 498 municípios de 8 estados, com investimento superior a R$ 250 milhões. As estruturas serão implantadas na Bahia, Ceará, Minas Gerais, Paraíba, Pernambuco, Piauí, Rio Grande do Norte e Sergipe. As cisternas captam e armazenam água da chuva para consumo humano, ajudando a reduzir os impactos da estiagem e a ampliar a segurança no abastecimento das famílias. O anúncio foi feito durante cerimônia com a presença do ministro da Saúde, Alexandre Padilha, e marcou também a posse do novo presidente da FUNASA, Lenildo Moraes. Segundo o Ministério da Saúde, a seleção dos municípios foi realizada ao longo de 2025. Entre os critérios adotados, tiveram prioridade famílias em situação de vulnerabilidade social, beneficiárias do Cadastro Único, além de comunidades quilombolas, pessoas com deficiência e lares chefiados por mulheres. Antes da liberação das obras, equipes técnicas da FUNASA realizaram vistorias para verificar a viabilidade da implantação das estruturas. A expectativa é que a iniciativa amplie o acesso à água para milhares de famílias da região, especialmente durante os períodos de estiagem. Reportagem Viviane Oliveira.
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11: Ok, beleza, cruza que eu tô na área, 12:51, olha, eu vou dar um pulinho lá no Ponto Bahia, para mandar um grande abraço ao meu querido mestre Pastor Osmar, o pastor presidente da igreja Porta-Voz de Deus. Estão aí todo mundo no Ponto Bahia ouvindo o programa. Que Deus abençoe a cada um membro da igreja Porta-Voz de Deus, essa igreja maravilhosa, diferenciada, prega a volta de Jesus, prega o dia a dia. Um abraço, meu querido pastor Osmar, que Deus abençoe o senhor, que Deus abençoe a toda a família da igreja Porta-Voz de Deus. Vocês são bênção, Deus abençoe vocês aí e a família de vocês, tá beleza? Um abraço, meu mestre Osmar Rashi e Xanini Egnio. Valeu, meu mestre. Olha, o que o meu querido Renan mandou pra mim aqui também. Vem aí, Pro Arraiá da Graça. 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Meu querido Dai, seu príncipe, aí ó, aí Dai, aí tio Eto, ó. Olha a cobra! Ai, não tem isso, né, da cobra? Ai. Olha o fogo, pula, hein? É. Olha a tartaruga! Olha só, hein? Pensou? Olha, preste bem, eu não vou ficar mandando muitos áudios para não encher o telefone de vocês, mas olha só, gente, pensou em eucalipto tratado? 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Um abraço a todos vocês aí. Beleza? Olha, bora fazer o seguinte. Passei os recadinhos. Tio Eto, um abraço. Aquele abraço, Dai. Valeu. Ó, falando também oferta. 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Beleza, cadê Dona Guiomar? Cadê Dona Guiomar? Cadê Naldo, Dona Guiomar?
5: Eu vi Sena falando. Eu tenho que falar com a senhora, Dona Guiomar. Com aquela bestajada dele. Mas é você que bota esse negócio aí, viu?
11: Ô, Guiomar! Um abraço, seu Itamar aí da rua para o Brasil. Olha o torcedor que vai curtir o clima junino nesta sexta-feira, 19. Vai precisar escolher entre o forró e a seleção brasileira. Vai escolher? Não entendi. Na hora do forró, na hora do jogo, o forró não para, não é? Tem que parar. Olha, os circuitos da Praça do Pequi do bairro Juca Rosa vão transmitir ao vivo em telões e em segunda partida do Brasil da Copa do Mundo contra o Haiti. A partida será às 21h30, hora de Brasília. A prefeitura garantiu que todos os jogos da busca pelo Hexa serão exibidos nesses arraiais do período junino. E logo depois do apito final, a música assume o comando. Juliano Carisma e Menina Malina agitam o Pequi, enquanto Antônio Altinho, é isso, Altinho? Sabe quem é esse cara?
6: Não.
11: Eu nunca vi falar. Altinho Freitas, deve ser bom. E Alexandro Torbacana fazem a festa do Juca Rosa. Você vai assistir jogo aonde? Na Praça do Pequi, no Juca Rosa, ou em casa? Fala, ou no Norte Sul, a tão badalada Norte Sul, Carlinhos.
14: Rapaz, sinceramente, ainda não decidi. De repente eu posso ir à sua casa.
11: Na minha casa não, ninguém tá te chamando em casa não. Você já me deu carona demais, já acabou, então eu não quero nem com você mais não.
14: Pra você é ingrato.
11: É brincadeira. Ô Carlinhos, se brincar, nem assiste jogo 9h30. Hora de namorar, eu vou assistir jogo. 9h30 eu tô fazendo rache, meu irmão. Né? Eu quero até aproveitar e te agradecer aqui a público. Você ficou 8-10 dias aí, me quebrando meu galho com a sua moto, com seu carro, levando Davi pra escola, trazendo Davi, me trazendo pra rádio. O carro ficou 10 ou foi 12 dias no hospital, 5 mil só de despesa. É brincadeira um negócio desse. Mas tá bom, Deus está no controle. Eu deixo minha vida no controle de Deus. Uns podem não acreditar, uns podem falar que eu sou mentiroso, outros podem falar que eu sou interesseiro, que eu não sou. Não tem problema não. Mas eu entrego minha vida sempre nas mãos de Deus. Eu sou brincalhão, agora mentiroso não. Se eu falar com você, eu vou fazer isso. Então, tá tudo na mão de Deus. Deus vem providenciando tantas coisas na minha vida. Carlinhos Mototáxi. O vereador Barretar. Barretar, vereador. Vamos lá, Carlinhos. O parlamento. Cadê? Deixa eu diminuir as letras aqui. Carlinhos, o planejamento orçamentário do governo da Bahia para 2026 prevê redução de aproximadamente 1 bilhão nos recursos destinados à educação. A queda aparece na comparação entre as leis orçamentárias anuais de 2025 e 2026, sancionadas pelo governador da Bahia, o senhor Jerônimo Rodrigues. No orçamento geral da educação, a previsão caiu de 13,57 bilhões em 2025 para 12,50 bilhões em 2026. A retração nominal é de 1 bilhão e 700 milhões, o que representa queda de aproximadamente 7,9%. A redução atinge áreas diretamente ligadas ao funcionamento da rede estadual e permanência dos estudantes nas escolas. Houve queda em programas de apoio financeiro, manutenção das unidades, transporte escolar, construção, ampliação e melhoria da estrutura física da rede. Carlinhos Mototáxi, por isso que nós temos os políticos que temos. E outra coisa, isso na Bahia, porque eu não posso ser injusto, no Brasil, cadê? Analfabetismo no Brasil cai para 4,9% e atinge menor taxa. E eu li ontem que a inadimplência no Brasil diminuiu em vários estados, na Bahia cresceu. Analfabetismo no Brasil diminuiu e na Bahia tem um corte da educação, Carlinhos do Mototáxi.
14: Olha, na realidade, o governador Jerônimo Rodrigues, né, que ele está sendo considerado entre a cúpula do partido do PT no estado da Bahia, de 20 anos de PT na Bahia, segundo as pessoas que gostam do partido do PT, que gosta da esquerda, né? Você ouve até críticas do próprio Jacques Wagner, que agora teve seu nome citado no Master, né? Pegou um pacote de dinheiro dentro do seu apartamento. Os políticos baianos parece que não confiam em bancos, não. Eles não guardam dinheiro em bancos. Eles preferem guardar em apartamentos. É um negócio impressionante, né? Eu não sei se eles sabem o que pode acontecer com o dinheiro deles no banco, porque eles já virou uma mania, né, dos políticos baianos não confiar em agências bancárias. Eles preferem guardar os malotes, como diz o Joaldo, dentro dos seus próprios apartamentos. Então, ele já foi criticado pelo Rui Costa, né, que é do mesmo partido, é do PT, foi o que lançou aí o seu nome, que ninguém conhecia como o secretário de Educação, que foi considerado um dos piores, né, secretário de Educação do estado da Bahia. E o Rui Costa pegou e fez governador do estado. Já foi criticado agora pelo Jacques Wagner, do PT, que está sendo acusado de envolvimento com o Banco Master, que muitos falam que essa criança nasceu no estado da Bahia e muitas coisas irão vir à tona, né, envolvendo o PT da Bahia sobre o escândalo milionário bancário que já houve na história do Brasil, né? Então, o que você esperar de um governador do estado da Bahia que foi considerado o pior da educação, secretário de todos os tempos da educação baiana? A expectativa é que, eu fui secretário, não tive a oportunidade de fazer uma educação de qualidade no estado da Bahia. Hoje eu tenho poder, hoje eu tenho a tinta na caneta, eu sou o governador do estado e eu vou fazer uma referência na educação da Bahia, assim como o Caiado fez a referência no seu estado em Goiás na segurança pública. Ele leva para os quatro cantos do Brasil que uma das marcas da sua administração é a segurança pública. Então era uma oportunidade para o Jerônimo Rodrigues, que não teve a oportunidade de ser um bom secretário de educação do estado da Bahia. Ele, agora eu tenho poder, eu quero ser o melhor governador da história da Bahia, porque eu sou educador, fui secretário, não tive a oportunidade, mas agora eu tenho. O que esperar de um dos piores secretários do estado da Bahia na educação? O que esperar de um governador de um estado que foi considerado o pior secretário do estado da Bahia? Ele teve toda a oportunidade de entrar para a história da Bahia, no mínimo na área da educação. Mas, infelizmente, é a gestão de só promessa, promessa, promessa. Época de eleições, sai viajando os quatro cantos da Bahia, dando ordem de serviço. Você acha que essa duplicação aqui vai sair antes das eleições? Você que está me ouvindo aí, vai? Então tá viajando os quatro cantos da Bahia, dando ordem de serviço, indo onde nunca foi em 3 anos e pouco, dizendo que agora é a salvação dos municípios baianos. Mas é o que eu sempre falo, nós temos o que merecemos. Todos nós temos o político que merecemos.
11: Olha, Lula sanciona piso salarial de R$ 5.130 para professora da rede básica. Rapaz, eles desesperaram dando benefício, né? Tudo bem que é uma conquista dos professores, eles merecem e merecem muito. Olha, 13 horas do extremo sul da Bahia, tá aí, redução aí de 1 bilhão na educação do nosso querido estado da Bahia. Daqui a pouquinho retornaremos. Banco Itaú, só tem um Itaú aqui em Nápoles, né?
14: Por enquanto.
11: Não, é por enquanto. Vai fechar no dia 9, então, inclusive.
14: Já vai fechar?
11: Dia 9, de próximo dia 9 do mês que vem, irá fechar.
14: Ah, é? Tá fechando, verdade.
11: E aí eu vou ler essa matéria para você que é cliente do

0: Alecrim? Adelso Cirilo, deixa eu ver.
1: É, se for Adelso Cirilo,
0: a letra tá boa. Adelso Cirilo é ele mesmo. Ele tá quebrando o prefeito da região da Riba. E agora ele botou fogo na fé.
1: É, neguinho treteiro.
0: Neguinho é treteiro. Seu Marone também ligado aí, seu Marone. A Josi também entrou ali, a Josi Senna.
1: Josenilda!
0: Josenilda, a minha digníssima esposa. Espero que ela continue por muito tempo, porque ela tem que me segurar. Porque eu nunca vi, eu não consigo andar nas ruas da cidade de Anápolis mais. Você viu quando eu tô com você na
1: moto? Eu vi, é, na feira do Piqui, ontem, que a mulher fala, esse que é o Senna Santos? Não,
0: letra.
1: É esse?
0: Eu tô dizendo pra você que eu não, eu saí com o Carlinhos essa semana, Carlinhos me abençoando com a carona dele, eu não paro, eu não posso sair normal, eu tenho que sair de peruca.
1: Amarrado.
0: Não, eu tenho que sair diferente para as pessoas não me conhecerem.
1: Disfarçado.
0: Não. E quando você.
1: Igual alguns políticos, sair disfarçado para os eleitores não conhecerem.
0: Não é eleitor.
1: Tem uns que pintam o cabelo, corta bem curtinho, pinta, não sei o que, para os eleitores não conhecerem.
0: É, mas só que. Vocês pensam que é brincadeira? Eu não consigo andar na cidade mais não. É um chama do lado, chama do outro, né? Então tem que segurar. Beleza? Manda um abraço para o meu filho Davi Luca. Valeu, Davi Luca.
1: O filhão... Seu Itamar quer que passe a live para ele aí, Naldo?
0: Quem?
1: Seu Itamar.
0: Quer que passe o quê?
1: A live. Ele já tá online?
0: É, beleza.
1: Instagram? Da rádio?
0: É, manda aí. Eu vou falar ali agora. Eu só vou pedir a Colônia Eucalipto, nosso parceiro, manda escrito para mim, mandar um alô para a galera aí. Pode ser? Não tem abafamento, não. Ó... É, Silvão Neide, obrigado, boa tarde, vida comunitária, que Deus abençoe sempre vocês. Um abraço, meu amigo Gil da Quero Bolo também. Gil da Quero Bolo, tenha um final de semana maravilhoso na presença de Deus. Amém, dona Silvão Neide. Eide, uma boa tarde para dona Silvão Neide.
1: Será que eu tô endoidando, galera? Sexta-feira, pacote na conta.
0: É o pacote do carro. É, então coloque dona Guilmar aí pra gente ir na reunião. Coloque. Ia. Vou mandar um abraço pra dona Guilmar. Cadê ela, Naldo Vera? Boa tarde, dona Guilmar. Coloque ela aí pra gente ir pra pouco tirar. Esse de cima aqui. Ah, o Itamar, @FM Vida Eunápolis. Viu, Itamar? @FM Vida Eunápolis. Beleza? Vai entrando no Instagram, que agora eu tô enxergando agora. A letra agora, de manhã fica assim, ó. Grandão que eu vejo, Jota Batista. Cresce as letras aí, Silvano. Agora ficou bom. Tem que deixar assim direto agora, ó. Hã? Deixa eu ficar legal agora. Agora ficou bom. Tô enxergando tudo. Eu tô com o olho no viado. Eu vou. É o que é que você tá mandando áudio, diretor? Vai trabalhar, eu estou trabalhando. Você está atrapalhando o meu trabalho, rapaz. Eu vou no Apocultural, mandando um abraço para o Baixinho. Baixinho é o funcionário de Magno Construções, lá no Gringold, né? Ele dá uma de bicho estômago que não escuta mais letra. O rádio, tenho certeza que tá ligado lá no Gringold e ele está nos ouvindo. Deve estar agora descalço, né? Tirou o sapato, deve estar batendo aquele velho rango. Um abraço aí ao Magno Construções e também ao Baixinho, né? Jogando duro aí. Voltamos daqui a pouquinho. É rápido. Bateu, voltou.
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2: A Caixa inicia nesta sexta-feira, dia 19, o pagamento do Bolsa Família referente ao mês de junho para os beneficiários com o número de identificação social UNIS, terminado em 3. Os pagamentos são realizados preferencialmente na Poupança Caixa ou Conta Caixa Tem. Com a Conta Caixa Tem, os beneficiários podem pagar contas e fazer transferências diretamente pelo aplicativo no celular. O benefício também pode ser movimentado com o cartão de débito da conta em comércios, unidades lotéricas, correspondentes Caixa Aqui, terminais de autoatendimento e agências da Caixa. Além disso, é possível realizar saques sem cartão nos terminais de autoatendimento e unidades lotéricas, utilizando a identificação biométrica previamente cadastrada em uma agência da Caixa. Chegou o novo aplicativo do Bolsa Família, mais completo e fácil de usar. Acompanhe a data do seu pagamento, consulte seus benefícios e fique por dentro de todas as novidades do programa. Para baixar os aplicativos Caixa Tem e Bolsa Família, basta acessar a loja de aplicativos do seu smartphone. É gratuito.
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2: O preço do boi gordo registra recuo nesta sexta-feira, dia 19. Em São Paulo, a arroba é negociada a R$ 347,15 após queda de 0,47%. No mercado de frango, os valores apresentam estabilidade na Grande São Paulo, em São José do Rio Preto e em Descalvado. O quilo do frango congelado é vendido a R$ 7,29, enquanto o frango resfriado está cotado a R$ 7,31. Já a carcaça suína especial teve valorização de 0,95% nos atacados da Grande São Paulo, onde o quilo passou a custar R$ 8,54. Entre os estados analisados, o suíno vivo registra estabilidade na maioria das praças. No Rio Grande do Sul, por exemplo, o animal ainda é comercializado a R$ 4,97. Os dados são do CEPEA. Reportagem Marquesan Araújo.
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3: O projeto que reformula a política agrícola e o programa de subvenção ao Prêmio do Seguro Rural, o PSR, aguarda votação no Senado Federal. A expectativa de parlamentares, da Frente Parlamentar da Agropecuária no Congresso Nacional e de representantes do setor produtivo é que a proposta seja aprovada antes do lançamento do Plano Safra 2026-2027. O texto prevê mudanças como a redução das taxas de juros para operações de crédito rural cobertas por seguro e a utilização do Fundo Catástrofe para financiar o prêmio das apólices. Para o deputado federal Pedro Westphalen, do Progressistas do Rio Grande do Sul, a medida pode ampliar a segurança da produção agrícola brasileira.
4: Todo ano, estados que sejam atingidos por intempéries ou de secas ou de enchentes têm que vir a Brasília pedir, chapéu na mão, soluções para os seus problemas. O Rio Grande do Sul e o país hoje são fundamentalmente agrícolas, não são um país chão de fábrica, é um celeiro do mundo. A cada 5 pratos de alimento do mundo, 2 são produzidos no Brasil e logo serão 3. E não tem tido esse produto rural a atenção devida do governo.
3: A origem dos recursos foi um dos principais pontos de divergência durante a tramitação da proposta. O deputado Valdir Cobalcini, do MDB de Santa Catarina, defende a busca de alternativas para garantir a aprovação da matéria.
5: Eu acho que é uma matéria extremamente importante que é preciso encontrar espaço no orçamento da União para atender.
3: O deputado federal Dilceu Esperafico, do Progressista do Paraná, afirma que o fortalecimento da subvenção ao seguro rural pode estimular a contratação de apólices e dar mais segurança ao produtor.
6: Hoje o agricultor brasileiro não tem uma segurança nenhuma quanto à sua estabilidade dentro do agronegócio. O seguro rural vai dar uma mínima condição de garantia dele permanecer na propriedade.
3: Dados do Ministério da Agricultura e Pecuária mostram que os recursos executados pelo programa de subvenção ao prêmio do seguro rural caíram de um pouco mais de R$ 1 bilhão em 2021 para R$ 565 milhões em 2025. No mesmo período, a área segurada recuou e registrou o menor nível dos últimos 10 anos. Para o presidente da Confederação das Associações Comerciais e Empresariais do Brasil, Alfredo Cotaiti Neto, a redução dos recursos impacta toda a economia.
7: Quando a safra quebra, os impactos chegam ao comércio e ao bolso das famílias. Por isso, reduzir recursos para o seguro rural é um erro. Sem a proteção, o crédito fica mais caro, o risco aumenta e toda a economia sente os efeitos. Defender o seguro rural é defender estabilidade, previsibilidade e alimentos a preços mais acessíveis para os brasileiros.
3: Como o texto foi alterado pela Câmara dos Deputados, a proposta agora retorna ao Senado Federal, que deve analisar as mudanças antes da votação final. Reportagem, Álvaro Couto.
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3: Para garantir condições de renegociar dívidas rurais, manter investimentos e evitar impactos na produção de alimentos e na economia, parlamentares e representantes do setor produtivo defendem medidas de apoio aos produtores. Aprovada no Senado Federal e enviada à Câmara dos Deputados, a proposta de uso do Fundo Garantidor de Investimentos, o FGI, incluída pela vice-presidente da Frente Parlamentar da Agropecuária, senadora Tereza Cristina, do PP de Mato Grosso do Sul, no projeto de lei 5.122 de 2023, pode alavancar até 200 bilhões de reais em crédito. A medida é apontada como instrumento para preservar investimentos no campo e reduzir reflexos na economia. O presidente da Confederação das Associações Comerciais e Empresariais do Brasil, a CACB, Alfredo Cotati Neto, alerta para os efeitos do endividamento rural no comércio e no consumo das famílias.
7: Falar de endividamento rural é falar de alimentos, de comércio e da economia brasileira. Quando o produtor perde capacidade de investir na próxima safra, os impactos chegam à mesa das famílias e aos negócios em todo o país. Menor produção significa risco de alta nos preços, redução do consumo e mais pressão sobre a economia. Por isso, criar condições para a renegociação das dívidas rurais é proteger o consumidor, fortalecer os pequenos negócios e garantir segurança a quem produz.
3: O deputado federal Tião Medeiros, do PP do Paraná, avalia que a solução para o endividamento rural precisa ter caráter estrutural e de longo prazo.
8: A solução ela precisa vir acompanhada de uma medida de longo prazo, porque não vai haver condições de todo mundo conseguir pagar suas dívidas no curto prazo. A provisão no orçamento ela tem que ser imediata, colocar o dinheiro já para que esse produtor consiga sanar, sair dessa dívida, aderir a essa solução que tem que ser ofertada pelo governo.
3: Além de criar mecanismos para reorganizar as dívidas já existentes, o Congresso também discute formas de evitar que os produtores voltem a enfrentar a mesma situação nos próximos anos. Nesse contexto, ganha espaço o debate sobre o seguro rural, considerado uma das principais ferramentas de proteção diante das perdas provocadas por eventos climáticos. Em análise no Senado, o projeto de lei número 2.951 de 2024 reformula a política agrícola e o programa de subvenção ao Prêmio do Seguro Rural, o PSR. O deputado federal Zé Silva, do União de Minas Gerais, afirma que o seguro rural precisa de recursos estáveis e garantir proteção ao produtor.
9: Um ponto fundamental é que o seguro rural ele tem que ser para segurar os riscos que o produtor tem com a atividade que tem mais risco na economia de um país e, principalmente, garantir para que não haja contingenciamento.
3: A proposta que reestrutura a política agrícola e o PSR prevê taxas de juros menores e prioridade em operações de crédito rural para produtores que contratarem o seguro. O prêmio será financiado pelo Fundo Catástrofe, abastecido com recursos públicos, com o objetivo de garantir a execução dos contratos e ampliar a adesão ao seguro. Texto Bianca Mingotti, narração Álvaro Couto.
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2: A saca de 60 quilos da soja inicia esta sexta-feira, dia 19, em alta, tanto no interior do Paraná quanto na região litorânea de Paranaguá. No mercado paranaense, o grão apresenta valorização de 0,62%, com a saca negociada a R$ 124,68. Especificamente em Paranaguá, a elevação é de 1,77%, levando a cotação para R$ 133,39. Já o trigo registra alta de preços nos estados do Paraná e do Rio Grande do Sul. No Paraná, a tonelada do cereal é comercializada a R$ 1.377,64. No Rio Grande do Sul, o produto é vendido a R$ 1.321,16. Os valores são do CEPEA, Reportagem Marquesan Araújo.
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3: O setor produtivo defende que a atualização do Simples de Faturamento Anual do Microempreendedor Individual, o MEI, seja estendida às demais faixas de enquadramento do Simples Nacional. Segundo representantes empresariais, a medida pode reduzir a informalidade e evitar o desenquadramento de empresas em razão da inflação. O presidente da Associação Médica Brasileira, César Fernandes, alerta para os impactos da defasagem dos limites do regime simplificado, somado às mudanças trazidas pela reforma tributária.
10: É fundamental que a reforma tributária não aumente a carga tributária da assistência médica privada, nem reduza a competitividade de consultórios e clínicas de pequeno e médio porte. A preocupação é que a combinação entre IBS, CBS, créditos tributários e futuras mudanças no Simples favoreça grandes grupos empresariais em detrimento dos prestadores independentes.
3: Uma comissão especial da Câmara dos Deputados discute o tema com representantes do governo, especialistas e entidades do setor produtivo. O texto em análise prevê a ampliação do limite de faturamento do MEI. Entidades empresariais defendem que a atualização também alcance microempresas e empresas de pequeno porte. As propostas em discussão elevam o teto do MEI para cerca de R$ 145 mil por ano, o das microempresas para aproximadamente R$ 870 mil e o das empresas de pequeno porte para cerca de R$ 8,7 milhões. A deputada federal Grace Elias, do PL de Minas Gerais, afirma que os limites de faturamento estão sem atualização há 8 anos e defende a mudança.
11: Essa reivindicação ela é feita também há muitos anos e agora, com essa grande movimentação da reforma tributária, a gente vê que é um momento oportuno para que a gente faça o enfrentamento, para que a gente aumente o limite e para que a gente amplie também a oportunidade de ter mais colaboradores para dar segurança jurídica e oportunidade para quem quer empreender.
3: Valmir Rodrigues, presidente da Federação das Associações Comerciais Empresariais do Estado de Minas Gerais, a Federaminas, afirma que a proposta pode corrigir uma distorção tributária ao permitir o reenquadramento de empresas que deixaram o regime sem aumento real de faturamento.
12: Corrigir os limites do Simples Nacional é corrigir uma injustiça, pois as empresas estão pagando sobre índice inflacionário, o que não é correto, tornando as empresas menos competitivas com o mercado. Por isso que essa atualização é fundamental para a sustentabilidade e crescimento das empresas do Simples Nacional.
3: O projeto tramita em regime de urgência e pode ser votado pelo plenário da Câmara a qualquer momento. O presidente da Casa, deputado Hugo Mota, afirmou que a proposta está entre as prioridades do Legislativo. Para Alfredo Cotati Neto, presidente da Confederação das Associações Comerciais e Empresariais do Brasil, ACACB, a atualização dos limites é necessária para evitar que empresas deixem o regime simplificado ou migrem para a informalidade.
13: O que nós precisamos é conscientizar os nossos políticos a importância da aprovação do aumento do limite do Simples Nacional, pelo menos para o MEI, o microempreendedor individual, e para o micro e a microempresa. Sem isso, as empresas ou vão mudar o seu regime ou vão para a informalidade.
3: Criado para simplificar o recolhimento de tributos, o Simples Nacional reúne diversos impostos em uma única guia. Atualmente, os limites de faturamento são de R$ 81 mil por ano para o MEI, R$ 360 mil para microempresas e R$ 4.800.000 mil para empresas de pequeno porte. Reportagem Álvaro Couto.
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1: Boa tarde, Sena Santos. Boa tarde, os ouvintes a todos. Boa tarde, Manu Táxi. Boa tarde, Raul Vieira. Quero mandar um alô para Pastor Osmar, do Ponto Bahia. Para as mulheres daqui do CRAS, né? Josi.
2: Opa!
1: A outra Josi. Dai. Para todos os povos, assim. E mandar um alô aqui. Mandar um alô pra minha mãe que é na colônia aqui.
2: Helena.
1: Mandar um alô pra todos os ouvintes. Um abraço, uma boa tarde, viu?
2: Valeu, Ed. Boa tarde. Beleza. Valeu. Helena da colônia, o Edmo aí, tá beleza? Beleza, no extremo sul da Bahia, 13:43. Olha, eu tô com a matéria aqui. Deixa eu aproveitar e mandar um grande abraço ao meu guarda municipal, número 10, pastor Josival Ribeiro. Conhece? Todo elegantão, todo
3: arrumado. Nosso comandante?
2: Nosso comandante.
3: Qualidade pura.
2: Eu quero que você preste bem atenção nessa matéria, por favor, Carlinhos. Radar News é a bola da vez, viu, meu pastor Josival? Tá ligado aí. O Luiz também tá ligado, entrou na internet. Giovanna Neri entrou na internet. A menina lá da feira, como é que é o nome da verdura lá?
3: Robéria,
2: um abraço pra você, pra Pei, pra todos no açougue aí, lá no Minas Gerais. A Maria José, do bairro Minas Gerais. Olha, eu vou ler essa matéria e eu quero ouvir os seus comentários, Carlinhos. Preste bem atenção no que foi votado na Câmara de Vereadores. Ó, a Câmara de Eunápolis aprovou por unanimidade, na quinta-feira 18, o projeto de lei de diretrizes orçamentária RDO de 2027, que estabelece as metas fiscais e orienta a elaboração do documento municipal para o próximo exercício. Segundo a assessoria de comunicação da Câmara, o texto recebeu 7 emendas aditivas apresentadas pelos vereadores. Vamos lá. Entre as alterações aprovadas estão a destinação de recursos para atenção básica em saúde, melhorias na estrutura das escolas, ampliação da acessibilidade para pessoas com deficiência, proteção e recursos da saúde contra remanejamentos para outras áreas, implantação de políticas voltadas às pessoas com fibromialgia e a realização de concurso público. Atenção, Eunápolis, a realização de concurso público para servidores municipais. A LDO. Os vereadores aprovaram o projeto de lei número 015/2026, de autoria do Executivo, que passa a garantir o pagamento de férias proporcionais com base na última remuneração recebida a servidores efetivos ou ocupantes de cargos comissionados que forem exonerados. Também foi aprovado o projeto de lei número 017/2026, que autoriza a concessão de reajuste salarial de 8% aos guardas civis municipais, vinculados à administração direta, autárquica e fundacional do município. Acho que é isso. Ainda durante a sessão, foi aprovado o reconhecimento de utilidade pública da Associação Comunitária do Bairro Doutor Guzmão. Já os dois projetos encaminhados pelo Executivo em regime de urgência tiveram a tramitação rejeitada pela maioria dos vereadores. O plenário também derrubou 2 vetos do Executivo. De acordo com a assessoria de comunicação da Câmara, foram aprovados ainda requerimentos da Comissão de Educação solicitando informações sobre o plano de carreira e remuneração dos profissionais da educação e a regulamentação de legislação federal relacionada aos professores da educação infantil. Outro requerimento, apresentado pelo vereador Ademir Freire, Podemos, cobra esclarecimentos sobre a falta de resposta e ofícios encaminhados ao Executivo, as indicações voltadas à melhoria da malha viária urbana também foram aprovadas em blocos. Carlinhos Mototáxi, os nossos belíssimos guardas municipais terão um reajuste de 8%, É, pelo que eu entendi, concurso público poderá virar também, mas os nossos guardas em especial merecem, né, Carlinhos?
3: Olha, quando eu falo da nossa guarda municipal de Onápolis, eu falo com muita tranquilidade, né? Porque uma boa parte do efetivo da guarda municipal eu acompanho, eu gosto muito do trabalho da nossa guarda municipal. A nossa guarda municipal, ela precisa ainda ser mais valorizada. Nós temos um efetivo pequeno, mas que se torna um efetivo grande. E eu não tenho aqui nenhum constrangimento, nenhum receio em dizer que nós temos uma das melhores guardas municipal, talvez, do Brasil. Você pode analisar que a nossa guarda municipal, ela é bem centrada, é bem selecionada. A maioria, ou quase todos, efetivo da nossa guarda municipal tem cursos superiores, tem pós-graduações, então são homens preparados para o combate do dia a dia no nosso município. Agora deveria ser, no meu ponto de vista, muito mais valorizada, não só, nem só pelo executivo, mas também pela nossa sociedade. A nossa sociedade precisa abraçar com mais carinho a nossa guarda municipal. O trabalho que a nossa guarda municipal faz no nosso município é espetacular. Eu acompanho de perto a presença constante da nossa guarda municipal ali naquele parque ecológico, onde estava as pessoas se ausentando de exercer a sua atividade física devido ao índice de violência que estava acontecendo ali, de pessoas que iam consumir drogas no ambiente daquele, né, usuários de álcool, meninos, garotos, adolescentes saindo da escola, às vezes tomando banho naquele lago, e com a presença da Guarda Municipal, que faz esse trabalho ostensível, eles inibiram e inibem. Né? A guarda municipal nas ruas da cidade, a guarda municipal motorizada, a guarda municipal fazendo ronda nas avenidas do nosso município, tudo isso intimida a ação de melientes. Então, eu vejo a minha guarda, eu falo com muito carinho a minha guarda municipal, a qual eu tenho o maior carinho e respeito, porque tem uma equipe boa, bons profissionais, merecia aí aumentar o efetivo da nossa guarda, que é muito pouco, precisam ser mais valorizados pelo o executivo, né? Valorizando com condições de trabalhos, o trabalho que a guarda fazia, não sei se ainda faz hoje, indo às escolas, fazendo aquela prestação de serviço na ronda escolar, porque a nossa guarda municipal, ela, um dos objetivos das atribuições é preservar os nossos patrimônios públicos, né? E a nossa guarda municipal merece. Eu ainda penso que esse reajuste que eles vão ter ainda é insignificante pelo trabalho belíssimo, que infelizmente poucas pessoas vê esse trabalho que a nossa guarda presta com excelência no nosso município de Onápolis. Você pode analisar, Senna, que a nossa
2: aparece
3: guarda...
2: mais pessoas para criticar do que para elogiar.
3: É, mas eu vejo, tipo, a guarda municipal, eu vejo como a polícia municipal. Tem pessoas que não gostam de polícia civil, não gostam de polícia militar, não gostam da guarda. Porque quem não gosta de polícia é pessoas que andam contra a lei. Pessoas que... Como? Por que você não gostar de polícia? O cidadão de bem não tem que ter receio de polícia, não tem que ter medo de polícia, tem que gostar de polícia, tem que ser amigo da polícia. Se você é cidadão de bem, por que você não pode gostar da polícia? Quem não gosta de polícia é quem anda fora da lei. Fora da lei, obviamente, não vai gostar de polícia. Então, qualquer cidadão de bem, ele não tem nada contra as polícias. Qualquer cidadão de bem, pelo contrário, tem a polícia como pessoas que protegem a vida do cidadão de bem. Todo cidadão de bem gosta de servidores públicos da área da segurança pública. E a nossa guarda municipal, eu vejo ela como referência. E amanhã ou depois, se houver qualquer desvio de conduta de quem quer que seja, isso acontece na polícia civil, acontece na polícia militar, rodoviária, enfim, isso não vai manchar a instituição Guarda Municipal de Onápolis, que eu tenho como uma das melhores da Bahia e do Brasil.
2: Beleza, tá certo. Tá aí, o reajuste aos meninos, né? Vocês merecem, tá bom? Olha, eu tô com a matéria.
3: Se analisar isso, há quantos anos que eles não recebem reajuste?
2: E eu vou te falar outra coisa, Carlinhos. Você falou uma coisa anteriormente. São 30 e poucos guardas. Em Canavieiras tem o dobro.
3: Itabela, eu acho que tem mais do que o Nápoles.
2: Então, e o Nápoles está na hora de fazer um concurso de pelo menos mais 30 guardas municipais. Olha, vai fechar. Sabe o quê? Antes, deixa eu abrir um parênteses aqui, mandar um abraço para a recepcionista lá de Itabela. Ela é considerada, sabe o quê? Maria Carsolão, lá de Itabela. A nossa recepcionista, acho que não me fugiu o nome dela, disse que ela foi brincar lá com o diretor, um pequenininho, quando a calcinha havia toda rasgada, lá em Itabela. A daqui não, a daqui é linda e maravilhosa, não tem, a calcinha da daqui não é rasgada, é chique. Tudo cuecão de couro aqui. Uma mulher para comandar esse tanto de homem, não sei como é que ela aguenta. Tanto povo feio. Mas pelo que ela ganha também, fiquei sabendo que a Genilson aumentou o salário dela. Olha, eu tenho aqui para ir para a procurar ainda 5 minutos, né, Naldo? E aí? Pode jogar apoio aí? Fazer algo? Ou segura? Então tá bom, então eu vou segurar, tenta que esperar. Pera aí. Ô Carlinhos, pela segunda vez o Banco Itaú fecha suas agências no comércio de Eunápolis. A única agência localizada na Avenida Porto Seguro será fechada definitivamente no dia 9 de julho. Os clientes serão transferidos para a agência de Porto Seguro. Os funcionários também serão transferidos para a referida agência. O CDL e outras entidades não se manifestaram, como sempre se calam. Ou seja, tem que se manifestar. E o Nápoles não tem uma agência do Banco Itaú. Isso é uma vergonha. Carlinho Rachaninieri, não fala sobre isso aí, Carlinhos.
3: Olha, infelizmente o que está acontecendo em Eunápolis não é a questão só de agências bancárias. Se você parar para analisar, você pode dar uma voltinha ali na Avenida Porto Seguro, e nas grandes avenidas, o que está tendo de loja fechando, o que está tendo de lojas com placas de aluguéis. Então há uma situação também na questão de Eunápolis, da economia. A economia de Eunápolis, ela não está uma economia boa. Os comerciantes estão reclamando.
2: Eu que sei o que é isso, viu?
3: Os comerciantes estão reclamando. As lojas estão fechando as portas. Então é uma situação crítica. Eunápolis não consegue se manter só com a questão de lojas. Eunápolis tem que ter aí o prefeito da cidade, precisa ter a consciência que Eunápolis é uma cidade que tem estrutura para que possa atender aí, abrir as portas, né, para fábricas, indústrias. Infelizmente, hoje, a cidade de Eunápolis, uma das mais importantes do estado da Bahia, qual é a maior geradora de emprego de Eunápolis? A prefeitura municipal, ela consegue, talvez, gerar 2-3 vezes mais emprego do que a própria Veracel. Então, hoje, o maior gerador de emprego da cidade de Eunápolis é a prefeitura. E quando você tem uma geradora de emprego no seu município, que é a máquina pública, né? Isso tudo facilita para que os gestores não queiram fazer concurso público, porque você conseguindo contratos, nomeações para pessoas, essa família fica te devendo um favor. Quando um vereador consegue um emprego para alguém na prefeitura, o prefeito, um secretário, irmão, irmã, pai, mãe, consegue um emprego, aquela família vai ter gratidão. Então, não, eu não posso votar contra tal prefeito porque ele conseguiu emprego para o meu filho e nós estamos dependendo da prefeitura. Então, quando você tem municípios que não abrem a porta, que não facilita dentro da legalidade jurídica, impostos para atrair essas empresas, aí fica dependendo só dos maiores geradores de emprego, fica dependendo só das prefeituras. Porque a maioria dos prefeitos brasileiros, eles não faz questão de abrir as portas dos seus municípios, porque esse esquema do gerador de emprego. Se a prefeitura, para eles, é bom politicamente falando. E a maioria deles, quando tem empresas interessadas em implantar nos seus municípios, eles querem participação. Bota irmão, bota pai, bota mãe, ó. Eu abro as portas, mas eu quero uma participação no lucro. Aí os empresários sérios preferem ir para outras cidades onde tem prefeitos que pensam na geração de emprego e renda do seu povo. Infelizmente, é o que está acontecendo na cidade de Onápolis.
2: Olha, daqui a pouco, financiamento mais barato para motoristas de aplicativo começa hoje, hein? Mais detalhes já já.

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1: Sexta-feira, 19 de junho de 2026. Este é o Giro de Notícias. Eu sou Breno Zonta e você acompanha os destaques do momento. A partir desta sexta, motoristas de táxi e de aplicativo podem solicitar o financiamento de um carro zero quilômetro pelo programa Move Brasil Táxi e Aplicativos. A iniciativa do governo federal promete juros menores para a compra de automóveis novos de até R$ 150 mil. Reais. Israel e o grupo libanês Hezbollah teriam concordado com um cessar-fogo a partir das 10 horas da manhã desta sexta, pelo horário de Brasília. O acordo foi informado à agência de notícias Reuters por uma autoridade de alto escalão dos Estados Unidos e duas fontes do Hezbollah. O Brasil reduziu seu analfabetismo. De acordo com a divulgação desta sexta do IBGE, a taxa em 2025 ficou em 4,9% da população. Em 2024, era de 5,3%. Em números absolutos, ainda são cerca de 8 milhões e 400 mil pessoas de 15 anos ou mais que não sabem ler e escrever. A primeira-ministra da Itália, Giorgia Meloni, disse que o presidente dos Estados Unidos, Donald Trump, inventou a história de que ela teria implorado por uma foto com ele durante a cúpula do G7. Em entrevista para o canal de TV La 7, Trump disse que não teria tirado a foto, mas ficou com pena de Meloni. A premier italiana disse ter ficado surpresa com a declaração e disse que não entende por que o líder estadunidense se comporta assim com seus aliados. Operação do Ministério Público, deflagrada na manhã desta sexta, investiga descontos irregulares na folha de pagamento de servidores do governo do Distrito Federal. Entre os alvos estão o Banco de Brasília, o BRB, a Secretaria de Economia e a Secretaria de Saúde do Distrito Federal, o Instituto de Previdência dos Servidores do DF, a empresa PicPay e a Associação dos Servidores Públicos do DF. Candidatos interessados nas vagas do Sistema de Seleção Unificada, o SISU+, etapa inédita que complementa o SISU, podem se inscrever até 23 horas e 59 minutos desta sexta-feira, pelo horário de Brasília. Os estudantes devem ter participado de uma ou mais edições do Enem nos últimos 3 anos e ter concorrido a vagas na etapa regular do SISU 2026. O Giro de Notícias é uma produção da Agência Rádio Web. Texto e apresentação, Breno Zonta. Edição, Mário Melo.
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2: Direto de Brasília, sempre com o principal fato do dia. E, muito comentada e nunca depois repetida, voltou ao debate na esplanada dos ministérios a chamada Solução Argrives. O que é a Solução Argrives? Em 1997, era ministro da Casa Civil da Presidência da República, Henrique Argrives, e ele tornou-se alvo de investigações na CPI do Orçamento. O então presidente da República, Itamar Franco, resolveu afastá-lo do cargo enquanto as investigações aconteciam. E Argrives só voltou à função depois que demonstrou a sua inocência, depois que não restaram mais dúvidas com relação ao fato de que aquelas denúncias não iriam avançar. Henrique Argrives era muito amigo de Itamar Franco, mas isso não impediu que Itamar Franco, naquela ocasião, decidisse por afastá-lo para que as denúncias que estavam sendo investigadas acabassem não contaminando o governo como um todo. Essa solução Argrives voltou a ser muito debatida na quinta-feira em Brasília, depois da operação da nona fase da Operação Compliance Zero, que teve como alvo o líder do governo no Senado, o senador Jacques Wagner. Então, muita gente voltou a debater essa possibilidade. Mas Jacques Wagner teve uma conversa por telefone com o presidente Luiz Inácio Lula da Silva e as informações é de que Lula decidiu mantê-lo na liderança. Disse que ele próprio, Lula, não teve condições de se defender quando foi acusado e acabou preso na Operação Lava Jato e que ele não faria o mesmo com ninguém. Então, disse a Jacques Wagner que ele procurasse se defender, enfim, e provasse a sua inocência. Jacques Wagner, então, segue na liderança do governo, mas ainda existe muita pressão para que, se Lula não vai tomar essa decisão, que Jacques Wagner tome ele a decisão de se afastar do cargo para que as investigações não contaminem o governo, não batam as portas do Palácio do Planalto e não atrapalhem a corrida eleitoral, o caminho de Lula na sua tentativa de reeleição em outubro deste ano. Essa pressão, ela sobre Jacques Wagner ainda continua e agora vamos ver como as coisas irão se desenrolar. Porque o que apareceu ali na operação, na fase da operação, enfim, é grave e aí carece de várias explicações de Jacques Wagner. Envolvimentos, dinheiro, apartamentos, dinheiro para a empresa da nora de Jacques Wagner, enfim, relações ali com o sócio de Daniel Vorcaro no Banco Master, Augusto Lima, tudo isso vai precisar ser explicado. Jacques Wagner declara a sua inocência, diz que nada recebeu do Banco Master, que não tem nenhuma relação com o caso, enfim, ele precisa provar a sua inocência. Mas, nesse momento, a situação desgasta o governo, como desgasta também a oposição, como a gente vem sempre falando aqui no Política Capital, é impressionante a quantidade de relações que o Banco Master, que Daniel Vorcaro tinha com gente do governo, gente da oposição, gente do poder executivo, gente do poder legislativo, gente do poder judiciário, uma teia de relacionamentos como talvez nunca antes tenha se visto na história republicana do Brasil. A gente vai estar sempre acompanhando tudo para trazer para você a melhor análise e a melhor informação. Muito obrigado e até a próxima.

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3: Paris, sexta-feira, 19 de junho de 2026. As negociações entre Estados Unidos e Irã, previstas para começarem na Suíça, foram adiadas por tempo indeterminado. O anúncio foi feito pelo governo suíço poucas horas depois de a Casa Branca confirmar que o vice-presidente J.D. Vance não viajaria para o país, alegando restrições logísticas. O adiamento, ainda sem nova data para retomada, ocorre após a assinatura do acordo entre Washington e Teerã, que prevê o fim das hostilidades no Oriente Médio. Apesar disso, no sul do Líbano, bombardeios noturnos israelenses deixaram pelo menos 18 mortos e dezenas de feridos. Diante da escalada, o chefe da diplomacia francesa, Jean-Noël Barrot, instou Israel a respeitar o protocolo de acordo assinado que prevê a cessação das hostilidades, inclusive no Líbano, e defendeu ainda que os Estados Unidos pressionem seu aliado. Israel, por sua vez, afirma que continua atacando alvos do Hezbollah e declarações de autoridades israelenses indicam um endurecimento do tom em meio ao conflito. Na França, autoridades recomendaram o cancelamento de eventos esportivos ao ar livre na capital e na região metropolitana por causa da forte onda de calor, que deve durar pelo menos até a próxima semana. A medida levou várias cidades a cancelarem as tradicionais comemorações da Festa da Música, que marcam o início do verão no Hemisfério Norte, prevista para domingo. Segundo o Instituto Nacional de Meteorologia, o episódio de calor será duradouro e intenso. A previsão é de que os alertas em 53 departamentos de toda a França sejam mantidos ou ampliados nos próximos dias, quando as temperaturas podem chegar a 40 graus. A Colômbia decide seu próximo presidente neste domingo, em segundo turno, mas o país está dividido entre dois projetos políticos opostos. O ultraliberal Abelardo de la Espriella, que lidera a maioria das pesquisas, é aliado de líderes da direita, como Donald Trump e Javier Milei, defendendo ajuste fiscal e redução do Estado, além de uma política de segurança mais dura. Do outro lado, o senador Iván Cepeda, do campo governista, representa a continuidade do projeto do atual governo de Gustavo Petro e aposta em reformas sociais, integração regional e proximidade com o governo Lula. As últimas sondagens indicam que a disputa está apertada. A maioria aponta vantagem de Abelardo de la Espriella, mas algumas mostram empate técnico ou leve liderança de Cepeda. O resultado pode redefinir alianças na América Latina e influenciar o equilíbrio político da região. Da Rádio França Internacional para a agência Rádio Web, de Paris, Luísa Ramos.
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6: Beleza, pronto. Nós paramos antes do horário do apoio cultural porque nós estávamos ali parabenizando o nosso colega de trabalho Regis, né? O Regis Severino completando hoje mais um aninho de vida. E nós estávamos ali batendo os parabéns, comendo um pedaço. Eu não como bolo, né? Então, geral ali, viu? Meu irmão Gilbertinho da GBP. Você entendeu aí, Gilberto? Já falei de Cezinha. Cadê aí o meu irmão Edmilson? Ficou de vir aqui no Vida Eu na Solar. Já falei o que mais? Meu querido Arismar do Leite, já falei. Deus abençoe o Arismar. O Diego Gerson também. O Hans, professor Hans. É. E cadê meu irmão Sérgio Campista? Tem que ir lá, meu querido Sérgio, meu querido Renatinho. Renato me abandonou demais. Renato me abandonou. Olha! Eu tô com a matéria aqui, Carlinhos Mototáxi, de Porto Seguro, Bahia. O semianel viário de Porto Seguro passou a contar com iluminação pública em todo o trecho entre a entrada do bairro Porto Alegre e o Trevo do Mondaí. A intervenção ocorre após uma sequência de acidentes com mortes que levou moradores a realizarem protestos e cobrarem melhorias de segurança na estrada. Além da iluminação, foram implantadas novas placas de sinalização e redutores de velocidade. Eu vou abrir um parênteses aqui rapidinho. Nós fomos ontem lá no saudoso Marcos. E o filho dele tava, não foi isso? Vou até falar com o Robson, viu, Robson? Eu li essa matéria que eu lembrei. Depois do penúltimo quebra-mola, indo para a Colônia, você passa um do posto, passa o primeiro do Colônia, do da entrada ali, vindo do Parque Gravatá, tem um. No alto posto colonial tem outro. Depois da Casa Trancoso, lá no, quase na entrada do Jardim América 1, tem outro. Um pouco mais à frente, tem uma cervejaria, tem outra. 4. Aí depois só tem um perto ali da entrada do 2, 5. Depois só tem um numa localidade que não tem casa, não tem nada. E os empresários falaram: Senna, Carlinhos, vocês precisam cobrar um redutor de velocidade. Ontem, Carlinhos estava me levando em casa de moto, passou um cara de carro, rapaz, estava fazendo racha com duas escadas em cima do carro. Os moradores, os empresários estão reclamando e pedindo mais redutores de velocidade. Depois daquele ali, tem que ter um ali perto do posto, tem que ter um ali perto do Colônia Eucalipto, tá? Para que venha melhorar a situação daquela região ali. Você tá me entendendo? Valeu, meu irmão Gilbertinho, da GBP. Ou seja, você é a favor ou é contra colocar um quebra-mola ali? Ou é melhor colocar um redutor de velocidade? Ou, infelizmente, os motoristas realmente são mal educados, Carlinhos?
5: Olha, há um ditado popular que diz o seguinte: toda cidade que tem excesso de quebra-molas é porque tem excesso de motoristas irresponsáveis, mal educado, né? Então, infelizmente, a situação, nós temos motoristas aqui em Onápolis belíssimo, respeita todas as leis do trânsito, né? Faz questão, sabe, por obrigação de ter que parar na faixa de pedestre, obedece, enfim. Mas, infelizmente, tem, como em todas as cidades, tem aqueles que não respeita o trânsito, as leis do trânsito, lamentável. Então, ali é louvável, precisa, né, essa BR da Estrada da Colônia, que não tem uma fiscalização, né, existem pessoas que usam até para fazer racha, né, o que você vê de adolescentes empinando motos, então todo cuidado tem que ser pouco. Infelizmente, os nossos gestores brasileiros, né, eles preferem que aconteça as fatalidades para que depois tomem as providências cabíveis, até a exemplo que está acontecendo em Porto Seguro. Depois de várias vítimas, né, a população tiveram que se manifestar para que o município tivesse que reagir e atender às solicitações dos moradores daquelas imediações. Infelizmente, é assim que acontece. A maioria deles prefere pagar para ver acontecer, para que depois possa acionar os municípios.
6: Beleza, 13 horas e 20 minutos. É bem, bem interessante essa fala sua. Infelizmente, aconteceu a tragédia, vamos pensar em redutor de velocidade. Para finalizar o parênteses, as intervenções abrangem o acesso ao Parque Ecológico e os trechos que passam pela Vila Valdete e a Vila Parracho. Nos últimos meses, o Semanel esteve no centro de uma mobilização popular após acidentes fatais registrados em diferentes pontos da rodovia urbana. Há uma semana, moradores chegaram a interditar ruas da cidade para exigir providências, alegando a falta de iluminação, sinalização inadequada e riscos constantes para motoristas, ciclistas e pedestres. Após os protestos, a prefeitura informou que assumiria parte das melhorias, embora a responsabilidade pela via será do governo do estado. Na época, o município também anunciou a instalação da rede elétrica para viabilizar a iluminação pública. Ou seja, Segundo a prefeitura, outras intervenções já haviam sido executadas no local, como o alargamento da pista, a implantação de ciclovia e ações voltadas à organização do tráfego. Beleza. Aí, radar. Tem que, infelizmente, espera acontecer o balá de gato para depois tentar resolver o problema. Vamos fechar? Tem seleção brasileira hoje. Brasil 4, Haiti 1.
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6: Brasil. Olha, a Copa do Mundo já tem o seu primeiro classificado, hein? O México, ontem, o México venceu numa falha bizarra do goleiro da Coreia. Ele subiu, mas se o gramado sentou no pé do cara. Né? México 1, Coreia do Sul 0, República Tcheca e África do Sul 1. Com isso, o México foi a 6 pontos. Coreia do Sul 3, Coreia do Sul 3, República Tcheca e África do Sul, ambos com 1 ponto cada. Então, no mínimo, o México classifica em segundo lugar. Então, já está assegurado aí a classificação. Grupo B, Suíça venceu a Bósnia por 4-1 e o Canadá venceu o Catar por 6-0. Inclusive, o jogador do Canadá quebrou a perna. A classificação está tudo em aberto. Canadá tem 4, Suíça tem 4, Bósnia e Catar tem 1. Hoje tem 2 jogos, aliás, às 19 horas tem Escócia e Marrocos, do grupo do Brasil, grupo C, no estado de Boston, e depois na Filadélfia tem Brasil e Haiti. 4-1 Brasil, qual é o seu placar aí?
5: Eu espero que seja 3-0, tá de bom tamanho.
6: Eu tô colocando que vai tomar um.
5: Não pode
6: tomar. O Brasil tomar um gol do Haiti é complicado, mas eu vou colocar 4-1, porque dificilmente o Brasil não toma. Jogo bom, hein? Às 16 horas, os dois líderes da chave, Estados Unidos com 3 e Austrália com 3, jogarão no Estados Unidos e Austrália. E a Turquia pega o Paraguai. Paraguai perdeu. É o time de Arrascaeta. Lembra que não, Ronaldo? Que empatou. Uruguai empatou. Argentina e Brasil empatou. Equador. Abre o olho. Olha, lembrando que eu tenho uma notícia, que não é uma notícia triste para mim. Eu queria que ele tirasse a cara mesmo. Ou seja, o Vasco anunciou na noite de quinta-feira, 18, a saída do técnico Renato Gaúcho. A decisão foi tomada em comum acordo entre as partes, encerrando a terceira passagem do treinador pelo Cruz Maltino após pouco mais de 3 meses. Você falou 3 meses, ele ficou mais de 3 meses, você já perdeu a aposta.
5: Um herói.
6: Ele ficou quase 4 meses. 1,5 milhão por mês. Fala muito asneira.
5: Agora? Mas antes não era bom?
6: Não, mas ele... os jogadores estavam todos com raiva dele. Fala muito asneira. Ele não é um treinador ruim, não. Pegou o Vasco num momento delicado. Tá beleza? Então pronto, você que ligou o rádio não sabe.
5: Eu não achei ele também ruim, não. Pra mim, péssimo é o time do Vasco.
6: Não, mas ele foi no Flamengo e não ganhou nada. E aí? Péssimo é o Renato ou é o Flamengo?
5: Não passou vexame, não passou
6: vergonha. Ele fala tanta carga d'água.
5: Agora?
6: Ele fala tanta carga d'água.
5: Será isso, será aquilo?
6: O professor Roberto, o pastor Roberto. Ele disse que o time que Jorge Jesus tem, eu também ganho tudo. Aí Jorge Jesus foi embora, contratou ele, não ganhou nada.
5: Então ele falou demais. Você vai ver, Marcos Corrêa tá indo pro Vasco.
6: Não, ele vai ganhar tudo. Você, Brasil, vocês falam muito da carga d'água, Marquês da Marola, pastor Roberto. Vocês não conhecem de futebol. Vocês estão chutando.
5: E esse time não para com técnico nenhum. É o time
6: velho. É dinheiro, não prestou, manda embora. Tem dinheiro.
5: Vixe Maria.
6: Agora, Juan Pablo Vojvoda.
5: É o novo técnico?
6: Não. O dono do Vasco. A enquete tá para contratar Juan Pablo
5: Vojvoda. É o que Vojvoda, eu sei, é jogador?
6: Ex-treinador do Santos, ex-treinador do Fortaleza.
5: É mais um que vai se acabar, coitado.
6: Olha para lá, lembrando que ainda não tá definido o treinador do Vasco. O Vasco mandou o Renato Gaúcho, na minha opinião, embora na hora certa. Qual motivo? Porque vai ter agora 20, 30 dias para treinar, né? Então, assim, dá para colocar outro treinador. O cara vai ter tempo, De
5: a mesma nada aí, e depois se acaba, depois então, some.
6: Tudo tranquilo.
5: Tá, o Vasco, tudo... o time do Vasco é para fim de carreira. Qualquer técnico, você vê que Renato brilhou no Flamengo, brilhou no Grêmio, brilhou no Fluminense, foi pra lá, se afundou, coitado. Ali é pra quem quer sumir do cenário do futebol brasileiro.
6: Tem nomes como o argentino Hernán Crespo.
5: Epa,
6: em São Paulo.
5: Ixi,
6: e tem mais nomes como Juan Pablo Vojvoda.
5: E Marcos Correa tá aí também ou não? É bom técnico, viu? Tem que ver se ele vai aceitar querer acabar a carreira no Vasco.
6: Tá amor, tá uma água.
5: Quem é? Quem é?
6: Eu. Teco.
5: Quem?
6: Vou.
5: É quietinho, Lúcio.
6: Assim, eu tô entendendo. Tô tentando ler o que ele tá escrevendo.
5: A casa já caiu para o Vasco.
6: Ah, te lascar, Cat. Olha o campeonato que eu estou adorando. Perguntei qual.
5: Lógico, Libertadores.
6: A Série B do campeonato.
5: Não
6: é
5: Libertadores, não.
6: A Série B do campeonato baiano.
5: Eita.
6: Eu tô acompanhando esse Feira, um empresário da Bet aí. Ele contratou Sidão, só jogador de nome.
5: Tá melhor do que o Binho.
6: Né? E a classificação classifica um quadro. Fluminense tem 21 pontos, SA tem 18, Barreiras 18 e Feira 15. E poderá definir a classificação, porque o Barreiras pega o Vitória da Conquista, vai ganhar. Fluminense tem jogo duro contra o CSA. E o Feira pega o Redenção, né? Então,
5: e o Bi?
6: Dificilmente.
5: O Bi
6: é, dificilmente ocorrerá alguma coisa aí diferente. Tá beleza? Então, pra me fechar aqui, tem Série B, hein, Carlinhos? Série B do Campeonato Aliás, Série D. Série D, os clubes brasileiros, os clubes baianos. O Jacuipense joga domingo contra o 13 da Paraíba. E o Juazeirense pega o Asa Branca, né? É, o Serra Branca. Pelo Brasileirão da Série D. Tá rolando aí Copa do Mundo, mas também tá rolando Séries B do Baiano e do Brasileirão D e B.
5: Olha aí,
6: Esporte 1, Atlético Goianiense também 1. Esses são os destaques de hoje. Meu querido irmão Cosme Menezes, time... Ô Cosme Menezes, vai arrumar uma lavagem de roupa, rapaz. Vai arrumar o que fazer, você fica atrás de graça, rapaz.
5: Olha o torcedor consciente do Vasco.
8: Deve ser algum... com você, Carlinhos.
5: Consciente? Isso aqui é.
6: Isso é um louco.
5: Respeita a autoridade.
6: Isso é um louco.
5: Respeita a autoridade.
6: O cara fica defendendo, o cara diz que é Vasco. Mengão, quando o Vasco ganha, manda mensagem pra mim.
5: Nesse Vasco.
6: Quem é esse? Eu não vou falar o nome dele, não.
5: Pra não dar direito de resposta?
6: Não, eu não vou falar também. E outra coisa, caiu hoje, 17.
5: Por isso que tá fazendo. Pergunta onde ele tá aí.
6: Tá onde,
5: vamos encontrar com ele.
6: Tô indo aí, fala aí, tá onde? Eu vou me despedir de você.
5: É, com o Renato Gaúcho. Falei. Vou me despedir de você, com o Renato Gaúcho.
6: Eu vou me despedir de você.
5: Com o Renato Gaúcho.
6: Não, é sério que terminar, é sério.
5: Eu vou me despedir. Vereador Edmundo, eu me doido.
6: Eu vou me despedir de você em uma língua diferente.
5: É.
6: Racha e bolinho pra você me
5: dizer. É, que dinheiro novo, você é bom. Fala que até, fala até chinês.
6: Ô Gilberto, como é que eu vou pagar, Gilberto? Tem que ir lá negociar.
5: Fala até chinês. Eu quero ver você falar chinês, é liso.
6: Eu vou me despedir de você em línguas.
5: Aí é bom falar inglês.
6: Rapaz, eu deixo os
5: famílias. Que língua é essa?
6: Essa língua se liga e fica a língua rápida de mim.
5: É, meu amigo. Isso, a cada dia que passa, o grau
6: aumenta. Eu deixo a cidade toda coada.
5: É, com time velho que nem técnico tem. Um abraço, meu querido Senna, Naldo, aos nossos amigos ouvintes. Muito obrigado a cada um de vocês que nos acompanhou durante toda essa semana de meio-dia às 14h30. Que Deus nos abençoe, abençoe a cada um de vocês. Possamos ter um final de semana com muita proteção divina, muita paz, amor no coração e, acima de tudo, muita determinação. Que Deus abençoe a todos. Beijo no coração de todos.
6: Beleza, aproveitar aqui, deixa eu fechar e mandar um abraço. A minha galera tá sintonizada, mandaram o nome aqui. Cadê, rapaz? Tá todo mundo ligado. Tá todo mundo sintonizado para finalizar aqui, ó. 13 horas e 30 minutos no extremo sul da Bahia. Deixa eu mandar um abraço, que eu não falei da empresa, mas esqueci de mandar um abraço para toda a galera massa, os meninos da Colônia Eucalipto. Obrigado a vocês pelo carinho. Falei agora há pouco, mas não vou ficar mandando muitos áudios para não encher aí. Mas deixa eu mandar um abraço para todos os meninos, os colaboradores da Colônia Eucalipto, em especial Edson e Marlons. Obrigado, Edson e Marlons. Obrigado pelo carinho. E a nossa princesa também aí, que tem um atendimento espetacular. Segunda-feira voltamos com mais programa. Fiquem todos com Deus.
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19: 14:35.
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0: 14:50.
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1: 15 horas e 55 minutos.
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3: É, estamos chegando à hora exata, né? De levar a palavra de Deus, né? Você que está esperando essa hora aí, está com o rádio ligado, né? Então vamos à mensagem, né? Primeiro, a paz do Senhor Jesus Cristo seja com todos nós. Senhor Jesus, Pai querido e amado, nesse momento nós pedimos nessa oração, Senhor, tenha compaixão e misericórdia, Pai, das nossas fraquezas, Pai. Mas responde a minha oração. Essas pessoas que confiam tanto no Senhor e crê verdadeiramente que a palavra é genuína, meu Pai. E a palavra tem poder, né? Ele crê em mim. Ele não falou para crer no Buda, não. Ele falou, crê em mim e verá a glória de Deus. Crê em Jesus Cristo, que é a rocha eterna, Pai. Nesse momento eu estou pedindo essa oração para essas pessoas que estão desesperadas, angustiadas e aflitas. Essa pessoa, Pai, está em depressão. Toca aí nela agora. Toca do alto da cabeça à ponta dos pés, Senhor. Injeta teu poder, não é pela fé, tudo é pela fé. Ele disse, se tu crê, tudo é possível, o que crê? Então eu creio, Pai, no sobrenatural. Então responde a minha oração, que essas pessoas que ligaram o rádio agora, sintonizaram no programa Caminhando na Fé, na esperança da resposta de Deus. Eu creio que Deus vai te dar a resposta, porque é impossível você bater na porta e a porta não se abrir. É impossível você clamar e Deus não ouvir. Os ouvidos dele não estão tapados, nem a mão dele está encolhida para que não possa atender. Nesse momento eu agradeço, Senhor. Ministério Bispo Ildebrando Batista de Oliveira, Igreja da Graça do Amor de Deus, programa Caminhando na Fé, endereço Avenida Ivan Almeida Moura, 261, bairro de Diná Borges, horário do culto, domingo, 9 horas da manhã. Estaremos ali levando a palavra da graça. Mandamos um alô aí para as pessoas que estão todo dia sintonizado, né? Agradeço aí pela audiência. Iane lá do Rio de Janeiro, né? Igor também. Elisângela, Tabuna, Dona Salva em Feira de Santana, né? Salvador fica perto também. Farrá lá nos Estados Unidos, hoje não falei com ela. Creuza em Coroa Vermelha, Maniara, Ernestino, Coroa Vermelha, Helenita, na Espanha. Maria Aparecida e Helena em Portugal. Leda, Coroa Vermelha, Pardalzinho aqui no Piqui, Edivaldo, Jacaré, Guto, aí Rose, né? E Mariana e Milena em Portugal, da Ajuda em Porto Seguro, Franciele Conceição aqui em Diná Borges, Jeane, cantora, sumiu Jeane, Neuza e Zélia, né? Neuza também sumiu, Edilson do Coco. Eu sempre estou encontrando com ele ali, conversando com ele, né? Ele é ouvinte da 104.9. Mauro Ambulano, Dona Elió, Robson. Odilon, esse é ouvinte também, assíduo. Todo dia está ligado ali no horário. Igor do aplicativo, Isnara em Tabela, Vardinho no Baianão. Poliana, né? Segurança aqui do Mix. Está ligado. Beto em Belo Horizonte e Ana também em Belo Horizonte.

não seja conformado com este mundo, mas sede transformados pela renovação do vosso entendimento, para que experimentei qual seja a boa, agradável e perfeita vontade de Deus. Maricelma, lá em Coroa Vermelha, está ligado também. Romano capítulo 2, versículo 12. Dona Vera em Porto Seguro. Né? Roberto e Vanessa em Porto Seguro também. E a palavra diz aqui em 1 Coríntios 3, 10. Preste bem atenção. A sabedoria humana sem valor. A sabedoria humana sem valor. Deus apareceu a Salomão à noite e falou: Salomão, meu filho, em sonho, peça o que você quiser. Ele pediu sabedoria. Salomão. Então, a sabedoria humana não vale nada, né? Ele está dizendo aqui. A sabedoria que vale é de Deus. Não é verdade? E ele disse aqui, ó, em 1 Coríntios 3, 10. 1 Coríntios 3, 18. Ninguém se engane a si mesmo. Se alguém dentre vós se tem por sábio neste século, faça-se astuto para se tornar sábio. Faça de besta, otário. Que coisa, hein, rapaz? É. Fulano é abestalhado. Parece que é até doido. Né? Camarada é fanático. Né? Mas ele é fiel a Deus. Ele é temente a Deus. Ele confia em Deus. Ele crê em Deus. Não é? Aí é diferente. Aí é doido mesmo. Aí é bestalhado. É? Então ele diz, ninguém se engane a si mesmo. Se você acha que é super-homem, se você pode, né? Eu falo, baixa a sua bola. Se esvazia. Como está escrito lá em Filipenses 2,5. Que haja em vós o mesmo sentimento que teve em Cristo Jesus, que na forma de Deus não usurpou ser igual a Deus, mas se humilhou até a morte de cruz. Você já pensou isso? Jesus deu vários exemplos de humildade. Você entendeu? Quando ele pegou aquela bacia e falou para Pedro, para lavar os pés de Pedro, que ele disse, mestre, o senhor nunca fez isso? Eu que tenho que lavar seus pés. Ele disse, Pedro, se eu não fizer isso, você não faz parte de mim. Você entendeu o que é que Deus está falando? Então, ele disse, ninguém se engane a si mesmo. Se alguém dentre vós se tem por sábio neste século, faça-se astuto para se tornar sábio. Peça a Deus, sabedoria a Deus, que Ele vai lhe dar graciosamente. Ninguém é sábio, ninguém, só Deus. Não é verdade? Porque a sabedoria deste mundo é loucura diante de Deus. Mas fulano é inteligente. Rapaz, que homem. Mas será que ele vai morrer também? Eu pergunto a você. Porque a sabedoria deste mundo é loucura diante de Deus. Porquanto está escrito, ele apanha o sábio na própria astúcia dele, na esperteza dele. Fulano é esperto. Rapaz, de vez em quando eu vejo as pessoas, aquele grupinho ali. E aí, fulano? Você vendeu o carro por quanto? Ah, rapaz, eu vendi por X. É, rapaz, você ganhou um dinheirão, hein? Tá entendendo? Você é esperto, viu? Tá entendendo? Mas a sabedoria de Deus, o poder de Deus, tá entendendo? A sabedoria exata é do Senhor Jesus Cristo. Tem gente aí que tem agência de automóvel, né? Mas será que ele vai morrer também? Ele vai escapar? Tem gente que atribui, ele acha que é ele que tem o poder, que é pelo trabalho dele, pela luta dele, que ele conseguiu as coisas. Não, isso é. Você sabe que isso é um dom de Deus, a bondade de Deus na sua vida? Mas você agradece? Tem gente que é orgulhoso. É por isso que quando cai,

0: cai de uma vez, né? Perde tudo. Mas fulano, para que o outro não sei? Tá entendendo? Porque Deus exalta e ele mesmo abaixa. Ele enriquece, ele empobrece. A palavra diz assim, está escrito. Porque a sabedoria deste mundo é loucura diante de Deus. Portanto, está escrito, ele apanha o sábio na próxima astúcia dele. Tem que falar, eu nem oro, eu nem leio a Bíblia, eu não quero nem saber de Bíblia. Mas vê, eu confio no meu dinheiro. Né? Tá entendendo? E aí? Você entendeu? Isso é loucura. Aí isso aí é doido. É doido. E é cego espiritual ainda. Cego. Ele anda pelo que vê, não pelo que crê. Aí eu pergunto, quem faz você respirar? Quem faz você andar? Quem faz você dormir? Quem faz você acordar? Quem faz você trabalhar? E não vamos longe não. Porque seus órgãos funcionam por quê? Coração, baço, rim, funcionam por quê? É pelo seu mérito? Por causa do seu dinheiro, sua fama? Não, Senhor. É a misericórdia de Deus abençoado. Seja grato, seja agradecido. Está entendendo? Seja humilde. Reconheça a pequenez e a grandeza de Deus. E a outra vez o Senhor conhece os pensamentos do sábio, que são pensamentos vãos. Tem gente que faz plano, né, rapaz? Eu vou fazer isso, vou fazer aquilo, eu vou ter isso. Gente, rapaz, eu tenho um plano, né? Até o próprio Abraão, quando ele falou para Deus, Deus, eu pedi um filho, o Senhor me deu riqueza. Olha aí, tem gente que fala, não, eu só vou feliz se eu casar. Aí casa, mas não tem filhos. Aí, mas se eu tiver um filho, eu sou filho. Vai ter um filho, não é feliz. Ah, eu quero minha casa. Tem a casa, não é feliz. Tem dinheiro, não é? Se você não tiver saúde, você não tem nada. Aí que é pior. Né? Você pode ter dinheiro, pode ter fama, se você não tem saúde. Que adianta? E outra vez o Senhor conhece o pensamento dos sábios, que são pensamentos vãos. Né? Tá entendendo? Gracinha lá em Campo Verde, né, Gracinha? Deve estar ligada aí na palavra. E é verdade, ela sabe disso. Portanto, ninguém se glorie nos homens, porque tudo é vosso. De quem? De Deus. Você vê que as pessoas prometem tanta coisa, né? Mas quem é o homem? Ele pergunta, quem é o homem? Homem não é nada, né? Portanto, ninguém se glorie. Ah, eu conquistei, eu consegui. É. Tá vendo? Não. Isso aí não é glória sua, a glória é de Deus. Tá entendendo? Seja Paulo, seja Apolo, seja Cefas, seja o mundo, seja a vida, seja a morte, seja as coisas presentes, seja as futuras, tudo é vosso. Entendeu? Tudo é de Deus. Ninguém tem nada. Ele disse, Paulo plantou, Apolo regou. Mas quem dá o crescimento é Deus. Ele disse que Salomão, na glória dele, não se vestiu igual lírio do campo. Quem dá o crescimento é Deus. Se você não planta, você não colhe. Se semeia, vai nascer. Porque quem planta bem, colhe bem. Quem planta mal, colhe mal. Não é verdade? E as pessoas sem conhecimento da palavra de Deus. E tem gente também que conhece, mas ele não obedece. Está entendendo? A pior lástima na vida da pessoa é ser rebelde espiritual. Ele não crê em Jesus. A palavra diz lá assim, olha. Quem vem das alturas certamente está acima de todos. Quem vem da terra é terrenal, falando da terra. Quem vem do céu está acima de todo, porque tem visto e ouvido. Contudo, você não aceita o testemunho, que Deus é verdadeiro. Mas aquele que aceita o testemunho, certifica que ele é verdadeiro. Está entendendo? Porque o enviado de Deus fala as palavras de Deus. Ele não dá espírito pela medida. Não. Quem fala em você? Hein? É espírito de Deus. Não é verdade? E ele disse: o Pai ama o Filho e entregou tudo nas tuas mãos. Aquele que crê não será condenado, mas aquele que se mantém rebelde todavia não verá a vida. Mas a ira de Deus permanece sobre ele. Tem pessoas: bispo, jogaram a maldição, a palavra na minha vida, que eu não consigo ser abençoado. Eu não consigo realizar. É por causa de sua rebeldia. Né? Infelizmente. Né? Eu não tenho outro caminho. O caminho chama Jesus Cristo. Só tem esse caminho. Né? E aí ele disse aqui, 1 Coríntios 3, versículo 23. E vós de Cristo e Cristo de Deus. E vós de Cristo e Cristo de Deus. Aí ele diz lá em 2 Coríntios 13, 5. Examinai vós mesmo se permanece na fé. Examinai vós mesmo se permanece na fé. Não saber que Jesus Cristo é em vós? Olha aí. Então, e vós de Cristo. Se é que você está ligado a ele, como ele diz, Pedro, tudo que ligar na terra é ligar no reino do céu. Tudo que ligar na terra é ligar no reino do céu. Você, às vezes, não estou ligado, bispo, mas você não pratica, você não obedece, você não crê. Eu tenho meu Deus, eu também tenho meu Deus. Todo mundo tem, só tem um Deus só. Não é verdade? Mas você pratica, obedece, serve a ele? Ah, bispo, Deus não precisa de nada não, Deus é rico. Sim. E a obra, como é que feita a obra? Você acha que é de graça? Não. Manda um alô aí pra Guto aí, na rodoviária, né? Deve estar dormindo na hora dessa. Você entendeu? Tudo tem um preço. Você sabe. Na verdade, se o próprio Jesus pagou tributo, não era para pagar. E ele pagou, para dar exemplo para mim e para você. Né? Porque ninguém vive seu trabalho. Ninguém. Porque isso aí já é um mandamento de Deus. Está entendendo? Abençoado, você está ligado aí agora, né? Veja bem, Jesus reprova a avareza. Pessoa avarento, mesquinha, soberbo, desonesto, injusto, trambiqueiro. Então ele diz, Jesus reprova a avareza. Lucas capítulo 12, versículo 13. Neste ponto um homem que estava no meio da multidão lhe falou, mestre, ordena a meu irmão que reparta comigo a herança. Ó, estava preocupado com as coisas do mundo. Mandou um alô aí para Darquinha lá em Vendo do Valadares. Ela está passando por uma tribulação com a família. Mas que Deus consola você aí, Darquinha. Estou orando por você aí. Em nome de Jesus, viu? Preste bem atenção, hein? Neste ponto, um homem que estava no meio da multidão lhe falou, mestre, ordena a meu irmão que reparta comigo a herança. Preste bem atenção. Mas Jesus lhe respondeu, homem, quem me constitui um juiz ou partidor entre vós? Será que ele veio para essa missão? Eu lhe pergunto. Não, fulano tem isso aqui, fulano tem aquilo. Não, ele queria fazer juiz o quê? De Jesus o quê? Né? É engraçado, né? Não é Bento aí no Minas Gerais, né? Mas Jesus respondeu, homem, quem me constituiu juiz ou partidor entre vós? Qual era a missão de Jesus na terra? Pregar o evangelho e salvar a alma. Foi essa a missão. Mas ele é tão bondoso, né? Que as pessoas recebiam a bênção material também. Mas a missão dele não foi não, mas ele disse, eu vim para você ter vida e abundância, ter saúde, paz, prosperidade, não é verdade? Mas Satanás veio para matar, roubar e destruir. Qual a diferença? Está vendo? Mas a missão dele era salvar mesmo. Como salvou e salva ainda. Continua salvando. Se você crê, né? Mas Jesus lhe respondeu: homem, quem me constituiu juiz ou partidor entre vós? Ele interrogou. Foi interrogação. Então lhe respondeu. Então lhe recomendou: tenha o cuidado e guardai-vos de toda qualquer avareza, porque a vida de um homem não consiste na abundância dos bens que ele possui. Você bota a esperança em quem? Hein? No dinheiro? Nos amigos? É, nos bens? É? Sua esperança deve estar em quem? Em Jesus Cristo. Só Ele. Viu? Então ele disse: guardai-vos de toda e qualquer avareza, toda inquietação, toda injustiça, né? Porque a vida de um homem não consiste na abundância dos bens que ele possui, mas a riqueza que ele tem em Jesus Cristo. Ele é, como Paulo disse, esse tesouro em vaso de barro, esse tesouro em vaso de barro, para a excelência dele. Está entendendo? Que abundância é essa? De fé, de caridade, bondade, domínio próprio, hospitalidade, né? Paciência, fé, crer, obedecer, temer, renunciar. Rapaz, esse cara é cheio da graça mesmo. Aí não tem demônio, não tem ninguém que possa lhe derrubar. Não. Você está cheio do Espírito Santo. Diz a palavra que Jesus foi levado ao deserto pelo Espírito. Não foi pelo demônio, não, hein? E lá foi tentar 40 dias, 40 noites. Nesse período ele teve fome. Aí Satanás aproximou. Às vezes você está passando por um problema difícil. E aí ele está encostando aí, perto de você. Olha o seu gigante aí na frente. Olha o seu gigante aí na frente. Você não vai vencer isso, não. É o que o diabo faz. Na mente da pessoa, você não vai ver o diabo de chifre, de roupa. Não, senhor. Mas ele vai tocar na tua mente. Você viu aí que você é um derrotado? Você viu que você não consegue? Você não ora? Você não diz que tem Deus? Cadê seu Deus agora? Por que você está passando por essa tribulação? Hein? Abandona esse Deus, rapaz, e morre. Não foi assim que ele falou para... Foi assim que a mulher de Jó falou para ela? Para ele? Cadê seu Deus? Né? Se ele fosse bom, você não tinha perdido tudo, você não estava passando por essa situação. E muita gente está assim também. Muita gente está aí no hospital, num presídio, né? Está devendo. Outros não têm uma casa para morar. Não é verdade? O que é que tem Deus? Não é porque Deus não. Você não dá lugar, você não abre o coração. Não é verdade? E Deus não força, Deus não obriga, não. Deus é educado. O diabo entra para destruir, não. Deus não. Deus entra para construir. Então ele recomenda: tende cuidado e guardar de toda e qualquer avareza, porque a vida de um homem não consiste na abundância dos bens que ele possui. E lhes proferiu ainda uma parábola, dizendo: o campo de um homem rico produziu com abundância. Olha, ele proferiu ainda uma parábola. Ele, Jesus, falava com os discípulos, às vezes ele nem entendia. É? Quando ele chegava em casa, eles perguntavam: mestre, o que foi aquilo que o senhor falou lá? Nós não entendemos, não. Não é verdade? Ele, o semeador saiu a semear. Semear o quê? Foi feijão, milho, arroz? Não, senhor. Semear a palavra de Deus. E eles: é mesmo, mestre? Tinha coisa que eles tinham dificuldade e perguntava a Jesus. Está entendendo? Como na casa daquele menino que o pai levou aos discípulos e eles não conseguiram a cura daquele menino, libertar aquele menino. E Jesus apareceu de repente ali e perguntou a ele: o que é que vocês discutem, os fariseus, discutindo com os discípulos de Jesus? O que é que vocês estão discutindo com ele? Ah, mestre, é porque eu trouxe o menino aqui e não conseguiram curar. Aí ele disse, se o senhor pode, me ajuda. Jesus disse, tudo é possível aquele que crê. Se tu crê, você que está me ouvindo aí. Renata, lá em Coroa Vermelha, né, Renata? Se tu crê, Renata, você vai ver a glória de Deus manifestar na tua vida. Né? Ele falou, crê. Aí é para bispo, pastor, apóstolo, padre, missionário, né? Que não é evangélico, não é verdade? Se tu crê, tudo é possível aquele que crê. E arrazoavam consigo mesmo, dizendo, que farei, pois não tenho onde recolher os meus frutos. E aí? Ele estava abastecido, né? Tem gente assim também. Bispo, eu não preciso de nada não. Eu já tenho tudo, mas não tenho a salvação eterna. É. Não é verdade? Você tem tudo. E a salvação eterna? Eu lhe pergunto. Só tem Jesus Cristo, só Ele. E disse, farei isto, destruirei os meus celeiros, reconstituirei-os maiores, e aí recolherei todo o meu produto e todos os meus bens. O homem estava abastado, não estava? Não estava precisando de nada. Não é verdade? Tem gente também que está assim. Então direi a minha alma, tens em depósito muitos bens, para muitos anos. Descansa, come, bebe e regala-te. Estou tranquilo. É? Não me falta nada, eu não preciso de nada. Você não sabe que é miserável, pobre, nu e desgraçado. Está assim escrito lá em Apocalipse, né? Mas Deus lhe disse, louco, esta noite te pedirão a tua alma. E o que tem preparado para quem será? E aí, meu querido? E agora? Estamos em cima aí do horário aí, Milena, do comercial aí. Eu volto ainda com a palavra da graça do amor de Deus. Conclusão. 4,9.
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1: É, voltamos novamente com a palavra da graça do amor de Deus. É pela graça, não é mesmo? Que nós somos salvos mediante a fé e somos vindos de dom de Deus, Pai. Que ninguém merece nada. E a palavra diz aqui, conclusão, assim é o que entesoura para si mesmo e não é rico para com Deus. Essa riqueza que ele está falando aqui é a riqueza da bondade, da caridade, da hospitalidade, da justiça, da fé, da paciência. Está entendendo? Essa riqueza, né? Justo, uma pessoa que é justo, é, né? E aquele que teme a Deus, que faz a vontade de Deus, essa pessoa é rico, não é? Mas tem gente, não, meu dinheiro, eu posso, eu faço, tudo bem, é verdade. Está entendendo? Então essa aqui é a diferença. Ser humilde, reconhecer que você não é nada, você é barro, igual a mim, um dia vai voltar para o barro, né? Todo mundo vai morrer, vai descer a sepultura, todo mundo. Então é isso aí. Não, mas as pessoas em si, ele acha não. Meu dinheiro, minha casa, meu carro, isso é nada, pai. Alberto sabe disso. Né, Alberto? Você que tá aí ligado. Programa Caminhando na Fé, né? Eu de cá, você de lá, eu na terra e o programa no ar. Aí, abençoado. Jesus falou isso. Né? E continua falando que ele é Espírito e Verdade. Mas eu vou falar de um homem aqui que vocês assustam, porque sabem que era um homem de Deus. Samuel era um homem de Deus, Samuel, profeta Samuel. 1 Samuel capítulo 3, 19. Crescia Samuel e o Senhor era com ele. E nenhuma de todas as suas palavras deixou cair em terra. Você já pensou isso? Samuel cresceu debaixo da mão de Deus. Ele foi dado a Eli, né, um sacerdote. E ali ele cresceu, ali naquela igreja, na sinagoga, né? Naquele templo, né? E Deus era com ele. Você já pensou? E todo Israel, desde Dan até Beceba, conheceu que Samuel estava confirmado como profeta do Senhor. Mandou um alô para Barbosa aí, Barbosa. Você que está ligado no programa Caminhando na Fé, desejando felicidade para a programação, porque muita gente vem se converter verdadeiramente pela palavra genuína, né? Que Deus abençoe você e sua família. Continuou o Senhor aparecer em Siló, enquanto por sua palavra o Senhor manifestava ali a Samuel. Está entendendo? Agora eu só estou falando de Samuel para você ver uma coisa. Dona Vera deve estar escutando lá em Porto Seguro. Tânia também, Coroa Vermelha. Vera, né? Vera Cardoso, né? Deve estar ligada também. O Anderson, né? Creuza, Rose aí, o Elton em Baianão. E a palavra diz que Samuel era um homem, era profeta. E eu vejo o que aconteceu. Os israelitas pedem um rei. O povo queria um rei. E aí fora Samuel. 1 Samuel capítulo 8. Tendo Samuel envelhecido, constituiu seus filhos por juiz e sob Israel. Veja bem, hein? Às vezes a pessoa questiona. Mas não é filho do bispo? Não é filho do pastor fulano de tal? Porque o filho dele é desmantelado, a filha é desmantelada. E Não é verdade? As pessoas falam isso. O segundo filho era... O primeiro filho era o primogênito, o primeiro, chamava-se Joel. E o segundo, Abias. E foram juízes em Beceba. Veja bem, hein? O que é que você esperava dos filhos de Samuel? Uma pergunta eu falo para você que está me ouvindo. Que ia ser um exemplo, né? Mas não foi isso que aconteceu. Você vê que o mal de tudo se chama dinheiro. Todo mundo sabe disso. Todo mundo sabe disso. Não é verdade? Quer se corromper, dá muito poder. Não é verdade? E o apóstolo, e o bispo Timóteo, né? Ele dá um exemplo aqui sobre isso. Ele diz assim, ó. 1 Timóteo capítulo 6, versículo 9. Ele diz assim: ora, os que querem ficar ricos caem em tentação e ciladas, e muitas concupiscências insensatas, perniciosas, as quase afogam os homens na ruína e na perdição. Porque o amor do dinheiro é a raiz de todos os males. E alguns nessa cobiça se desviaram da fé. E assim mesmo se atormentaram com muitas dores. Bispo, o que vem falar isso aí? Hein? Não, camarada era arraizado na fé. Era pegado com a palavra de Deus. Vivendo no Espírito, tinha comunhão com Deus. Mas aí recebeu uma certa importância, né? E aí ele já achou de relaxar um pouco, de esquecer, né, de Deus. E aí o que vai acontecer? Vem a ruína, né? Com certeza absoluta. Então, o bispo Timóteo, né, disse, porque o amor do dinheiro, você não pode botar seu amor no dinheiro, você tem que conviver com o dinheiro, mas o amor verdadeiro está em Jesus Cristo, está entendendo? Então, para você ver o que aconteceu com os filhos de Samuel, que era filho de um homem de Deus, do profeta, né, Samuel. O homem que a palavra dele não caía no chão. Mas infelizmente se corromperam. Né? É. E aí diz, olha, porém seus filhos não andaram pelo caminho dele. Caminho de quem? Do pai. Antes se inclinaram à avareza e aceitaram subornos e perverteram o direito. Que coisa aqui, hein? Você vai acreditar em quem? Só em Jesus Cristo mesmo, né? Não foi assim? E não é assim? Fulano, eu vou lhe dar X para você ser testemunha falsa. Quando foi? Deus que me livre. Seu dia serve para perdição. Mas você não quer? Não, não quero não. Não, mas eu lhe dou isso, eu lhe dou. Não quero. Porque o amor de Deus está acima de todas as coisas. A fidelidade de Deus está em cima de todas as coisas. A confiança de Deus está em cima de todas as coisas. Você lembra daquela passagem que tem lá em Isaías 26,3? Isaías 26,3. Tu, Senhor, conserva a perfeita paz, cujo propósito é fim, porque ele confia em ti. E Davi? Davi disse, né? Mesmo que a guerra levantar contra mim, um exército me cercar, eu confiarei no Senhor. Olha, Aruan aí, Coroa Vermelha, né? Carminha também deve estar ligada aí. Tá entendendo? Então ele diz: seu dinheiro serve para perdição. Né? Você vai se corromper? Mas não foi aqui o que aconteceu com os filhos de Samuel. Se corromperam. Então os anciões de todas das vendas de todo Israel se congregaram e vieram a Samuel a Ramá. Ele queria uma decisão, porque daquela maneira não ia, né? A corrupção, né? Eles aí, né, se reuniram e foram a Samuel, ao pai deles, e disseram: vê já, está velho, e teus filhos, pois agora, olha, agora, veja bem o que é que ele falou, ó, pois teus filhos não anda pelo teu caminho, não anda direito, constitui-se, pois agora, um rei sobre nós, para que nos governe como tem todas as nações. Quer dizer, os outros dão exemplo de rei, né? E nós, infelizmente, não temos. É? Está bagunçado, né? Congresso, né? Senado. Coisa não está boa, não. Entendeu? E agora? Qual a solução? Porém, essa palavra não agradou a Samuel. Quando disseram: dai-nos a um rei para que nos governe. Então Samuel orou ao Senhor: o que é que eu devo fazer para tomar alguma decisão na minha vida? Samuel não era profeta? Não era um homem de Deus? Ele fez o quê? Orou a Deus. E você, por que não ora? Eu lhe pergunto. Não? Ah, não, isso, eu tenho minha religião. Eu não preciso orar, não. Eu conheci uma pessoa que disse: bispo, eu não preciso orar. Eu piso no capeta. Ai, ai. O capeta pisou nele mesmo. Vai brincar com Satanás, vai falar: vigiai e orai. Porque a carne é fraca e o espírito é forte. Vai brincar com Satanás. Ai. Dizer a capeta, aquilo que você não vê. Tá entendendo? O próprio Jesus disse: vigiai e orai. Para que não entre tentação, porque a carne é fraca e o espírito é forte. Em João 63 ele diz: o Espírito vivifica, vírgula, a carne para nada aproveita. As palavras que eu disse são Espírito e vida. João 15, versículo 7. Se permaneceres em mim, as minhas palavras permaneceres em vós, pedirei o que quiser, tudo será feito nessa oração. Eu sou a videira verdadeira e o meu Pai agricultor. Todo ramo que não estiver ligado na videira, ela sabe quem é o ramo? Sou eu e você. Se eu não tiver, como é que eu ligo em Deus? Em oração. No temor, na obediência, na renúncia, né? Então, como é que eu vou fazer a vontade de Deus se eu não obedeço? Como é que o filho faz sua vontade se o filho não obedece? O filho é rebelde. A pior coisa é ser rebelde espiritual. Pior lástima que tem. Você lembra dos filhos de Eli também? Eles também foram rebeldes. Não obedeceu o pai, não, Eli, não. Por isso que Deus preparou Samuel para assumir o comando do templo, que ali era sacerdote. E você vê como Deus, olha como a visão que Deus tem. Deus tinha fechado a madre de Ana. Ana era uma mulher tribulada. A outra mulher de Elcana tinha filho e Ana não tinha. E ela orava a Deus, orava a Deus, orava a Deus, perseverou, buscou, creu, chorou. E Deus viu a oração de Ana. E aí, deu um filho a ela. Ela disse: se eu me der um filho, esse menino vai criar no templo. E quando o menino estava na época de levar para o templo, ela levou. O menino já estava desmamado, ela levou. E aí foi que Deus levantou Samuel. Samuel cresceu no templo debaixo da mão de Deus. Olha a visão que Deus tem. A ver você que está aí pensativo, pensando: eu não vejo a saída na minha vida. Estou cercado, problemas. Você já pensou tanto, né? Você já orou tanto. E falei, as portas não se abrem. Está entendendo? Mas é porque Deus não vê como a gente vê. A palavra diz assim: Deus não pensa como a gente pensa. Não, Senhor. A visão é diferente. Você enxerga com os olhos como eu enxergo. Mas a visão do homem de Deus é diferente. Você vê que Deus tinha cerrado a Madiana. mas ela murmurou, ela reclamou, ela culpou Deus, não Senhor, ela orou. E quando Eli falou para ela, Ana, você bebeu, mulher? Você está embriagada? Ela disse, não, meu Senhor, eu sou uma mulher tribulada de espírito. É verdade. De amargura. Porque eu quero ter um filho. E a outra mulher tem filho, eu não tenho. Você talvez já perguntou aí, meu Deus, por que eu estou tantos anos de casado e eu não tenho filho? Será que Deus não está ouvindo, não? Hoje a sua oração, a sua palavra, não? Você que está me ouvindo? Mandamos aí, ó, fazer uma oração para a Cléber, né? Maria pede oração aí por ela. Você entendeu? Então, eles clamaram. E aí Deus deu quem? Saul. Quem ungiu Saul a rei? Samuel. Que coisa, né? Olha como é que Deus faz. Mas só que Saul não era o preferido de Deus. Era do povo, né? O de Deus foi Davi. E Deus já tinha preparado Davi, sem ninguém saber. Nem Samuel sabia. O profeta Samuel não sabia. Porque quando Deus mandou Samuel ir na casa de Jessé para ungir um rei, ele não sabia que era Davi. É tanto que quando ele chegou lá, que ele reuniu, falou com Jessé, chama o povo para santificar, que Deus vai escolher um rei hoje aqui. Só que o rei não estava ali, não. Agora, você sabe por que o rei não estava ali? Alguém que está me ouvindo aí. Tem gente que quer servir a Deus da maneira dele, do jeito dele, do modo dele, do querer dele. É. Eu falo para as pessoas, pastor dorme, pastor tem férias, pastor desliga celular. Eu faço uma pergunta a vocês. Está entendendo? Não, Senhor. Ele disse, o filho do homem não tem lugar de reclinar a cabeça. Os pássaros têm um ninho, a raposa tem os covil. Mas o filho do homem não tem lugar de reclinar a cabeça. Por quê? Porque ele não veio para esse mundo. Não, ele veio para salvar. Né? O quê? O espírito. Carne não vale nada. Você entendeu? Então quando Samuel chegou ali, Samuel ficou perdido. Porque ele achava que era Eliabe, era Dinababe, era Samar, nenhum desses três. Aí passaram mais quatro, que não tinha tanta unção. Também Deus disse, não escolhi esse não, Samuel. Aí Samuel, então eu estou perdido. O que você escolheu? É aquilo que não está diante dos teus olhos, mas está diante dos meus olhos nessa tarde. Aí ele perguntou, seus filhos acabaram, tem um cuidando de ovelha. Pastor cuida de ovelha. Pastor está no pasto. Não é verdade? Pastoreando. Ele estava em casa, na mordomia. E aí, quando chama esse menino, eu falei, é esse menino aí, ó. Porque Deus vê o que a gente não vê. Deus pensa o que a gente não pensa. Deus age da maneira que você não age. E Deus santifica quem Ele quer. Ele faz tanto o querer como segundo a vontade dEle. Aprenda isso. Você não tem vontade própria, não. Você pode fazer plano, mas a resposta vem dos lábios do Senhor. Pai, agradeço ao Senhor pela tua palavra nessa tarde. E você está aí sintonizado. Eu tenho certeza absoluta que Deus falou com você nessa tarde. Eu tenho certeza absoluta disso. Vou fazer a oração agradecendo todos aqueles que estão sintonizados, que estão do outro lado do mundo também, mas que a palavra tem chegado na sua casa. Senhor Jesus, Pai querido amado, nesse momento eu te agradeço o seu dia. Se eu não edificar a casa, vão trabalhar, que é difícil. Se eu não guardar a cidade, vão vigiar a sentinela. Inútil é levantar de madrugada, repousar à tarde, comer o pão que penosamente granjeaste, quando seu amado ele dá o sono. Os filhos serão teu vindo, fruto teu galardão, como flecha novamente assim são os filhos da mocidade. Bem-aventurado o homem que enche a sua rosa, será com o de falar seu inimigo na porta. Inimigo é desespero, é angústia, é aflição, é tristeza, é medo, é epidemia, é miséria, é peste, é dívida, pai. depressão, é angústia, aflição, é traição, hipocrisia, mentira, falsidade. Pai querido amado, chegamos ao fim do Caminhando na Fé. Em nome do Pai, do Filho e do Espírito, Deus nos abençoe. Fique na paz.

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0: Boa tarde para você, você ouvinte da FM Vida, está ligadinho, hein? 104.9, a Rádio da Família, o programa Resumo Final, que tem um oferecimento de MK de Segurança, Economia, Confiança para você. 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Estamos começando o programa Resumo Final. E agora vamos às manchetes do nosso programa de hoje.
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0: Copa do Mundo Brasil e Haiti, hoje, às 21h30. Renato Gaúcho, técnico do Vasco, é demitido. Campeonato da ABB, ATM perde mais uma. Copa Baiana de Futsal será decidida em Itamaraju. Campeonato da AME, decisão do primeiro turno será amanhã, Espanha e Portugal. São 17 horas e 11 minutos, estamos ao seu lado, amigo torcedor. Uma boa tarde para você, é Ney Vieira, que está ali do outro lado, com um boné azul, né? As cores da seleção brasileira, uma camisa amarela, né? Com 5 estrelas ali no peito, não é? Camiseta número 10, né? Isso aí, está caracterizado de realmente torcedor do Brasil. Está acreditando no Brasil hoje, Ney? Tá, né? Você falou que o placar, o outro jogo era 2-1. Eu me lembro. E agora, Ney Vieira, qual o seu placar hoje? 3-1 pro Brasil. Ney Vieira aumentou mais um gol. Eu coloquei 1-0. Eu perdi. Agora eu vou aumentar um gol também. 2-0. Você aumentou um gol, eu vou aumentar também. 2-0. Pela Copa do Mundo, hoje à tarde, os Estados Unidos estão vencendo a Austrália por 2-0. Né? Terminou o primeiro tempo e os Estados Unidos ganhou duas partidas e está classificado para a segunda fase da Copa. A Copa do Mundo 2026. Time dos Estados Unidos está devagar, né? E sempre a sede é lá nos Estados Unidos, Canadá, no México. E os Estados Unidos têm feito realmente um bom papel, vencendo assim duas partidas da Copa do Mundo 2026, né? Então, a tabela da Copa do Mundo de 2026. Ontem nós tivemos jogos pela Copa do Mundo. Então, ontem, 18, nós tivemos alguns jogos. 13 horas, a República Tcheca empatou com a África do Sul em 1-1. Às 16 horas, a Suíça venceu a Bósnia por 4-1. E às 19 horas, Canadá, Ney Vieira, não contou conversa, 6-0 no Catar. O Catar que teve aí dois jogadores expulsos, então o Canadá está praticamente classificado para a segunda.

0: segunda fase do, da Copa do Mundo de 2026. E às 22 horas, fechando a rodada, a equipe do México venceu Coreia do Sul por 1-0, também carimbou a classificação para a sua classificação para a segunda fase da Copa do Mundo. E hoje, às 19 horas, a chave do Brasil agora, viu, Ney Vieira? Escócia e Marrocos. Marrocos que empatou com o Brasil e a Escócia que venceu o Haiti por 1-0. E o Brasil, às 21h30, já entra em campo sabendo o resultado da Escócia e de Marrocos, vai enfrentar a equipe do Haiti na Filadélfia. É isto mesmo. E os Estados Unidos está jogando com a Áustria e Austrália, né? E pode vencer esta partida e carimbar a sua classificação para a segunda fase da... Será? Não, é verdade, né? Então, Estados Unidos, vamos ver aqui, conferir se realmente esse é Austrália, né? Estados Unidos tem 6 pontos agora, a Austrália tem 3, a Turquia tem 0 e o Paraguai tem 0, né? Então, o primeiro colocado é a equipe dos Estados Unidos. Na chave do Brasil, a chave C, o grupo C, Escócia em primeiro, 3 pontos, Marrocos em segundo com 1. O resultado bom aqui seria um empate entre a Escócia e o Marrocos, entendeu? O empate seria ótimo, porque a Escócia iria para 4 pontos, né? E o Marrocos para 2 pontos. E o Brasil ganhando do Haiti, ele fica com 4 pontos, né? E o saldo de gol aqui do Brasil, a Escócia tem um gol de saldo, né? Um gol de saldo. Então a Escócia ficaria em primeiro e o Brasil em segundo. E Marrocos ficaria em terceiro e o Haiti em quarto. Então vamos ver, né, Neveira, qual é a decisão, qual é o que é que o Ancelotti, Carlos Ancelotti, vai aprontar hoje, porque não esperávamos aquela escalação que ele colocou, aqueles jogadores que ele colocou em campo no jogo contra o Marrocos. E hoje, né, nós estamos ansiosos, torcedores brasileiros, para ver qual a escalação, não é? É a escalação do Brasil para enfrentar o Haiti. E há uma mensagem aqui do seu Cristo. Boa tarde, seu Cristo. Adivinha, né? Agora manda um alô para ela. Adivinha quem está aqui? Agora manda um alô para ela. Será que é amada, bem-vinda, né? Minha esposa que está aí foi te visitar. O Cristo. Ou é Dona Inês, né? Vascaína. Mande aí um alô, diga quem é essa pessoa que está aí na sua casa, né? São 17 horas e 17 minutos. Estamos ao seu lado, torcedor, apresentando o programa Resumo Final.
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0: São 17 horas e 18 minutos. Estamos de volta aqui. O Brasil vem de tropeço na estreia. Eu não acho um tropeço. Você achou, Ney? O tropeço? Podemos citar isso? Não, de forma nenhuma. Então, uma matéria aqui do GE, né? Diz que o Brasil tropeçou, não. Empatou por 1-1 com o Marrocos, que é uma grande seleção. Jogo escapou de ir para o intervalo, né, daquele jogo com um revés bastante pesado. Isso aí foi verdade, né? Após o jogo, o lateral, o zagueiro Danilo fez duras críticas à atuação da seleção. Então, ele tem que entrar e jogar, assumir o bagulho dele, né? O Danilo, não sair de campo, sair criticando ali os jogadores da seleção. Porque quando perde, perde todo mundo, não é? Ele disse, acho que a ansiedade foi um fator importante no primeiro tempo, mas temos que rever isso. Numa competição como a Copa do Mundo, se a gente faz um tempo tão baixo como foi o primeiro tempo, o preço é caro. A gente tem que agradecer porque terminou em 1-1. O primeiro tempo serve de aprendizado para o próximo jogo e o aprendizado tem que ser rápido, não é? Então o Danilo deu essa entrevista aí, falando de ansiedade. São jogadores experientes, jogam em grandes times, né? Claro que é aquele friozinho na barriga da estreia, mas fazer como a Argentina fez, né? O Messi partiu para cima, melhor em campo, melhor jogador da Copa, né? Neymar segue como desfalque ainda. Neymar, não podemos contar com o Neymar. Ele nem viajou para Filadélfia, ele continua lá em Nova Jersey, né? E a comissão técnica é cautelosa, não quer queimar etapas para que o camisa 10 tenha a melhor recuperação possível. Então não, vamos deixar Neymar, botar mais uma água quente na perna dele, uma pomada gelol, porque ele tem uma tarefa muito grande para enfrentar, jogar na Copa, né? E os memes aí colocaram até na internet, Neymar todo enfaixado, não é? E os jogadores carregando Neymar, vamos colocar ele enfaixado assim mesmo. Mas a carência é grande, Ney. Você tá pensando que é brincadeira? Os brasileiros estão apostando aí em Neymar, viu? É, né? O Haiti chega para a partida contra a seleção brasileira, buscando seu primeiro ponto na história das Copas do Mundo. Não é? O primeiro ponto, o Haiti quer, de qualquer maneira, fazer esse primeiro ponto em cima do Brasil, não é? Nem que saiba empatar, né? A equipe está de volta ao torneio após 52 anos, mas nunca conseguiu sequer um empate. Foram 4 jogos na história e 4 derrotas. A última delas para a Escócia na primeira rodada por 1-0, né? Então tá aí o Brasil batalhando para vencer a primeira partida. Carlos Ancelotti fez mistério na entrevista coletiva sobre titulares da escalação. Aí é que é, Ney, o mistério, qual a seleção vai entrar em campo. Disse apenas que fará mudanças. Vou fazer mudanças, vai ter mudanças. Vai ter mudanças, né? Mas não acredita em muitas mudanças.
3: É o quê?
0: Não acredito em muitas mudanças. Os atletas que iniciarão a partida já estão cientes. Casimiro e Ibanez, Casimiro no, na cabeça de área, Ibanez, né, na lateral direita que jogou, amarelados no empate 1-1 com o Marrocos. São os dois pendurados no Brasil. Então a provável escalação do Brasil pode ser Alisson no gol, Danilo lateral direito, Marquinhos e Gabriel Magalhães na zaga, dupla de zaga, e Douglas Santos, que jogou no primeiro jogo como lateral esquerdo. Ali o meio campo, Casemiro, né? Esperamos que ele não seja o Casemiro cansado, né? Igual o primeiro jogo. Bruno Guimarães, que jogou muito bem. Lucas Paquetá, que foi muito criticado. Rafinha ali pela direita. Matheus Cunha e Vinícius Júnior. Não é? O que salvou ele foi o gol que ele fez naquela partida, porque depois uma péssima atuação. Não acertava, partia para cima dos jogadores, perdia a bola. Então a seleção brasileira está nessa situação. O time haitiano pode ter saído derrotado, mas deu bastante trabalho à seleção escocesa, né? Na primeira rodada foram 15 finalizações no total, sufocando o time europeu no fim da partida. O Haiti confia no jogo aéreo do experiente artilheiro nacional Flanquesd, né? E o Perrote, de 1,94m. O homem é alto e vai jogar na área. São 34 gols em 55 jogos pela seleção do Haiti. Para tentar incomodar a seleção brasileira, o centroavante tem companhia de dois atletas que atuam na Premier League, né? O Wilson Isidon, do Sunderland, e o camisa 10, Jean Rennen, né? E esse camisa 10, junto com esse o Wilson, pode dar trabalho à seleção brasileira. Hoje, o árbitro da partida, Alejandro Hernández, da Espanha, assistente número 1, José Henrique Naranjo, da Espanha, assistente 2, Diego Sanches, da Espanha, e o quarto árbitro, Sandro Asche, da Suíça, e árbitro assistente reserva, Esterpani de Almeida, da Suíça. Seleção brasileira, não é? Estamos aguardando que atue melhor no jogo de hoje à noite. São 17 horas e 25 minutos. Vamos ver aqui. O seu Cristo mandou aqui uma mensagem. Vamos ver quem é que está. Eu agora fiquei curioso ali na casa do seu Cristo, né? Acertou, ela mesmo, a querida, mais querida, bem-vinda, minha esposa querida, tá ali na casa do seu Cristo, e dona Inês, né, que é flamenguista, está torcendo que quando voltar o Campeonato Brasileiro, Copa do Brasil, que o Flamengo possa, né, vir com tudo para desbancar a equipe do Palmeiras, né, que está com tudo, né, com tudo, Palmeiras. Vem com tudo para ser campeão brasileiro de futebol. Então, um abraço para todos os ouvintes do programa Resumo Final. É um prazer imenso estar ao seu lado, amigo torcedor. Você que sempre está ligadinho aqui pela FM Vida, né? A rádio mais ouvida, a mais querida do esporte. Um abraço, né? Um abraço para todos os ouvintes que estão aí ligadinho na Rádio Vida FM. São 17 horas e 27 minutos e o Vasco está sem técnico, Ney Vieira. O Vasco está sem técnico, não é? O Renato Gaúcho chegou no Vasco, viu, Senna? Senna e Davi aí, e outros vascaínos, Dona Inês, né, que é vascaína, Antônio lá em Itabuna, Tessel, Diogo, o Hélio do Lanche Legal também é Vasco, entendeu? O Pedro, vereador Pedro, também torce para o Vasco. E o próprio Vasco, você sabia que tem um Vasco? Você conhece Vasco, que torce pro Vasco? Mora na Urbis, já foi vereador na cidade. Um abraço para você, Vasco. Então, o Renato Gaúcho chegou no Vasco da Gama, fazendo um bom trabalho ali. Né, reuniu com a diretoria. Rapaz. E aceitando a princípio os jogadores que estavam no elenco, mas de repente o tempo foi passando, o Vasco ganhou uma partida, ganhou duas, e ele começou a dar algumas declarações pesadas, Ney. Ele chegou a falar que os colombianos, jogadores que estão no Vasco, eles não têm, não conseguem se entrosar no Campeonato Brasileiro.
3: É o quê?
0: E ele começou a dizer: preciso de reforço, eu quero reforço, né? Então, será? O que é que aconteceu? Houve um desgaste, foi desgastando e a diretoria entendeu que Renato perdeu a maior parte do grupo. A maior parte do grupo não está mais com ele, né? Disse: ó, Renato, não tá dando certo, não tem entrosamento. Então a diretoria decidiu demitir o treinador antes da representação dos jogadores, né, na segunda, quando voltar aqui a Copa do Mundo. Renato Gaúcho não é mais técnico do Vasco da Gama, já é certo, já tirou o Renato. Antes mesmo do retorno do calendário de jogos, o treinador não resistiu à pressão no cargo, que começou com problemas de relacionamento com o elenco, chegando até a direção, né? Essa matéria está no GE. Declarações recentes do treinador incomodaram grande parte do grupo de jogadores. O primeiro caso de maior impacto ocorreu quando Renato foi perguntado sobre o momento ruim de Marinho e Nestroça, né? O técnico afirmou que jogadores nascidos na Colômbia não conseguem se entrosar, tem dificuldade de adaptação no futebol brasileiro. Aí já começou o problema para Renato, né? E Marino, Andrés, Gomes, Cuesta e Rojas. A fala repercutiu internacionalmente e tampouco foi bem recebida pelo restante do elenco, que tem ótima relação com o quarteto. Então se uniram ali o quarteto, jogadores colombianos, os estrangeiros com os brasileiros. E o que aconteceu, Ney? Um complô. Fora Renato! Fora Renato! Posteriormente, mais jogadores se mostraram incomodados com o posicionamento do técnico em entrevistas coletivas. Era comum, por exemplo, ver Renato pedindo reforço. Traz jogadores, ajuda a gente! Traz jogadores, dizendo que não tinha opções suficientes no banco de reserva e ressaltando o início ruim do Vasco do Brasileiro, com um ponto nas quatro primeiras rodadas antes da chegada dele. No dia 26 de abril, após a derrota para o Corinthians por 1-0 fora de casa, com um jogador a mais durante todo o segundo tempo, Renato se isentou de culpa no resultado. Disse: olha, perdeu, mas eu não sou culpado, não é? Culpado a quem? É, os jogadores? O que eu poderia fazer? Ele disse assim: o que eu poderia fazer? Se você for ver com quantos atacantes nós terminamos o jogo, entrar em campo eu, né, também não posso, né? Eu não posso entrar em campo. Eu fiz a minha parte, mas infelizmente a gente não conseguiu fazer o gol de empate, disse o Renato. O incômodo em São Januário diz respeito também à forma como Renato lidou com alguns problemas. Outro exemplo foi o comportamento do treinador na noite da derrota para o Bragantino em casa por 3-0 no dia 24 de maio. Durante o jogo, ao ser xingado pela torcida, fez um gesto para a arquibancada. Sou eu que sou o culpado, né? Depois da partida, Renato Gaúcho voltou a ser xingado enquanto caminhava em direção ao vestiário e fez sinal de positivo, né? No vestiário, de cabeça quente, o técnico chegou a colocar o cargo à disposição. Disse: eu não aguento mais. Está à disposição o meu cargo. Mas a diretoria colocou pano quente, chegou ali e disse: não, Renato, não é assim. Fica mais um pouco, não é? Ele, com receio que Renato pedisse demissão, né? A diretoria, ao vivo na coletiva ali, o clube decidiu que apenas o diretor Edmar Lopes e o capitão do time, Thiago Mendes, compareceram seriam a sala de entrevista. Renato, fica aí, não vai dar entrevista não, não é? Deixa aqui os diretores. Há também comparações com a forma de trabalho do último técnico, Fernando Diniz. Era o último técnico do Vasco antes do Renato. Tanto na metodologia de trabalho ali aplicada, no dia a dia, ali no CT, né? Momentos negativos houve. Diniz era elogiado pela blindagem ao elenco, por puxar a culpa para si, né? Quando havia turbulência. Quando havia turbulência, Diniz dizia: olha, não, deixa comigo, eu sou culpado, eu escalei errado. Mas o Renato foi diferente. Com o Renato, a sensação, inclusive, na diretoria, era de que os jogadores ficavam muitas vezes expostos com declarações em coletivas. Havia incômodo também com os métodos de trabalho do treinador. Pegava uma bola, dava ali uma para cada jogador e dizia: vai chutando aí em campo, viu, que na instante eu volto, vou tomar um café ali. A primeira sensação que o negócio não ia dar certo. Enquanto os treinos de Diniz extremamente detalhistas. Não é? Ali, Diniz é um técnico, né, que realmente faz um bom trabalho, campeão na Libertadores pelo Fluminense. E o que é que aconteceu? O Renato melhorou o ambiente do Vasco quando chegou, assim que chegou ao clube, já que o desgaste com o Diniz era enorme, mas o clima bom não resistiu às primeiras derrotas e às declarações do treinador, não é? Avaliação interna de pessoas próximas, né, ao dia a dia no CT, é de que Renato perdeu parte do grupo. Então, meus amigos, Renato não é mais o técnico do Vasco. O próximo jogo do Vasco é somente no dia 22 de julho contra o Independente Medellín, fora de casa, na ida dos playoffs, né, da Sul-Americana. No fim de semana seguinte, 25 e 26 de julho, o time recebe o Mirassol pelo Brasileirão, competição na qual o Vasco ocupa a 17ª posição dentro da zona de rebaixamento. E também, encerrando aqui a notícia do Vasco, da queda de Renato Gaúcho, o Vasco tem uma parada dura. Copa do Brasil. Pegou sabe quem? O Fluminense, que está mais entrosado, com o técnico ali, Zé Beldia. E a equipe do Fluminense pega o Vasco mais embalado, o Vasco cheio de problema, mas pode também daqui para lá entrar um novo técnico, melhorar, né, a equipe do Vasco, e o Vasco atuar bem na Copa do Brasil e sair dessa zona de rebaixamento. São 17 horas e 37 minutos. Nós vamos agora faturar e voltaremos para dar mais detalhes. Campeonato da ABB, Copa Baiana de Futsal, que será decidida em Itamaraju, e Campeonato da AME, que a decisão do primeiro turno vai ser amanhã.
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3: São 17 horas e 41 minutos. Estamos ao seu lado, amigo torcedor, mandando um abraço para todos os ouvintes do programa Resumo Final. É muita gente mandando, mandando mensagem, né? E o Cláudio Fernandes, um abraço para você. Cláudio Fernandes, Hélio do Lanche Legal, é Vasco, está muito triste ver o torcedor do Vasco aí com o Vasco da Gama. O Barulho, flamenguista, meu amigo Barulho, um abraço para você, meu amigo Barulho. É o Éder, diretor da Liga de Futebol de Onápolis, lá em Tabuna, também mandando mensagem, o Antônio. Tessia e o Diogo, não é? O Senna e o Davi. O Davi não foi à escola hoje. Não vi você hoje, Davi. Não é? Não vi você hoje na escola, lá no Gabriel. Um abraço para toda a rapaziada do Gabriel. Alunos ali, não é? E o Davi estuda lá, né? O Carlinho vai lá. Carlinho Mototáxi, todos os dias, ajudando aí o Senna, são dois grandes parceiros, parabéns aí o Senna e o Carlinhos, tá aí levando o Davi pra escola. Salva de palmas, né? Mas o Davi está um pouco indeciso a respeito de torcer pra equipe do Vasco. Porque eu disse pra ele, aê Davi, vai no programa lá, rapaz, eu quero conversar contigo. Ele diz o seguinte, olha, quando o Vasco for campeão, eu vou. Ixi, aí, Maria. Meu irmão, fica difícil, Davi. Mas um abraço pra você, meu amigo, não é, querido? Davi, um menino muito bom, não é? Um menino muito bom. E ele, não é, todos os dias está ali. No colégio Gabriel, estudando, né? O Davi, um abração para você, Davi. E ontem aconteceu no campeonato da ABB, exato, dois grandes jogos naquele campeonato. E a equipe do ATM, não sei o que está acontecendo com o ATM, o time de Juliano, né? O time de Juliano. E a ATM, ela perdeu, não é? Perdeu novamente mais uma partida pelo campeonato da ABB. E o Juliano perdeu a ATM. Primeiro jogo foi encerrado ontem. E a Juventus não contou conversa. Ganhou de 5 a 0 da ATM, o time do Juliano. Ixi, e o time do Palmageste também. Ele joga lá como centroavante. Palmageste, gostaria que você ligasse aí, se estiver me ouvindo, para explicar aí essa tragédia. A segunda tragédia, não é, da equipe do ATM. É 5 a 0 perdeu. E a segunda partida, o Chelsea, o time do Neves, venceu por 5 a 0 o líder, o Arsenal, não é? Então, dois grandes jogos ontem ali na ABB. Juventus 5 a 0, venceu de 5 a 0 e a equipe do Chelsea também venceu por 5 a 0, não é? E agora a classificação do campeonato da ABB é a seguinte: mesmo perdendo, o Arsenal ainda é líder com 12 pontos. Segundo lugar, o Manchester City com 10. Terceiro lugar, o Real Madrid do Augusto com 8. O Chelsea, né, está com 7, é o quarto. E o quinto é a Juventus com 6. O Bayern, né, é o sexto com 4. Internacional, que começou o campeonato com menos 4 pontos devido à punição que recebeu no final do primeiro turno, já que estão disputando ali o segundo turno. O Internacional tem 3 pontos, é o 7º colocado, e o ATM, mesmo perdendo, está com 3 pontos, né? Venceu o Chelsea por 1-0, um jogo muito difícil, e conseguiu vencer, conquistar esses 3 pontos, está em 8º. Se o campeonato terminasse hoje, então o ATM estaria classificado para disputar o mata-mata, né? A decisão do segundo turno. E os 3 primeiros jogam pelo empate. No caso aqui, o Arsenal, o Manchester City, que foi para a final do campeonato contra o Internacional. Internacional venceu nos pênaltis. Então o City está aí na cola, querendo a qualquer custo vencer o segundo turno. O Manchester City é o time do Pablo, o time do Vivas, né? E tem um grande time, o Manchester City. E o Real Madrid também é o 3º, joga pelo empate, se terminasse hoje. O Chelsea é o 4º, também joga pelo empate. Mas ainda tem rodada do campeonato da ABB. Houve vários jogos foram adiados devido às chuvas na nossa região. Então, vamos aguardar a escalação dos próximos jogos para o campeonato da ABB, segundo turno. São 17h47, então o Ney está confiante, Ney Vieira, na seleção brasileira hoje, colocou 3x1, e Pom também, ele andou nas ruas da cidade, entrevistou o Varney. Vamos ver o que o Varney tem para falar sobre a seleção brasileira. Tá confiante, Varney?
4: O programa Resumo Final, todo lado dele, rapaz. O homem da segurança, Valnei da Falco Segurança, vai falar aos ouvintes do programa Resumo Final qual a expectativa dele pro segundo jogo do Brasil, a seleção brasileira que empatou o primeiro jogo. Valnei, fale um pouquinho aí, Brasil e Haiti, fale da sua expectativa aí, do grupo Falco Segurança, que vem fazendo sucesso onde passa aí, e fale um pouquinho aí qual o seu palpite para amanhã, rapaz. Está confiante, o Brasil vence? Como é que tá o Valnei aí, como torcedor aí? Primeiramente, boa tarde, programa Resumo Final.
5: Boa tarde, galera do Resumo Final aí. Sim, eu sou torcedor brasileiro, eu torço pro Brasil, não sou que nem uns caras que torcem pra Argentina, não. Meu palpite pra amanhã, pô, é 3x0. 3x0 por quê? O time se acertando na zaga e meio de campo, pode deixar com o Vini pelas laterais ali, quem sabe fazer. O time da gente tem um potencial muito grande, com certeza amanhã, 3x0. Se Rian entrar, é gol dele também. Se os mais novos, tem que botar a juventude. Hoje em dia tem que botar, não tem jeito. Ele segurar essa juventude no banco, não pode. Se levou, tem que botar para jogar. Com certeza, 3x0 amanhã, meu palpite.
4: Tá aí, meu amigo Ney. É o homem confiante pedindo para colocar o Rayan, rapaz. O Endrick e outros jogadores novos que foi aí convocado. Então, a torcida brasileira aqui diretamente das duas cidades. Eu tô agora no Rondelli. Rondelli do Centro, para o programa Resumo Final. Com você no estúdio, Ney. A torcida confiante. Palpite de Valnei é 3x0. Vai concorrer a brinde aí também do programa Resumo Final. Vou ficando por aqui, diretamente da Duda Cidade, para o programa Resumo Final.
3: Valeu, meu amigo Pom Magessi e o Ney Vieira, quem está também, né, participando aqui do nosso programa, mandou uma mensagem. Boa tarde, meu amigo, chegando agora na cidade e te ouvindo, meu amigo, é o Job Santiago, que transmite ali através do YouTube, e amanhã acredito que ele vai estar lá na AME transmitindo a final do campeonato da AME, final do primeiro turno, é Espanha contra Portugal, na Espanha contra Portugal, e ali pelo YouTube você pode conferir tudo com o Job Santiago. Um abraço para você, Job. Sabe qual foi o palpite dele para o jogo de hoje? Brasil 3x0, né? 3x0, você ainda botou um golzinho aí pro Haiti, mas o Job não, é 3-0. Ele diz aqui, confirma, isso mesmo, estaremos lá amanhã. Eu tenho um compromisso, não sei se vai dar para que eu possa participar, não é, dali da transmissão. Gostaria muito de estar nessa final, mas é a equipe do Resumo Final, o Pão Majeste ou o Marlon da Liberdade, se estiver me ouvindo, eles vão estar presentes nesta final do primeiro turno do Campeonato da AME, que nós vamos destacar também aqui no nosso programa Resumo Final. Mas os resultados de ontem da Copa do Mundo: a República Tcheca empatou com a África do Sul, jogo que foi às 13 horas em um tento a um. O México venceu por 1-0 a Coreia do Sul. Suíça venceu por 4-1 a Bósnia. 6-0 o Canadá venceu o Catar. E hoje tem Escócia e Marrocos, às 19 horas, Brasil e Haiti, às 21h30. E se ganhar, vai ser um final de semana de festa, meu amigo Ney Vieira, não é? Então, mudando aqui de assunto, vamos falar de vários campeonatos que estão acontecendo, finais. E ontem, Campeonato Municipal, grande final em Itamaraju, divisão especial de futsal. Ontem, quinta-feira, esse jogo aconteceu às 20 horas no ginásio do centro, lá em Itamaraju. E os dois times envolvidos foi o Lionji Futsal e Lacerda Jardim Futsal. E Ney Vieira, adivinha qual foi o placar deste jogo, não é? O placar foi o seguinte: 9 para a equipe do Lionji, 2 para o Lacerda. E a equipe do Lionji conseguiu o título de campeão de futsal, campeão ali municipal de futsal em Itamaraju. E quais foram os árbitros que foram ali comandar esse espetáculo? Olive, o Elielito, o Alex Alves, todos da Federação de Futsal, né? Todos de Onápolis. E quem estava ali auxiliando também foi o Mário Sérgio, da Federação também de Futsal de Salão, lá de Itamaraju. E também vai acontecer em Itamaraju, não é, Itamaraju, a grande final da Copa Baiana de Futsal. Será domingo às 8 horas, Copa Baiana de Futsal. E o Elielito, ele explica a respeito dessas competições, né? Copa Baiana de Futsal começa às 8 horas, o local Quadra da UBS 2, lá em Itamaraju. Os árbitros que irão trabalhar ali: o Mário Sérgio de Itamaraju, Alex Alves, o Olevi Oliveira e o Yuri Simões, né, também vão estar ali para comandar essas duas partidas. A primeira partida, Sub-15, futsal raiz, futebol raiz de Onápolis e craques do futuro de lá da cidade do Prado, Sub-15. Sub-17, Itamaraju, futsal, joga contra o futebol raiz também de Onápolis. Então, a delegação vai sair, né, domingo cedo, para que às 8 horas comece ali esta competição. E vai acontecer também lá no Clube da Polícia Rodoviária Federal a semifinal do SEST SENAC. E os times envolvidos são JSL1 e Prosseguir, brasileiro contra Serranólogue, né? É o nome do time. Será na Praça Esportiva da Polícia Rodoviária Federal. E os árbitros ali presentes, o Oliver Oliveira e o Elielito e o Yuri Simões. E vamos ouvir aí o Elielito, né? Ele que explica tudo sobre estas competições, né? Então, 9-9-2 para a equipe do Lionji, campeão ali de Itamaraju. Boa tarde, Eliel.
6: Boa tarde, Ney. Programa do Resumo Final. Mais uma vez, quero aqui trazer informações esportivas de eventos aqui da nossa região e agradecer a vocês por divulgar as práticas de esporte, né? Os eventos. Então, Ney, hoje à noite teremos em Itamaraju a final do Campeonato Municipal, onde os oficiais de arbitragem Alex, Oliver, eu e mais um colega da Federação Baiana de Futsal da Itamaraju estaremos trabalhando nesse grande jogo em Itamaraju entre as duas equipes aí citadas no nosso card. Já no próximo sábado, Sete Senat, lá no campo da PRF, a partir das 15 horas teremos as semifinais, ok? Um evento só de empresas relacionadas ao transporte, onde aproveito para convidá-lo para assistir. E no domingo, em Itamaraju, novamente, a final da Copa Baiana de Futsal, envolvendo equipes daqui de Onápolis, uma de Prado e outra de Itamaraju, lá em Itamaraju. São eventos, né, relacionados ao esporte de quadra e também ao futebol 7 Society. E desde já, mais uma vez, agradecendo toda a divulgação.
3: Valeu, Elielito. Um abraço para você também, árbitro ligado à Federação de Futsal, né? Um abraço para você, Elielito, também joga basquetebol, a gente jogava junto, estamos até na... O nosso desejo é fazer reunir todos aqueles que praticavam o esporte, o basquetebol, para fazer uma tarde ou uma manhã aí de um jogo espetacular, relembrando os velhos tempos, né? Bons tempos onde praticávamos o esporte, o basquetebol. Então, essa, o Elielito, um abraço para você, Elielito. Então, várias competições vão ser realizadas, né? Grande final da Copa Baiana de Futsal e o Sete Senat também, jogos ali na Polícia Rodoviária Federal. E o destaque agora é para o campeonato da AME. Campeonato da AME que chega ao final do primeiro turno. E a equipe da Espanha venceu a equipe da Itália 3-0 e se classificou para a final do primeiro turno. E a equipe de Portugal venceu também a Argentina e conseguiu chegar à final do primeiro turno, que será amanhã a partir das 17 horas, é o horário que está previsto no card. Então, a partir das 17 horas, um jogão de bola ali na AME. Nós tivemos oportunidade de conversar com dois jogadores da Espanha, né? O Sheldon, zagueiro da Espanha, capitão da Espanha, fala da final, né? Da grande final de amanhã no campeonato da AME. Boa tarde, Sheldon.
7: Boa tarde, Ney. Boa tarde a todos da FM Vida, do programa Resumo Final. Aqui quem fala é Sheldon, um dos líderes da Espanha, campeonato AME Master, Copa do Mundo. Pois é, Ney, estamos animados, estamos motivados para essa final. Creio que chegaram os dois melhores times aí desse primeiro turno na final, né? E a expectativa é a melhor possível para essa final. Está casa cheia, final é um jogo grande. E esperamos que nossa equipe desempenhe um bom papel e que possamos ganhar o primeiro turno e colocar uma mão na taça. Sabemos que vai ser um jogo duro, porque Portugal é uma grande equipe, mas estaremos lá lutando com todas as forças para a gente poder alcançar o nosso objetivo, que é ganhar esse primeiro turno. Valeu, Ney. Brigadão aí pela cobertura. Um abraço a todos vocês aí da equipe da Espanha. Valeu.
3: São 18 horas em ponto. Um abração para você também, Sheldon. Uma feliz partida aí amanhã. É uma parada dura para a Espanha, viu? A equipe de Portugal tem um meio-campo muito veloz ali com Arles e com grandes jogadores. E a equipe da Espanha vai ter muito trabalho. Venceu 3-0 a Itália, mas contra a Portugal, acredito que será um jogo bastante disputado. Também quem joga na Espanha é o Galego. O Galego que atua ali no meio-campo. E ele é filho do Luiz, que bate aquele baba lá no campo do Alecrim. Um abraço para você, Luiz. E também para o Galego. O Galego está bastante... É um jovem, né? Um jogador novo, bastante motivado para esta final. Estou aqui ao lado de Galego. Galego, boa tarde. Amanhã, lá na AME, um grande jogo, jogo decisivo. A Espanha que eliminou a Itália, né? Muito bem. 3-0, o qual você jogou ali no meio, jogou muito bem. E hoje tem o Portugal pela frente. Um jogo decisivo do primeiro, disputando o título do primeiro turno. E aí, Galego, boa tarde.
8: Boa tarde, Rádio FM Vida. Graças a Deus, né, podemos estar na final aí. Agora vamos com tudo, né, pra cima do Portugal. Sabemos que é uma equipe muito boa, mas sabemos o potencial do nosso time. E vamos aí tentar buscar, né, o título. E com fé em Deus, vamos sair com o título de lá amanhã.
3: E qual o esquema de jogo que você acha que tem que o técnico tem que implantar para poder vencer ali a equipe de Portugal, que tem um meio-campo muito bom, né? Rápido.
8: O mesmo do último jogo, com muita raça, muita força e vontade. A gente conseguiu eliminar a Itália no último jogo, no jogo passado, e deu certo. Então acho que vamos continuar com o mesmo esquema e bola para frente aí.
3: E o esquema contra a equipe da Itália foi um esquema mais retrancado, porque vocês precisavam do empate. Mas agora é pau a pau.
8: É, pau a pau, e vamos buscar a vitória, né? Força de vontade e garra atrás do título.
3: Valeu, Galego. Um abraço e boa partida, hein?
8: Valeu, obrigado.
3: São 18 horas e 3 minutos, estamos quase encerrando o nosso programa Resumo Final, mas antes não poderíamos deixar de falar da decisão dos 3 jogos decisivos na Copa Beto Coxa. É, Copa Beto Coxa às 8 horas no domingo, Viracopos entra em campo para jogar contra o Real Barça. Às 9 horas, Feiões entra em campo para jogar contra o Ponto Maneca. E às 10 horas, a equipe do Caltri vai entrar em campo para enfrentar a equipe da Baixada. São 3 jogos decisivos, é mata-mata. Quem vencer, né, está classificado, né, são 12 times classificados. Então, o próximo, os outros 6 times vão jogar após a Copa do Mundo, lá para o dia 11, certo, Neiveira? Dia 11, então vão entrar em campo. Mas, por enquanto, esses 6 times, Viracopos, Real Barça, Feiões e Ponto Maneca, e Caltri Clube e Baba da Baixada vão entrar em campo no domingo, dia 21. E a equipe do Viracopos, que tem como técnico o Nando Pescoço, relacionou aqui jogadores para esse jogo decisivo contra a equipe do Real Barça. Então, jogadores relacionados são os seguintes: no gol, o Éder, Fernando Leite, Will, Pirola, Stanley, Normando, não é o João Neto? Normando, eu acho que é aquele que joga lá na BB, que eu vi ele jogando lá na equipe do Viracopos, não é? João Neto, o Guinho, o Bob, o Jefferson, o Bruno Gomes, Mateusão, Rodrigo e João Machado. Então, são esses os jogadores relacionados para a equipe do Viracopos, que vai decidir, né, esses jogos, jogos, né, que irão participar desses jogos decisivos na Copa Beto Coxa. Campeonato Quarentão do Country Club também tem jogos decisivos. E o Rosa Neto entra em campo contra o Mundo Novo às 9 horas e às 10h20. O Revelação enfrenta a equipe do Trancoso. Não é? O primeiro jogo, Nelson Mendes e Paulo Ricardo. E a Lígia Lima. Segundo jogo, árbitros Felipe Teófilo e Luiz Henrique. E a Lígia, a árbitra reserva. Campeonato de Juca Rosa também tem rodada excelente. Futebol Raiz, às 8h45, enfrenta o Moisés Reis. É isso mesmo. E o outro jogo será o Talento Alegre contra GFC. Talento Alegre contra GFC. E os árbitros também já estão escalados, né? O Campeonato de Juca Rosa é o 33ª edição. O árbitro Marcones Nascimento, assistente José Ledes e Wilson Araújo. Olive Pereira está escalado, não é, como o regra 3 aqui, o reserva. Segundo jogo, Vanei Falcon, assistente Gil Lima e o Gilcimar do Rosário. O árbitro reserva, Olive Pereira. Então são jogos, não é, decisivos, são grandes jogos nos campeonatos, né, eu napolitano e também em toda região. E a última notícia do nosso programa, Luan da equipe de Porto. Luan, aquele atacante que jogava com a camisa 10, se despediu do Porto. O Porto se despediu da Série D e ele assinou com a equipe da Jacuipense. Vai agora jogar na equipe do Jacuipense. Então são 18 horas e 8 minutos. Nós vamos ficando por aqui com o nosso programa Resumo Final e prometemos retornar amanhã. Amanhã não, segunda-feira. Ney balançou logo a cabeça. Não. É segunda-feira, a partir das 17 horas. 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

0: 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Então um abraço para você, amigo torcedor. Bom final de semana para você, que possamos ter o Brasil aí vencedor hoje, que vença a equipe do Haiti. Um bom final de semana para você, Ney Vieira, e até segunda-feira, se Deus quiser. Um abraço e até lá.
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8: 18 horas e 17 minutos.
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3: 18 horas e 36 minutos.
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subsistindo em forma de Deus, não julgou como usurpação ser igual a Deus. Antes a si mesmo se esvaziou, assumindo a forma de servo, tornando-se semelhança de homens

0: 18h53.
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2: Boa noite para você que nos acompanha em todo o país.
3: Sexta-feira, 19 de junho de 2026.
2: Vamos ao destaque do dia: redução do analfabetismo.
3: Pela primeira vez na história, a população com mais de 15 anos que não sabe ler e escrever é menor que 5%.
2: Metade do total de analfabetos é idosa, sendo que também pela primeira vez há menos mulheres que homens nessa condição. Gabriela Noronha.
4: Para fortalecer a educação de jovens e adultos e combater o analfabetismo no Brasil, em 2024, o MEC lançou um pacto nacional que aumenta as vagas nessa modalidade de ensino nos sistemas públicos.
3: E ainda, em Minas Gerais, presidente Lula anuncia investimentos em hospital de referência para o tratamento de câncer em Belo Horizonte.
2: E em novo hospital universitário de São João del Rei, para atendimento de média e alta complexidade, que vai beneficiar 54 municípios.
3: Você vai ouvir também combate às apostas ilegais.
2: Decreto assinado pelo presidente Lula vai permitir bloqueio de bens das bets irregulares e destinação do dinheiro para o Fundo de Segurança Pública. Graziele Bezerra.
5: Segundo o Ministério da Justiça e Segurança Pública, ao todo, 25 milhões de brasileiros apostam nessas plataformas, sendo que um a cada quatro deles aposta todos os dias.
3: Hoje, na apresentação da Voz do Brasil, eu, Mariana Jungmann e Luciano Seixas.
2: E acompanhe a gente ao vivo, acesse radiogov.ebc.com.br ou o canal Gov na sua TV aberta.
3: A taxa de analfabetismo no Brasil caiu para menos de 5%, a menor da série histórica.
2: O índice de pessoas que não sabem ler e escrever é maior entre os idosos com mais de 60 anos.
3: Políticas como o Pacto Nacional para a Educação de Jovens e Adultos vêm ajudando a reduzir ainda mais essa taxa no Brasil.
4: Na mesa, cadernos e lápis. No coração, sonhos que resolveram sair da gaveta. Aos 61 anos, a cearense Maria do Socorro não perde uma aula no Centro de Educação de Jovens e Adultos no Distrito Federal. Ela teve que trabalhar desde muito cedo e não aprendeu a ler e a escrever, mas decidiu voltar à sala de aula por meio do EJA. E hoje divide o tempo entre as lições e as faxinas que faz para ganhar a vida. A cada nova palavra que ela aprende, é um mundo novo que se abre.
6: Toda pra que eu vejo, eu tô lendo. Vou no mercado, aí eu vejo o preço das coisas, aí eu fico lendo.
4: Assim como Maria do Socorro, milhares de brasileiros têm vencido a luta contra o analfabetismo. Segundo novos dados do IBGE, em 2025, o Brasil tinha 8 milhões e 400 mil analfabetos com 15 anos ou mais, o que representa uma taxa de analfabetismo de 4,9%. O ministro da Educação, Leonardo Barchini, destacou que é o melhor resultado da série histórica.
7: Pela primeira vez na história, nós atingimos na população de mais de 15 anos, menos de 5% de analfabetos no Brasil. E sabe o que a Unesco fala disso? Sabe o que os organismos internacionais falam disso? Falam que um país, quando atinge menos de 5% de adultos analfabetos, ele está encaminhado para a erradicação do analfabetismo.
4: Segundo o IBGE, a população com 60 anos ou mais representava mais da metade do total de analfabetos em 2025. E entre os idosos, pela primeira vez, a taxa de analfabetismo entre as mulheres foi menor que a dos homens. De acordo com William Kratochiwil, analista do IBGE, sem considerar o grupo dos idosos, a taxa cai para menos de 3%.
8: Se tirarmos as pessoas de 60 anos ou mais do grupo de análise, essa taxa ela cai para 2,6%. Isso é reflexo de uma quase universalização da taxa de escolarização, da frequência à escola contínua de crianças de 6 a 14 anos, que em 2025 alcançou aí os 99,5%.
4: Para fortalecer a educação de jovens e adultos e combater o analfabetismo no Brasil, em 2024, o MEC lançou um pacto nacional que aumenta as vagas nessa modalidade de ensino nos sistemas públicos. A professora do EJA, Ana Isabel Lopes, ressalta que, apesar das limitações, os alunos buscam a superação e o aprendizado.
9: A sede maior é essa. Eu quero aprender a ler, escrever e eu quero fazer contas. E aí a gente, dentro desse universo, a gente vai apresentando um outro mundo, né? Outras discussões.
4: O Pacto Nacional pela Superação do Analfabetismo prevê mais de 3 milhões de novas matrículas no EJA. E o investimento total deve ser de 4 bilhões de reais até 2028. Reportagem Gabriela Noronha.
2: E o novo piso salarial dos professores da educação básica já está definido. Será de R$ 5.130,63.
3: Um reajuste de 5,4% em relação ao valor que estava em vigor, garantindo ganho real acima da inflação.
2: O decreto foi assinado pelo presidente Lula e publicado hoje no Diário Oficial.
3: Segundo a legislação vigente, a atualização anual do piso não pode ficar abaixo da inflação acumulada.
2: E os profissionais contratados por tempo determinado também estão entre os beneficiários do Piso Salarial Nacional.
3: As inscrições para o Sisu Mais acabam hoje, mas os estudantes ainda têm algumas horas para aproveitar essa oportunidade.
2: O sistema aproveita notas de quem fez o último Enem, mas não foi selecionado no primeiro semestre para uma nova seleção de vagas remanescentes em universidades de todo o país.
3: E as notas de corte já foram divulgadas, o que ajuda a escolher cursos com mais chance de passar.
10: O Ministério da Educação divulgou as primeiras notas de corte parcial do Sisu Mais, uma etapa complementar do Sistema de Seleção Unificada, Sisu, que vai ofertar eventuais vagas disponíveis em instituições públicas de educação superior. A nota de corte pode ser consultada diretamente nas páginas do Sisu Aluno e do Sisu Vagas ou por meio da Central de Atendimento do MEC pelo telefone 0800-61-61-61. Ao todo, 34 instituições públicas de educação superior decidiram destinar vagas para o Sisu Mais. Estão sendo ofertadas 9.436 vagas em 532 cursos. A nota de corte deve ser utilizada pelo candidato apenas como uma referência da situação em que se encontra para concorrer à vaga selecionada, não sendo uma garantia de seleção. E atenção, o estudante que obtiver no mínimo 650 pontos na média das 5 provas do Enem está apto a participar do PEDME Licenciaturas caso se inscreva para um curso presencial de licenciatura e seja selecionado. Quem entrar no programa vai ganhar bolsa mensal de R$ 1.050 desde o ingresso até a conclusão do curso. Para mais informações, acesse as redes sociais do Ministério da Educação ou portalgov.br/MEC. Reportagem Júlio César de Oliveira.
2: Melhorar a qualidade do atendimento dos futuros médicos e garantir a regulação dos cursos de medicina.
3: Esses são os objetivos de uma medida provisória assinada hoje pelo presidente Lula, que torna obrigatória a aprovação no ENAMED, o Exame Nacional de Avaliação da Formação Médica, para obter o diploma e o registro profissional.
2: A medida vale apenas para novos alunos que ingressarem nos cursos de medicina.
11: Estudantes de medicina deverão obrigatoriamente ser aprovados no ENAMED, o Exame Nacional de Avaliação da Formação Médica, para obter o diploma e exercer a profissão. O ENAMED também vai substituir a prova teórica do Revalida, exame aplicado a médicos formados no exterior que querem validar o diploma no Brasil. As mudanças estão previstas em uma medida provisória assinada pelo presidente Lula durante a inauguração do Hospital Universitário da Universidade Federal de São João del Rei, em Divinópolis, Minas Gerais. Em entrevista coletiva, nesta sexta-feira, a secretária de Regulação e Supervisão da Educação Superior do MEC, Marta Abramo, afirmou que a nova política tem como objetivo melhorar a qualidade da formação médica e fortalecer a supervisão dos cursos.
12: Isso agora vem reforçado na própria medida provisória no texto e vai ter um reforço legal, né, de que um dos objetivos do ENAMED é exatamente auxiliar na avaliação, regulação e supervisão dos cursos de graduação de medicina. Isso está em perfeita consonância com o nosso Sistema Nacional de Avaliação. O resultado dos desempenhos podem constituir o referencial básico dos processos de regulação e supervisão da educação superior.
11: Com a medida, cada estudante deverá participar do ENAMED duas vezes, a primeira ao final do quarto ano do curso, para ajudar a identificar dificuldades e permitir que as instituições façam os ajustes necessários. E a segunda prova será no último ano da graduação. Nesta última etapa, a aprovação no exame será obrigatória para que o formado possa se inscrever no Conselho Regional de Medicina, o CRM, e exercer legalmente a profissão. A exigência não vale para quem já está cursando medicina.

0: um clamor da sociedade que acha importante que tenha uma prova que avalie a qualidade da formação médica, e é exatamente isso que a medida provisória está apresentando, ouvindo essa preocupação, esse clamor.
1: O Enamed foi criado em 2025. Na primeira edição, 32% das escolas médicas do país tiveram a avaliação considerada insatisfatória. 33% dos estudantes concluintes não atingiram o nível mínimo de proficiência esperado. O exame será realizado 2 vezes por ano pelo INEP, o Instituto Nacional de Estudos e Pesquisas Educacionais Anísio Teixeira, nos municípios que têm cursos de medicina. A edição de 2026 está com inscrições abertas até 29 de junho. As provas serão aplicadas no dia 13 de setembro. Reportagem Jéssica Gonçalves.
2: E o presidente Lula também anunciou hoje em Minas Gerais um pacote de investimentos em saúde com foco na ampliação do atendimento pelo SUS.
3: Foi inaugurado um novo hospital da Universidade Federal de São João del Rei, que vai beneficiar 1 milhão de pessoas em 54 cidades.
4: O Hospital da Universidade Federal de São João del Rei será referência em assistência à saúde, ensino e pesquisa. É o primeiro da região oeste de Minas Gerais totalmente destinado ao SUS. O hospital terá capacidade de atendimento de média e alta complexidade e vai beneficiar mais de 1 milhão de pessoas de 54 municípios. O presidente da Rede HU Brasil, que administra hospitais universitários federais, Arthur Chioro, detalhou como será a estrutura da nova unidade de saúde.
5: Esse hospital, que já está atuando, já tem paciente internado, vai ter 198 leitos. Desses 198 leitos, 55 serão de terapia intensiva. Nós teremos todas as principais especialidades clínicas, cirúrgicas, pediátricas.
4: O governo do Brasil vai investir 341 milhões de reais por ano no hospital universitário, além de 85 milhões de reais para a compra de equipamentos e mobiliários médico-hospitalares. Durante a inauguração, o presidente Lula falou sobre a importância de investimentos para a saúde e educação.
6: Nós estamos criando 40 e poucos hospitais universitários. E nós estamos fazendo mais investimento do que já foi feito em qualquer momento da história desse país na da saúde. Por uma simples razão. Por uma simples razão. A Constituição brasileira diz que todos nós somos iguais perante a lei. Então o povo pobre tem que ter direito à mesma médica que o presidente da República tem.
4: Pela manhã, em Minas Gerais, Lula também anunciou investimentos para o Hospital Luxemburgo, em Belo Horizonte, referência no tratamento contra o câncer. A unidade, que pertence ao Instituto Mário Pena, passou a atender 100% pelo SUS e recebeu investimentos de R$ 89,3 milhões, além de um acelerador linear para radioterapia e um equipamento de cirurgia robótica pelo Agora Tem Especialistas. O programa, que tem como principal objetivo reduzir fila de espera na saúde a partir de consultas, cirurgias e equipamentos, como ressaltou o ministro da Saúde, Alexandre Padilha.
7: E eu, para resumir o que é o Agora Tem Especialistas, ele é exatamente o que nós estamos vendo aqui. É a maior mobilização da história do SUS, tanto da rede pública quanto da rede privada do nosso país, para que a gente reduza o tempo que as pessoas esperam nas filas do SUS para fazer uma cirurgia, um exame, para começar o tratamento do câncer.
4: Em Divinópolis, também foram entregues veículos para transporte de pacientes pelo novo PAC Saúde e pelo programa Caminhos da Saúde. Em Minas Gerais, já foram selecionados 314 veículos, entre vans, micro-ônibus e ambulâncias, com investimentos superiores a 127 milhões de reais. De Divinópolis, em Minas Gerais, Luciana Colares de Holanda.
2: E o governo do Brasil também está investindo para promover o cuidado, fortalecer a assistência e reduzir riscos no Sistema Único de Saúde.
3: Para isso, foi criada a Política Nacional de Qualidade e Segurança do Paciente, com o objetivo de dar mais qualidade no atendimento aos pacientes.
8: Segurança, qualidade e acolhimento.

0: no atendimento à saúde. Para reforçar esse cuidado no SUS, o governo do Brasil instituiu a Política Nacional de Qualidade e Segurança do Paciente. A medida busca prevenir falhas, aprimorar a comunicação entre as equipes e oferecer uma assistência cada vez mais segura e humanizada, explica Luísa Bezerra Frazão, coordenadora-geral de atenção hospitalar do Ministério da Saúde.
1: A gente traz o paciente como centro do cuidado, esse é o maior ganho que a política ela faz menção, né, que o paciente, além dos direitos, ele tem deveres e ele deve ser olhado nas suas peculiaridades, na sua individualidade.
0: Entre as ações prioritárias estão a identificação correta do paciente, a prevenção de infecções, o uso seguro de medicamentos e a melhoria da comunicação entre as equipes de saúde. A política também incentiva o monitoramento de falhas para que os erros sejam compreendidos e não voltem a acontecer. A médica Cláudia Mello, do Núcleo Estadual de Gestão Estratégica de Segurança do Paciente do Rio de Janeiro, destaca a tecnologia no processo de cuidados.
2: Com a vinda da tecnologia, do avanço, da melhoria dos cuidados, essa reorganização teve que ser feita. É ampliar o engajamento do paciente no seu cuidado. Esse é o principal modelo que a gente quer desde sempre. O paciente entender que ele é o dono do seu cuidado, que ele tem que participar, se envolver na sua rotina de atendimento.
0: A implementação dessa política vai atender ações estratégicas a diferentes contextos de atenção à saúde, incluindo a atenção primária, a atenção hospitalar, os serviços de urgência e emergência e a atenção domiciliar. Reportagem Pablo Mundim.
3: Uma medida provisória assinada hoje pelo presidente Lula e será um passo a mais para a redução das filas por liberação de benefícios do INSS.
4: Ela reduz de 45 para 30 dias o prazo para a inclusão de processos administrativos e serviços no programa de gerenciamento de benefícios.
5: O governo federal reduziu de 45 para 30 dias o prazo para acelerar a análise de processos acumulados no INSS. Agora, os pedidos parados há pelo menos um mês entram direto no programa de gerenciamento de benefícios. O PGB prevê o pagamento de bônus para os servidores do INSS por análises extras que eles realizarem além da sua capacidade ordinária. A medida não gera custos adicionais para os cofres públicos. A presidente do INSS, Ana Cristina Silveira, explica as vantagens da nova regra.
6: Com a norma publicada pelo governo do Brasil, os processos que estiverem há mais de 30 dias aguardando análise poderão ser incluídos no PGB, programa que reforça nossa capacidade de atendimento. Estamos utilizando os recursos já previstos para tornar o atendimento mais ágil, reduzir o tempo de espera e garantir que os direitos da população sejam reconhecidos com mais eficiência.
5: Com a mudança, a expectativa do governo é beneficiar de imediato mais de 100 mil cidadãos que aguardam uma resposta da Previdência Social. A nova regra já está em vigor em todo o país. Reportagem Pedro Sardinha.
3: 25 milhões de brasileiros têm usado plataformas ilegais de apostas online, as chamadas bets, e um quarto deles jogam nelas todos os dias.
4: Para conter o avanço desse mercado irregular, foi assinado hoje pelo presidente Lula um decreto que garante o bloqueio de recursos financeiros dessas empresas.
3: E destina recursos a ações de prevenção e combate à criminalidade.
7: Um decreto assinado nesta sexta-feira pelo presidente Lula aumenta a rigidez contra o mercado de apostas ilegais, garantindo mais efetividade no bloqueio de bens e recursos de agentes que operam fora da lei. De acordo com o ministro da Fazenda, Dario Durigan, ao identificar apostas ilegais, a Secretaria de Prêmios e Apostas vai notificar as instituições financeiras para que bloqueiem, em até 24 horas, os valores existentes e interrompam novas transações.
8: A partir de agora, com o decreto do presidente regulamentando a lei antifacção, uma notificação, um auto, um novo documento que vai ser apurado pela SPA, vai ser enviado diretamente aos bancos e às instituições financeiras, com ciência do Banco Central. A obrigação legal passa a valer e a instituição financeira tem que bloquear todas as contas que ela tiver identificado por onde passou recurso dessas bets ilegais.
7: Cumprido o devido processo, os recursos bloqueados serão destinados ao Fundo Nacional de Segurança Pública, contribuindo para o financiamento de ações de prevenção e combate à criminalidade. Segundo o Ministério da Justiça e Segurança Pública, as bets ilegais representam entre 41% e 51% das plataformas que operam na legalidade. Ao todo, 25 milhões de brasileiros apostam nessas plataformas, sendo que um a cada quatro deles aposta todos os dias. Por isso, o ministro da pasta, Wellington César Lima e Silva, considera importante a iniciativa de conter as ações criminosas em sites ilegais.
9: Não é trivial esse esforço que o governo federal faz, antes, pelo contrário, ele é muito robusto e complementar de tantas outras iniciativas que estão sendo adotadas. Esse é um largo passo nesse combate às bets ilegais.
7: Desde outubro de 2024, o governo do Brasil vem desenvolvendo medidas para combater o jogo ilegal e o endividamento das famílias. Uma delas foi a exclusão dos beneficiários de programas sociais dessas plataformas. Além disso, o Ministério da Fazenda criou o botão de autoexclusão, em que o próprio cidadão pede voluntariamente para ser excluído de qualquer cadastro de casas de apostas. Quase 700 mil pessoas já utilizaram a ferramenta. Em outra frente, cerca de 50 mil sites ilegais já foram bloqueados pela Anatel. 780 perfis e 306 publicações que promoviam apostas irregulares, além de 190 aplicativos não autorizados, foram retirados do ar. Reportagem Graziele Bezerra.
4: Pequenos negócios já renegociaram mais de 15 bilhões de reais por meio do novo Desenrola Brasil, programa de renegociação de dívidas do governo federal.
3: Além das empresas, o programa também tem modalidades voltadas para pessoas físicas e produtores rurais.
4: Considerando todas elas, o novo Desenrola Brasil já contabiliza mais de 1 milhão de operações contratadas.
3: As renegociações de dívidas envolvem descontos de até 90%, juros reduzidos e a possibilidade de uso do FGTS para quitação de débitos de pessoas físicas.
4: O ministro do Empreendedorismo, da Microempresa e da Empresa de Pequeno Porte, Paulo Pereira, destaca os principais resultados alcançados em menos de 2 meses.
10: São mais de 1 milhão de dívidas que foram negociadas, mais de 18 bilhões de reais emprestados, o que fez com que 912 mil operações de pessoas físicas fossem resolvidas pelo Desenrola. Quando a gente olha para as pessoas jurídicas, os números também são incríveis, são mais de 120 mil operações, 15 bilhões de reais emprestados para que as empresas saiam da dívida cara, dos juros altos, da negativação e possam limpar os seus nomes, investir e contratar mais.
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3: Após 15 anos da primeira Conferência Nacional de Arquivos, o Brasil volta a discutir o papel estratégico da preservação documental.
4: A conferência já realizou encontros em quase todos os estados e discute as propostas para uma nova política para o setor.
0: Os debates envolvem temas como preservação digital, acesso à informação, proteção de dados e os desafios das novas tecnologias para a memória pública. Os debates também abordam capítulos importantes da história brasileira, como acesso a documentos sobre a escravização da população negra, a preservação dos arquivos da ditadura militar e ações voltadas à memória e à reparação histórica. Temas que reforçam o papel dos arquivos na garantia do direito à verdade e à construção da cidadania, disse a ministra da Gestão e da Inovação em Serviços Públicos, Esther Dweck.
12: Arquivos são estruturas fundamentais para garantir direitos no presente e construir perspectivas de futuro. São infraestruturas estratégicas de informação, indispensáveis ao funcionamento do Estado, voltado para a sua sociedade e especialmente ao fortalecimento da democracia.
0: O debate percorreu 24 estados e mobilizou mais de 2.500 participantes de todo o país. Agora, 500 delegados e convidados vão construir propostas para orientar as políticas públicas do setor. Reportagem Pablo Mundi.
3: E essas foram as notícias do governo do Brasil.
4: Uma realização da Secretaria de Comunicação Social da Presidência da República.
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4: Fique agora com as notícias do Poder Judiciário e do Congresso Nacional. Boa noite, bom fim de semana.
3: A gente volta na segunda. Boa noite.
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14: STF vai julgar a validade do sistema de cotas em processo seletivo interno da universidade.
15: STJ decide que pagamento de dívida que motivou a ação de despejo não impede rescisão de contrato de aluguel por atrasos durante o processo.
14: Eleições 2026. 7 estados já solicitaram apoio das Forças Armadas para a atuação no primeiro turno.
15: Boa noite, eu sou Marcela Luiza.
14: Eu sou Walter Lima.
15: Supremo Tribunal Federal vai decidir se é constitucional a aplicação do sistema de cotas em processo seletivo interno de universidade quando os candidatos já se submeteram à ação afirmativa para ingressar na instituição.
14: A tese a ser definida pelo STF deverá ser aplicada aos casos semelhantes em todo o país. Marcelo Della Libera.
16: Ao se manifestar pela repercussão geral do tema, o presidente do Supremo Tribunal Federal, ministro Edson Fachin, ressaltou que em diversos precedentes, a Corte decidiu que a política de cotas é um instrumento legítimo de concretização da igualdade material. O caso em exame, contudo, apresenta contornos ampliados sobre o tema, pois consiste em definir se a extensão da ação afirmativa aos processos seletivos internos destinados à progressão acadêmica é indispensável à preservação do princípio da igualdade material.
15: Diante de ação de despejo por falta de pagamento, inquilino pode quitar dívida e assim manter o contrato.
14: Mas para o STJ, se houver atrasos reiterados ao longo do processo, pode haver a rescisão. A ministra Nancy Andrighi foi a relatora. Fátima Uchoa.
17: Uma ação de despejo foi julgada improcedente pelo fato de os débitos terem sido quitados antes da citação. Já o Tribunal de Justiça do Distrito Federal reconheceu que o inquilino manteve inadimplência reiterada, pagando com atraso os aluguéis vencidos ao longo do processo. No STJ, a terceira turma manteve esse acórdão, considerando que a possibilidade de quitar a dívida e impedir o despejo é uma chance que a lei dá ao inquilino de boa fé e não deve servir como meio para proteger a inadimplência contínua.
15: 7 estados já solicitaram apoio das Forças Armadas para atuação no primeiro turno das eleições.
14: O anúncio foi feito por Murilo Salmito, secretário-geral da presidência do TSE. Fábio Ruas.
18: Os pedidos ainda precisam ser aprovados pelo plenário do TSE para então serem encaminhados à presidência da República. Desde 1994, as Forças Armadas transportam urnas e equipamentos para as eleições, além de ajudar no deslocamento de servidores da Justiça Eleitoral. O objetivo é garantir o voto de quem mora em locais de difícil acesso.
15: A segunda etapa da itinerância Cidadania Aqui com Você começa amanhã na comunidade indígena Espírito Santo, em Oiapoque, no Amapá.
14: A iniciativa é do Conselho Superior da Justiça do Trabalho, Rafael Silva.
19: Depois de passar 2 dias na aldeia Manga, a itinerância Cidadania Aqui com Você foi para a aldeia Espírito Santo para oferecer os serviços ao longo do fim de semana. As equipes que ficarão no local esses dias montaram hoje mesmo a estrutura, porque amanhã, logo cedo, o mutirão começa o atendimento aos indígenas. Eles vão ter acesso de graça desde a emissão de documentos, concessão de benefícios sociais, soluções de questões trabalhistas, até capacitações e atendimento de saúde. Os atendimentos vão das 8 da manhã às 6 da tarde.
15: 6 pessoas são condenadas por desvio de mais de R$800 mil de verbas do SUS.
14: A ação foi movida pelo MPF. Vanessa Pereira.
20: Segundo a sentença, os réus faziam parte de um esquema criminoso de desvio de recursos públicos do SUS no município de Barra do Piraí, no Rio de Janeiro. Investigações mostraram que o grupo realizava transferências irregulares de verba do Fundo Municipal de Saúde para contas bancárias de terceiros e empresas, sem a realização de um processo formal de ordenação de despesas ou justificativa administrativa. Os seis envolvidos foram condenados por peculato e crimes de responsabilidade, com penas que variam entre 6 e 19 anos de prisão, além de multas individuais, ressarcimento dos valores desviados e perda do cargo público. Ainda cabe recurso da decisão.
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15: Uma boa noite.
14: Bom fim de semana e até segunda-feira.
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21: Eu sou Ricardo Nakaoka e estes são os destaques de hoje do Jornal do Senado, que começa agora. Sancionado o piso salarial de R$ 5.130 para professores da educação básica. Proposta garante exame para diagnóstico do autismo no SUS. Regulamentação da profissão de cuidador de pessoa com deficiência vai a plenário. Boa noite. Mais de 2 milhões de professores da educação básica terão um novo piso salarial a partir desse ano. O governo sancionou o reajuste para R$ 5.130, um aumento de 5,4%. A nova lei também cria uma regra permanente para a correção anual dos valores, com base na inflação e no crescimento das receitas do Fundeb. Relatora da proposta, a senadora professora Dorinha Seabra, afirma que a medida traz mais previsibilidade para gestores e professores e reforça a valorização de uma carreira essencial para a qualidade da educação no país.
22: O piso do professor, ele é a primeira estrutura de valorização e de organização da carreira. A partir do piso que as carreiras podem e devem se organizar. Não tem educação pública de qualidade se nós não tivermos professores e professores bem valorizados e respeitados.
21: E muitas vezes, estudantes com altas habilidades ou superdotação enfrentam dificuldades para ter suas necessidades educacionais reconhecidas e atendidas. Para garantir mais inclusão e desenvolvimento desses talentos, foi sancionada a Política Nacional voltada a esse público. Os detalhes com a repórter Patrícia Oliveira.
23: A Política Nacional para Estudantes com Altas Habilidades ou Superdotação apoia a identificação precoce e o desenvolvimento dos alunos no sistema educacional brasileiro. A lei cria também um cadastro nacional desses estudantes e prevê estratégias como o enriquecimento curricular, aceleração parcial em áreas específicas do conhecimento e a aceleração integral da trajetória escolar, de acordo com as necessidades de cada aluno. O texto relatado pela senadora professora Dorinha Seabra, do União do Tocantins, também prevê a formação especializada de profissionais da educação para receber esses estudantes.
24: Essa é uma forma de garantir e respeitar as diferenças para que elas não se tornem barreiras para que essas crianças e jovens permaneçam nas nossas escolas.
23: A nova lei autoriza ainda a criação de centros de referência especializados para apoiar estudantes, famílias e professores.
21: Identificar o transtorno do espectro autista nos primeiros anos de vida pode fazer diferença no desenvolvimento e na qualidade de vida das crianças. Para ampliar o acesso ao diagnóstico precoce, avançou no Senado um projeto que obriga o SUS a oferecer exames específicos. A proposta obriga o SUS a oferecer, de forma integral e prioritária, exames especializados para identificar o transtorno do espectro autista. Entre eles estão BERA, exame que avalia como os estímulos sonoros são transmitidos pelo nervo auditivo até o tronco cerebral, a ressonância magnética e o eletroencefalograma, além de avaliações clínicas multiprofissionais. A proposta busca reduzir as barreiras de acesso ao diagnóstico, garantir intervenções mais cedo e fortalecer a inclusão e o desenvolvimento de crianças, adolescentes e demais pessoas com TEA. A senadora Damaris Alves, do Republicanos do Distrito Federal, leu o relatório favorável do senador Flávio Arnes, do PSB do Paraná, destacando as vantagens para a população. O projeto foi apresentado por Flávio Bolsonaro, do PL do Rio de Janeiro, e agora segue para a votação final na Comissão de Assuntos Sociais.
2: A relação entre diagnóstico precoce e proteção do paciente é evidente, pois a identificação rápida funciona como defesa contra negligências e formas de violência institucional.
21: E seguiu para o plenário do Senado com pedido de urgência para a votação o projeto que regulamenta a profissão de cuidador de pessoa com deficiência. A proposta recebeu o aval da Comissão de Assuntos Sociais. Repórter Marcela Diniz.
5: De acordo com o projeto aprovado na Comissão de Assuntos Sociais, o cuidado profissional de pessoa com deficiência deve ser feito por maior de 18 anos, sem antecedentes criminais e com assistência integral, o que inclui atenção à saúde, alimentação, higiene pessoal, recreação, ao lazer e à cultura. A violação de direito ou garantia configura hipótese de demissão por justa causa. Para a relatora da proposta, a senadora Damaris Alves, do Republicanos do Distrito Federal, a atual falta de regras mínimas para o desenvolvimento da atividade, além de expor as pessoas com deficiência a riscos concretos de negligência, abuso ou violação de direitos, contribui para a invisibilidade e, consequente, desvalorização dos cuidadores.
2: É fundamental para a inclusão desses profissionais e dos serviços que eles prestam na estruturação dos serviços de saúde, cuja relevância se acha em evidente expansão e que deve absorver parcela cada vez mais expressiva da população economicamente ativa nos próximos anos.
5: O projeto que regulamenta a profissão de cuidador de pessoa com deficiência é de iniciativa da deputada Laura Carneiro, do PSD do Rio de Janeiro, e seguiu com pedido de urgência para a votação no plenário.
21: O Senado deve iniciar a análise de um projeto que garante o pagamento de seguro-desemprego na entressafra do açaí para trabalhadores portuários avulsos que tenham como profissão principal a movimentação de cargas desse fruto em portos da Amazônia Legal. O benefício de um salário mínimo será devido por 3 meses no período entre o fim de uma colheita e o início da próxima. Os detalhes com o repórter Alexandre Campos.
6: Pelo projeto, o benefício será pago apenas para quem comprovar o exercício da atividade e for registrado no órgão gestor de mão de obra, uma espécie de associação dos portuários avulsos. Não terá direito quem já receber seguro-desemprego referente a outra atividade, pescador artesanal inclusive, ou benefício previdenciário ou de prestação continuada, exceto pensão por morte e auxílio-acidente. Autor da proposta, o senador Randolph Rodrigues, do PT do Amapá, citou a importância da cadeia do açaí nos estados da Amazônia Legal, inclusive na geração de renda.
8: O açaí é um dos principais produtos da Amazônia, é um dos principais produtos do Amapá. O Amapá, em especial, é o principal exportador, um dos principais exportadores de açaí do país, e é onde tem, já por estudos da Embrapa, o açaí com melhor qualidade, maior diversidade de cultura. Como temos safras entre safras de açaí, é essa a necessidade desse projeto que apresentamos.
6: O projeto ainda prevê o cruzamento de informações de bancos de dados de órgãos públicos federais para verificação dos requisitos de concessão e manutenção do benefício. O pagamento será cancelado se identificada fraude ou recebimento de renda que impeça sua acumulação.
21: E com a alta do preço dos combustíveis, agravada pelos conflitos no Oriente Médio, o governo federal liberou uma nova ajuda ao setor aéreo. Uma medida provisória, que agora será analisada pelo Congresso Nacional, garante até R$ 8 bilhões em empréstimos para as companhias aéreas nacionais, com recursos do Fundo Nacional de Aviação Civil. A expectativa é reduzir o impacto dos custos operacionais e preservar a oferta de voos. O financiamento terá juros de 4% ao ano e prazo de pagamento de até 5 anos. A medida ainda precisa ser analisada pelo Congresso Nacional no prazo de 120 dias. Se for aprovada, o texto será convertido em lei.
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21: Com edição de Paula Groba e trabalhos técnicos de João Lira, o Jornal do Senado fica por aqui. Acompanhe agora as notícias do Tribunal de Contas da União e da Câmara dos Deputados. Boa noite e um bom fim de semana.
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3: O Tribunal de Contas da União avaliou as ações do governo para combater golpes digitais que utilizam a identidade de órgãos públicos. São fraudes em que criminosos se passam por instituições públicas para enganar cidadãos por e-mail, aplicativos de mensagens e outros canais digitais. A auditoria apontou falta de coordenação entre as organizações responsáveis pela prevenção e resposta aos crimes. Para o TCU, não existe uma estratégia integrada para enfrentar o problema e proteger a população. Isso dificulta a identificação de riscos e pode aumentar a exposição da população a golpes. O tribunal fez recomendações para melhorar a articulação e ampliar as ações de prevenção e conscientização. Saiba mais em tcu.gov.br.
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7: Câmara cria política para pessoas com transtorno do neurodesenvolvimento.
10: Plenário dispensa licitação para SUS comprar medicamentos da Hemobras.
7: Deputados aprovam a regulamentação da profissão do psicopedagogo.
12: Boa noite. Os deputados aprovaram um projeto de lei que regulamenta o exercício profissional da psicopedagogia. A repórter Luciana Vieira tem os detalhes da proposta.
25: Uma proposta aprovada pela Comissão de Constituição e Justiça da Câmara regulamenta o exercício profissional da atividade de psicopedagogia em todo o território nacional. De acordo com a proposta, poderão exercer a atividade os titulares de diploma de graduação em psicopedagogia ou aqueles formados em pedagogia, psicologia, fonoaudiologia e licenciaturas que concluírem especialização na área com carga mínima de 600 horas ou 80% da carga prevista no prazo de até 60 meses após a publicação da lei. Também ficam autorizados profissionais com qualquer graduação que tenham concluído especialização em psicopedagogia de no mínimo 360 horas antes da publicação da norma, além de pessoas que comprovarem atuação na área por pelo menos um ano, desde que obtenham graduação ou especialização em até 5 anos. Diplomas estrangeiros revalidados também serão aceitos. O texto assegura ainda que profissionais que já ocupam cargos ou funções de psicopedagogo em instituições públicas ou privadas poderão continuar exercendo suas atividades. Tanto os cursos de graduação em psicopedagogia quanto as especializações com carga mínima de 600 horas devem contar com estágio prático supervisionado como requisito para o exercício profissional. A regra, porém, não valerá para estudantes que já estiverem matriculados antes da entrada em vigor da lei. O texto aprovado detalha as funções do psicopedagogo em diferentes contextos. Em instituições educacionais, o profissional poderá atuar no enfrentamento de problemas de aprendizagem, colaborar com a formulação de políticas e orientações pedagógicas, apoiar processos de inclusão de estudantes com deficiência ou dificuldades de aprendizagem e desenvolver ações preventivas. Em ambientes clínicos, consultórios e hospitais, caberá ao psicopedagogo realizar diagnóstico de dificuldades de aprendizagem, intervir e acompanhar indivíduos com essas dificuldades, aplicar métodos e instrumentos específicos, prestar consultoria, elaborar relatórios e orientar cursos e serviços na área. O texto também prevê o encaminhamento a outros profissionais quando necessário. A proposta estabelece ainda que o psicopedagogo deve manter sigilo sobre informações obtidas no exercício da atividade. O compartilhamento de dados só poderá ocorrer com outros profissionais envolvidos no atendimento e igualmente submetidos ao sigilo. O descumprimento dessa regra poderá resultar em sanções civis e penais. Durante a votação, o deputado Patrus Ananias, do PT de Minas Gerais, disse que a psicopedagogia é o encontro da educação com a psicologia.
11: Então, de uma forma amorosa, de uma forma pedagógica, as nossas professoras, os nossos professores, devidamente capacitados na formação da psicopedagogia, podem trabalhar essas duas dimensões da educação, do aprendizado, da abertura do conhecimento para novos horizontes e novas possibilidades, mas também do autoconhecimento da criança, do jovem, voltando para si mesmo, para se melhor conhecer e assim melhor conhecendo, tenham mais consciência para alargar e aprofundar os seus conhecimentos.
25: O projeto que regulamenta o exercício profissional da atividade de psicopedagogia já pode seguir para a análise do Senado, a menos que haja recurso para a votação antes pelo plenário da Câmara. Da Rádio Câmara de Brasília, com informações de Paula Bittar, Luciana Vieira.
16: Agricultura.
17: Evair Vieira de Mello, do Republicanos do Espírito Santo, defende a renegociação das dívidas dos produtores rurais. Na avaliação do deputado, a proposta busca garantir condições para a continuidade da produção agropecuária e o abastecimento de alimentos no país.
18: Evair Vieira de Mello também questiona a política de gastos do governo e afirma que despesas com viagens e diárias impactam muito as contas públicas. Para ele, o executivo deveria priorizar o controle de gastos em vez de atribuir ao Congresso a responsabilidade pelos desafios fiscais.
16: Meio ambiente.
17: Nilton Tato, do PT de São Paulo, registra a campanha Junho Verde como um importante debate para a conscientização ambiental. Para ele, a redução do desmatamento e a transição para fontes de energia mais limpas são importantes para enfrentar os desafios ambientais da atualidade.
18: Nilton Tato também ressalta o papel do Brasil nas discussões internacionais sobre desenvolvimento sustentável. De acordo com o parlamentar, o Congresso deve priorizar pautas que conciliem a redução do efeito estufa e a melhoria da qualidade de vida da população.
16: Desenvolvimento regional.
17: Hildo Rocha, do MDB do Maranhão, questiona a seleção de moradias financiadas pelo Fundo de Desenvolvimento Social e pelo Minha Casa Minha Vida Rural. Segundo o parlamentar, falta transparência na distribuição das unidades habitacionais.
18: Hildo Rocha pretende convocar o ministério responsável pelo PAC para prestar esclarecimentos na Câmara. Ele também levanta dúvidas sobre a distribuição dos recursos, os critérios adotados e a viabilidade financeira dos empreendimentos selecionados.
16: Homenagem.

0: e hoje são aposentados, mal remunerados. São idosos desrespeitados, desvalorizados, mal acolhidos.
1: O projeto que cria o título Cidade Amigo do Idoso para os municípios que adotarem políticas em favor da população idosa seguiu para a sanção presidencial e já pode virar lei. Da Rádio Câmara de Brasília, com informações de Antônio Vital, Marcelo Larcher.
2: Transportes. Eduardo Bismarck, do PV, comemora a decisão da Agência Reguladora do Estado do Ceará de autorizar novas empresas a operar linhas de ônibus nas macro-regiões do Litoral Leste e do Vale do Jaguaribe. Ele avalia que a mudança deve melhorar a segurança e a regularidade das viagens.
3: Eduardo Bismarck relata que moradores das duas macro-regiões enfrentavam panes frequentes e longas esperas durante deslocamentos de ônibus. Ele cita Beberibe, Aracati, Limoeiro do Norte, Icapuí, entre outros municípios atendidos pela nova etapa da operação.
2: Cobalcini, do MDB, cobra da NTT a revisão do projeto de concessão de rodovias federais em Santa Catarina. O deputado considera insuficiente a previsão de cerca de 80 quilômetros de duplicação nos dois lotes previstos com contratos de 30 anos.
3: Cobalcini afirma que Santa Catarina depende dessas estradas para o escoamento de produtos da região oeste do estado até os portos. Ele defende a duplicação de trechos estratégicos das BRs 282 e 470, além de melhorias na BR-153 para atender a região do Alto Uruguai.
2: Saúde. A Câmara aprovou proposta que permite que o SUS adquira sem licitação medicamentos feitos pela Hemobras. O repórter Antônio Vital acompanhou a votação.
4: A Câmara dos Deputados aprovou o projeto que permite a contratação direta, sem licitação, para compra de medicamentos hemoderivados ou produzidos por biotecnologia para pacientes do Sistema Único de Saúde. O projeto, apresentado pelo deputado Jorge Sola, do PT da Bahia, não exige licitação quando os medicamentos forem produzidos por instituição pública que seja o único fornecedor desse tipo de produto no país. No Brasil, a única empresa pública do setor é a Hemobras, como é conhecida a empresa brasileira de hemoderivados e biotecnologia, vinculada ao Ministério da Saúde. A empresa processa o plasma doado nos hemocentros para fabricar medicamentos para o Sistema Único de Saúde. Ela produz hemoderivados, que são medicamentos feitos a partir do plasma do sangue humano e usados no tratamento de doenças como a hemofilia. Produz ainda medicamentos biotecnológicos, obtidos por meio de engenharia genética, como o chamado fator 8, usado em pacientes com hemofilia A. Medicamentos produzidos por biotecnologia também são usados no tratamento de alguns tipos de câncer e doenças autoimunes. O projeto recebeu parecer favorável do relator, deputado Clodoaldo Magalhães, do PV de Pernambuco, mas foi criticado em plenário por deputados do Novo e do Missão. Para o deputado Gilson Marques, do Novo de Santa Catarina, dispensar licitação para produtos de biotecnologia feitos pela Hemobras prejudica a concorrência e pode encarecer os custos.
5: Com relação aos hemoderivados, de fato, a Hemobras já produz quase que 100% dos medicamentos desse estilo. No entanto, os produtos biotecnológicos é uma ampla gama que vai poder ter quase que um monopólio da Hemobras e, obviamente, isso é negativo. Não faz sentido ter esse monopólio forçado com dispensa de licitação de uma única empresa. Vai quebrar todo o mercado que trata e que produz esse tipo de serviço. É inacreditável.
4: O autor da proposta, Jorge Sola, defendeu a preferência para a Hemobras e a produção nacional de medicamentos usados no tratamento de diversas doenças.
6: Existem duas tecnologias que a Hemobras utiliza. Uma é o fracionamento do plasma. Para o fator 8, que é usado em pacientes com hemofílicos, o fracionamento do plasma, presidente, não é suficiente. Por isso foi criada uma segunda planta de biotecnologia, de engenharia genética. O que não pode acontecer é obrigar um processo licitatório onde qualquer empresa de outro país pode querer concorrer quando nós investimos muito para ter capacidade de produção nacional.
4: O projeto que permite a contratação direta, sem licitação, para compra de medicamentos hemoderivados ou produzidos por biotecnologia por instituições públicas, agora será analisado no Senado. Da Rádio Câmara, de Brasília, com informações de Daniele Lessa, Antônio Vital.
2: Segurança Pública.
3: Dixon, do PL, critica a situação da segurança pública no Rio Grande do Norte e cobra ações do governo estadual. Ela ressalta que o aumento dos casos de violência e a atuação de facções criminosas tem gerado um clima permanente de medo e insegurança para a população.
2: Carla Dixon também registra o atentado contra o vereador Cabo Davidson, em Mossoró, durante uma transmissão ao vivo.

0: A deputada lembra que o ataque deixou o vereador ferido e provocou a morte de seu assessor, num episódio que, segundo ela, deixa evidente o avanço da criminalidade no estado.
1: Lingo Portela, do PL de Minas Gerais, critica a forma como o governo federal apresentou a possibilidade de usar agências dos Correios para a devolução de celulares roubados. Para ele, a justificativa sobre eventual receio de atendimento em delegacias desvaloriza o trabalho da Polícia Civil.
0: Lincoln Portela defende a atuação de delegados e profissionais da segurança pública na investigação e recuperação de bens roubados. O parlamentar afirma que o executivo deve fortalecer as forças policiais, preservando a confiança da população nos órgãos de segurança.
1: Capitão Alden, do PL da Bahia, defende a derrubada do veto ao projeto que estabelece em 35 anos a idade máxima para ingresso nos quadros gerais das polícias militares e dos corpos de bombeiros militares. Ele explica que a proposta cria uma regra nacional para o acesso aos concursos das corporações.
0: Capitão Alden argumenta que candidatos com mais de 30 anos possuem condições físicas e técnicas para exercer as funções militares. Para o deputado, a medida evita restrições consideradas injustas e amplia as oportunidades para milhares de concurseiros em todo o país.
2: Justiça.
1: Érica Cocai, do PT do Distrito Federal, defende a apuração rigorosa das denúncias relacionadas ao Banco Master. Na visão da deputada, os fatos divulgados precisam ser esclarecidos para garantir punição exemplar.
0: Érica Cocai sustenta que as investigações devem alcançar todas as pessoas envolvidas no caso, independentemente da posição política. A parlamentar também exalta ações do governo federal de combate à corrupção e de fortalecimento dos instrumentos de fiscalização e controle.
1: Adriana Ventura, do Novo de São Paulo, cobra investigação sobre denúncias de corrupção veiculadas pela imprensa que envolvem membros do Congresso Nacional. Na avaliação da deputada, falta coragem a muitos parlamentares na hora de fiscalizar seus pares.
0: Adriana Ventura também defende o avanço da proposta que acaba com o foro privilegiado para autoridades. De acordo com a legisladora, a medida contribui para fortalecer a igualdade perante a lei e aumentar a confiança da população nas instituições públicas.
1: Maurício Marcon, do PL do Rio Grande do Sul, critica decisões e investigações em tramitação no Supremo Tribunal Federal sobre membros de oposição ao governo federal. O parlamentar acredita que há tratamento desigual em casos analisados pela corte.
0: Maurício Marcon também cobra o aprofundamento das investigações relacionadas ao Banco Master. Segundo o deputado, é necessário esclarecer vínculos entre políticos, autoridades e pessoas citadas nas investigações para garantir transparência e responsabilização dos envolvidos.
2: Votação.
1: O plenário da Câmara ampliou direitos para as pessoas com transtorno do neurodesenvolvimento. Os detalhes com a repórter Cibele Comanete.
3: A Câmara dos Deputados aprovou o projeto que cria uma política nacional voltada para as pessoas diagnosticadas com transtornos do neurodesenvolvimento, com medidas nas áreas de saúde, educação e inclusão social. Os chamados transtornos do neurodesenvolvimento incluem, entre outros, o transtorno do déficit de atenção com hiperatividade, o TDAH, o transtorno do espectro autista, o TEA, e a dislexia. A proposta admite a equiparação dessas pessoas à condição de pessoa com deficiência, desde que haja avaliação biopsicossocial feita por equipe multiprofissional. Essa análise vai considerar se as limitações, junto com as barreiras do ambiente, dificultam a participação plena desses indivíduos na sociedade. O projeto inicial, apresentado pelos deputados Alex Manente, do Cidadania de São Paulo, Anne Ortiz, do PP do Rio Grande do Sul, e Amon Mandel, do Republicanos do Amazonas, se concentrava em ações para pessoas com TDAH, o que foi ampliado pela relatora, deputada Andréia Siqueira, do PSB do Pará. Segundo ela, a proposta organiza políticas públicas já existentes, criando uma base legal mais clara para o atendimento dessas pessoas. O deputado Alex Manente, um dos autores, disse que a proposta amplia direitos.
4: Nós aprovamos aqui uma medida que visa garantir os direitos das pessoas que têm o transtorno que é o TDAH, cada vez crescente no Brasil, e nós, com essa matéria, conseguiremos dar vazão, primeiro, à avaliação e o diagnóstico biopsicossocial, que é isso, uma avaliação multiprofissional para garantir os direitos das pessoas que têm esse transtorno.
3: Além da possibilidade de equiparação com pessoas com deficiência, o projeto prevê diagnóstico precoce e acompanhamento contínuo, com atuação integrada dos sistemas de saúde e de educação, acesso a terapias e fornecimento gratuito de medicamentos pelo SUS. Na área educacional, a proposta permite que estudantes com transtornos de aprendizagem, como o TDAH e a dislexia, tenham tempo adicional para fazer as provas. O projeto que amplia os direitos de pessoas com transtornos do neurodesenvolvimento seguiu para análise no Senado. Da Rádio Câmara de Brasília, com informações de Antônio Vital e Daniele Lessa, Cibele Comanete.
0: Flávio Nogueira, do PT do Piauí, registra a implantação do programa Neuroame pela Prefeitura de Piripiri. O deputado explica que a iniciativa oferece acolhimento, exames e acompanhamentos a crianças que precisam de avaliação especializada para identificar dificuldades no desenvolvimento.
1: Flávio Nogueira informa que o programa atende crianças de primeira e segunda infâncias matriculadas na rede municipal ou acompanhadas pelos serviços públicos de saúde. Ele pontua que a ação contribui para evitar o isolamento, ampliar o acesso a especialistas e enfrentar o preconceito.
0: Termina agora o Jornal Câmara dos Deputados, produzido pela Rádio Câmara, com trabalhos técnicos de Wellington Teles e apresentação de Val Monteiro e Márcia Aquilissardi. Uma boa noite para você.
1: A Voz do Brasil está de volta na segunda. Bom final de semana. Boa noite.
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0: 20 horas e 25 minutos.
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